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3: Olá, boa noite.
4: Boa noite para você que nos acompanha em todo o país.
3: Quarta-feira, 24 de junho de 2026.
4: Vamos ao destaque do dia, emprego.
3: Dados do Ministério do Trabalho apontam que em fevereiro o Brasil ultrapassou a marca de 62 milhões de empregos formais ativos.
4: O número representa mais de 2 milhões de postos de trabalho com carteira assinada a mais que no mesmo mês do ano passado.
3: Participação feminina no mercado de trabalho cresceu 4,74%. Pablo Mundim.
5: Entre os jovens de 18 a 24 anos, o aumento foi ainda mais expressivo, quase 19% em relação ao mesmo mês do ano anterior.
4: E ainda, recorde no turismo doméstico.
3: De janeiro a maio desse ano, o número de passageiros voando dentro do país chegou a 42 milhões, um recorde. Graziela Mendonça.
6: O número de passageiros internacionais voando no Brasil também aumentou no período de janeiro a maio. Foram 12 milhões e 800 mil estrangeiros viajando aqui no país, 10% a mais que o registrado no mesmo período do ano passado.
4: Você vai ouvir também saúde.
3: O programa Agora Tem Especialistas vai levar atendimento médico a indígenas em comunidades de difícil acesso.
4: E profissionais do SUS vão ensinar pais e cuidadores a estimularem o desenvolvimento de crianças de até 6 anos. Cleide Lopes.
7: A ideia é fortalecer o vínculo familiar, contribuindo assim para o desenvolvimento saudável das crianças.
3: Hoje, na apresentação da Voz do Brasil, Mariana Jungmann e Luciano Seixas.
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3: O mercado de trabalho brasileiro continua em expansão.
4: Em fevereiro, o crescimento foi de 3,6% em relação ao mesmo mês de 2025.
3: Os dados revelam ainda um crescimento na participação feminina. Mais da metade das vagas criadas no mês foram ocupadas por mulheres.
4: Os números são da RAIS, a Relação Anual de Informações Sociais do Ministério do Trabalho e Emprego, que agora passa a ser divulgada mensalmente.
3: Os dados complementam as informações do Cadastro Geral de Empregados e Desempregados. O CAGED.
5: O mercado de trabalho brasileiro segue em expansão. Dados divulgados nesta quarta-feira da Relação Anual de Informações Sociais, a RAIS mensalizada, que complementam as informações do novo CAGED, mostram crescimento na geração de empregos. O país alcançou em fevereiro deste ano a marca de 62 milhões e 200 mil vínculos formais ativos entre trabalhadores da iniciativa privada e do serviço público. O número representa crescimento de 2 milhões e 170 mil empregos formais na comparação com fevereiro do ano passado. O avanço foi registrado em todas as regiões do país, com destaque para o Norte e o Nordeste. Os dados também mostram o crescimento da participação feminina no mercado formal, que chegou a quase 29 milhões de vínculos, como destaca o ministro do Trabalho e Emprego, Luiz Marinho.
8: Ampliando a parcela de mulheres do mercado formal, ou seja, enquanto cresceu mulher 1.290.000, homens cresceu 879 mil novos vínculos, um crescimento de 2,7 para homens e 4,7 para mulheres. As mulheres vêm ocupando mais o mercado de trabalho. Mas ainda há espaço aqui para crescer. Aumento de creche, por exemplo, os municípios favorece para que as mulheres ocupem mais posições no mercado de trabalho.
5: Entre os jovens de 18 a 24 anos, o aumento foi ainda mais expressivo, quase 19% em relação ao mesmo mês do ano anterior. Os números também apontam avanço na inclusão de diferentes grupos sociais. Os maiores crescimentos proporcionais foram registrados entre trabalhadores indígenas, pretos e pardos, demonstrando uma ampliação do acesso ao emprego formal no país. Reportagem Pablo Mundim.
4: O Brasil brasileiro está viajando mais pelo país.
3: Pela primeira vez na história, o número de passageiros domésticos passou de 42 milhões, um recorde.
4: O turismo de negócios também está crescendo e teve faturamento histórico de 6 bilhões de reais.
6: A analista corporativa Verônica Brito mora em Brasília e costuma viajar bastante pelo Brasil. Do ano passado para cá, já foram 9 viagens para diferentes roteiros, mas ela tem um destino preferido.
0: Eu costumo viajar mais pelo Nordeste. Minha preferência é pelas praias e, para mim, as praias do Nordeste são as melhores. A comida, a receptividade, as pessoas do Nordeste são calorosas, né?
6: E como Verônica, cada vez mais brasileiros decidem viajar dentro do país. Foram 42 milhões de passageiros voando de norte a sul entre janeiro e maio deste ano. Um recorde no volume de passageiros domésticos, segundo o Ministério do Turismo. O número é 6% maior que os 39 milhões e 800 mil passageiros registrados no mesmo período do ano passado. Analisando somente o mês de maio, o volume também foi recorde, com 8 milhões e 300 mil passageiros domésticos, a maior movimentação para o mês da série histórica. O ministro do Turismo, Gustavo Feliciano, disse que os bons resultados do setor têm movimentado a economia do país.
9: Estamos registrando recordes atrás de recordes. Graças ao desenvolvimento do Brasil e às políticas adotadas pelo governo federal, estamos conseguindo manter os bons resultados. Isso tudo reflete na geração de emprego e renda para a população. Estamos com o maior saldo de empregos da história no setor do turismo, com mais de 2,4 milhões de empregos com carteira assinada. Continuaremos trabalhando para promover ainda mais o turismo interno e também a atração de turistas estrangeiros, gerando dignidade para a nossa população.
6: O número de passageiros internacionais voando no Brasil também aumentou no período de janeiro a maio. Foram 12 milhões e 800 mil estrangeiros viajando aqui no país, 10% a mais que o registrado no mesmo período do ano passado. Outro resultado positivo foi observado no turismo corporativo, que envolve eventos empresariais e negócios. Entre janeiro e maio, o faturamento nesse segmento foi recorde, 6 bilhões de reais, maior valor da série histórica iniciada em 2022. Reportagem Graziela Mendonça.
3: Um novo aporte de 140 bilhões de reais foi anunciado esta semana para a Nova Indústria Brasil, a política de modernização industrial do governo federal.
4: Os recursos vão ser direcionados para as 6 missões que fazem parte dessa política. São elas: agroindústria, saúde, infraestrutura, transformação digital, bioeconomia e tecnologias para soberania e defesa nacionais.
3: Lançada em 2024, a NIB tem como objetivo impulsionar a indústria nacional até 2030. A partir da modernização do parque industrial e da adaptação às novas tecnologias.
4: A NIB também tem como meta aumentar a exportação de produtos brasileiros utilizando práticas de produção sustentáveis e menos poluentes.
3: Hoje, durante o programa Bom Dia Ministro, o titular do Ministério do Desenvolvimento, Indústria, Comércio e Serviços, Márcio Elias Rosa, afirmou que o investimento no setor contribui para o desenvolvimento social do país.
10: Quer promover, desde inovação, sobretudo inovação, a incorporação de novas tecnologias, promover a transição digital, né, para que nós tenhamos a chamada indústria 4.0, como também aumentar a nossa capacidade exportadora, para que o Brasil possa estar na cena internacional, não apenas com commodities, o que é muito bom e funciona muito bem, mas também com produtos com valor agregado. Não há desenvolvimento social se não tiver desenvolvimento econômico. É preciso que um esteja ligado ao outro.
4: E ainda falando de desenvolvimento, taxistas e motoristas de aplicativos que tiveram o cadastro aprovado pelo programa Move Brasil já podem procurar as concessionárias de automóveis indicadas para financiar novos veículos.
3: A linha de crédito de até 30 bilhões de reais é voltada para a renovação da frota desses profissionais.
4: O Move Brasil garante juros mais baixos, prazo de financiamento de até 72 meses e mais 6 meses de carência.
3: E abrange também compra de equipamentos de segurança, no caso das mulheres.
4: Podem participar profissionais com pelo menos 12 meses de atuação que tenham realizado, no mínimo, 100 corridas e também taxistas registrados.
3: Os interessados em aderir ao programa podem realizar o cadastro na página gov.br/movebrasil.
4: mais saúde para a população indígena.
3: O programa agora tem especialistas do Ministério da Saúde e espera realizar mais de 13 mil atendimentos até o fim de junho em territórios do Ceará, Pernambuco, Amapá e Pará.
4: A iniciativa leva consultas, exames e cirurgias para áreas de difícil acesso, garantindo assistência médica diretamente para as comunidades.
3: Somente nos mutirões oftalmológicos, a expectativa é realizar cerca de 1.600 consultas especializadas, 8 mil exames e mais de 340 cirurgias.
11: A indígena Creuza Nunes, do Amapá, aprovou o atendimento oferecido pelos profissionais do Sistema Único de Saúde no mutirão realizado na comunidade.
12: Gostei muito que eles vieram, eles fizeram todas as consultas, conversaram bem com a gente. Todos os indígenas que queriam fazer consulta, ultrassom, todo tipo de exames fizeram aqui.
11: Até o final de junho, indígenas de territórios localizados no Ceará, Pernambuco, Amapá e Pará vão receber cuidados médicos por meio do programa Agora Tem Especialistas. A expectativa é de que sejam realizados mais de 13 mil atendimentos, entre consultas, exames e procedimentos. A secretária de Saúde Indígena do Ministério da Saúde, Lucinha Tremembé, destacou os serviços oferecidos.
13: Nossa meta é superar 15 mil procedimentos, ofertando consultas, exames, avaliações cirúrgicas e procedimentos especializados. Também estamos levando equipes especializadas para regiões de difícil acesso, incluindo a terra indígena Tumucumaque e a terra indígena Zoé.
11: A enfermeira Raquel Lira Pinheiro, coordenadora da Casa de Apoio à Saúde Indígena do Amapá, afirma que ficou surpresa com a procura por atendimentos durante o mutirão.
14: Nunca tivemos uma ação com tanta procura, né, com tanto número de atendimentos e com tantas altas, né, dos indígenas para seus territórios. No segundo dia nós já tivemos um número muito elevado, com esses indígenas voltando para o seu território com essas demandas reprimidas sanadas.
11: Desde o início da estratégia, em agosto de 2025, já foram realizados 14 mutirões em diferentes regiões do país, contemplando territórios do Alto Rio Solimões, Médio Rio Solimões, Vale do Javari, Chavante, Yanomami e Ecauana, Alto Rio Negro, Guamá Tocantins, Altamira e Rio Tapajós. Em 2025, foram registrados mais de 9.500 procedimentos especializados. Em 2026, o número já ultrapassa 17 mil atendimentos, entre consultas, exames e procedimentos. Reportagem Luana Karen.
4: E pais e responsáveis por crianças de até 4 anos devem ficar atentos ao calendário de vacinação.
3: O Ministério da Saúde incluiu hoje uma segunda dose de reforço contra a poliomielite para ampliar a proteção contra a paralisia infantil.
4: A segunda dose é recomendada para crianças que já completaram o esquema primário e receberam o primeiro reforço.
3: Com a atualização, o esquema completo passa a ter 5 doses. A vacina está disponível gratuitamente em todas as unidades básicas de saúde do país.
4: O Brasil não registra casos do vírus desde 1989. Com o reforço, o Ministério da Saúde espera prolongar o tempo de imunidade e garantir a erradicação da doença.
3: Para mais informações, acesse saúde.gov.br ou procure a unidade de saúde mais próxima.
4: E para estimular ainda mais o desenvolvimento saudável das crianças, profissionais do SUS estão recebendo uma capacitação especial.
3: Eles estão sendo formados para ensinar os pais e responsáveis a estimular os filhos na primeira infância.
4: A ideia é que eles estejam aptos a oferecer orientações sobre brincadeiras, jogos e estímulos que ajudem a fortalecer o vínculo familiar.
7: Mais de 2.500 profissionais do Sistema Único de Saúde já estão preparados para apoiar o desenvolvimento infantil na atenção primária. Eles foram capacitados na abordagem Cuidados para o Desenvolvimento da Criança, que tem como meta habilitar os profissionais a desenvolver atividades com cuidadores para fortalecer o vínculo com crianças e, assim, promover o desenvolvimento nos primeiros anos de vida. A enfermeira Sheila Los Vernesti foi uma das profissionais capacitadas. Ela trabalha em uma unidade básica de saúde em Ponta Grossa, no Rio Grande do Sul. Ela fala sobre como essa capacitação tem ajudado no atendimento mais humanizado às crianças.
15: Eu consigo sim ver pelos meus atendimentos antes do curso e depois do curso, como eu consegui dar muito mais informação e parece que até o vínculo com essas mães melhoraram muito, sim. Eu sempre procurei ser mais acolhedora, assim, tudo, mas acho que algumas ideias, incentivar mais essas mães, assim, era meio muito técnico. E depois, assim, no curso, assim, me abriu um leque de mais possibilidades, de ideias, situações simples, como ensinar a brincar com a criança, incentivar a brincar, como isso ajuda no desenvolvimento dessa criança, né, no futuro.
7: O curso qualifica profissionais de saúde que atuam no cuidado às crianças e famílias. A formação habilita equipes das unidades básicas de saúde para orientar famílias sobre brincadeiras e estímulos às crianças nos primeiros anos de vida. A ideia é fortalecer o vínculo familiar, contribuindo assim para o desenvolvimento saudável das crianças, como explica a coordenadora-geral de Atenção à Saúde das Crianças, Adolescentes e Jovens do Ministério da Saúde, Sônia Venâncio.
16: A gente sabe que o desenvolvimento ele é fortemente influenciado por essas interações nos primeiros anos de vida. Essas interações elas são responsáveis pelo desenvolvimento do cérebro, pelo estabelecimento das sinapses, né, no cérebro. E quanto mais, então, né, o cuidador pratica atividades muito simples, como, por exemplo, conversar com a criança, cantar, contar histórias, brincar, todas essas atividades, né, têm um papel fundamental no desenvolvimento dessas habilidades, no desenvolvimento infantil.
7: O curso Cuidados para o Desenvolvimento da Criança na Atenção Primária à Saúde é de graça e está disponível para profissionais do SUS, como médicos, enfermeiros, psicólogos e fisioterapeutas. A capacitação é oferecida na modalidade online com carga horária de 30 horas e está disponível no site unasus.gov.br. Reportagem Cleide Lopes.
3: O ministro da Saúde, Alexandre Padilha, inaugurou hoje em Cubatão, São Paulo, a 10ª Unidade Móvel de Saúde do programa Agora Tem Especialistas, Caminhoneiro e Caminhoneira.
4: A iniciativa leva serviços do SUS diretamente a pontos de parada e descanso nas estradas.
3: A estrutura oferece consultas médicas e de enfermagem, vacinação, testes rápidos, exames laboratoriais básicos, eletrocardiograma e teleconsultas.
4: O ministro Alexandre Padilha destacou que as unidades móveis de saúde como esta ajudam os caminhoneiros a fazerem um acompanhamento de saúde que eles não costumam fazer em suas cidades de origem.
17: A gente tem quase 400 mil caminhoneiros cadastrados nas unidades básicas de saúde de origem, pelas equipes de saúde da família, mas de cada 10, 4 nunca sequer foram uma vez na sua unidade básica de saúde de origem. A gente está aproveitando que no meio do trabalho, nesse momento de descanso, faz a vacinação, faz os exames, e está vendo muita gente que estava com a medicação incorreta, então ajusta a medicação para doenças crônicas, como hipertensão, diabetes, problemas relacionados à obesidade, muitos problemas no campo da saúde mental.
3: Na tarde de hoje, o ministro também lançou a Política Nacional de Atenção Integral à Saúde da População em Situação de Rua.
4: Ela também prevê a criação de unidades móveis de rua.
3: Serão 400 veículos que ampliarão a capacidade de atuação nas cidades e devem contemplar todas as equipes cofinanciadas pelo Ministério da Saúde.
4: 300 milhões de reais para estimular o desenvolvimento científico e a inovação no Brasil.
3: Está aberta mais uma chamada universal do CNPq, que tem o objetivo de apoiar pesquisas em todas as áreas do conhecimento.
4: As inscrições vão até 3 de agosto.
18: Na Universidade de Brasília, o professor Fábio Pitella lidera uma equipe de pesquisadores em busca de novas formas de tratamento contra o câncer. A pesquisa consiste em editar o genoma de células cancerígenas para bloquear o avanço da doença.
11: O trabalho da equipe foi contemplado por um edital do CNPq de 2024, que destinou cerca de R$ 140 mil para a pesquisa. O professor explica que o dinheiro é essencial para a continuidade do trabalho.
19: As pesquisas são relativamente caras, nós usamos insumos que não são tão triviais. Então, sem o fomento do CNPq, é praticamente impossível a gente conduzir uma pesquisa dentro de uma instituição pública. O edital universal, ele nos ajuda a manter o laboratório funcionando, mas também a formar pessoas e capacitar recursos humanos, né?
11: Agora, em 2026, uma nova chance está disponível para pesquisadores que buscam apoio financeiro para seus trabalhos. A chamada universal deste ano vai investir R$ 300 milhões em inovação científica. Este é o terceiro edital lançado nos últimos 4 anos. De acordo com o presidente do CNPq, Conselho Nacional de Desenvolvimento Científico e Tecnológico, Olival Freire, a iniciativa garante previsibilidade para as pesquisas.
20: Elas têm que ser como desfile de escola de samba, jogo de Copa do Mundo. Você tem que saber que ela vai acontecer em qual época do ano, porque a ciência é uma atividade que depende de previsibilidade. Você tem que preparar projetos de pesquisa, você tem que mobilizar colegas, mobilizar alunos.
11: A chamada é dividida em 3 grupos. Faixa A, voltada para jovens doutores com projetos de até 24 meses. Faixa B, destinada a pesquisadores com vínculo formal na instituição de pesquisa e projetos de até 36 meses. E faixa C, que compreende pesquisadores mais experientes, com equipes maiores e cooperação entre instituições. Pelo menos R$ 90 milhões serão destinados para fomentar projetos desenvolvidos nas regiões Norte, Nordeste ou Centro-Oeste. As inscrições vão até 3 de agosto e o edital completo está disponível em gov.br/CNPq. Reportagem Graziele Bezerra.
3: Também esta semana foram anunciados outros R$ 300 milhões pelo Ministério da Ciência, Tecnologia e Inovação para iniciativas de popularização da ciência no país.
4: Nesse caso, os recursos serão destinados a apoiar projetos como Olimpíadas Científicas, Feiras de Ciências e programas de formação de jovens cientistas.
3: O programa também contempla investimentos em museus, centros de ciência, planetários e outras estruturas dedicadas à difusão do conhecimento científico.
4: A Prova Nacional Docente foi criada pelo Ministério da Educação para apoiar a seleção de professores da educação básica pública em todo o país.
3: Ela testa se os candidatos possuem as competências essenciais para a docência.
4: Os resultados de cada exame têm validade de 3 anos e podem ser utilizados em múltiplos processos seletivos ao longo desse período.
3: Além disso, a prova também corresponde à avaliação teórica do ENAD, o Exame Nacional de Desempenho de Estudantes para os cursos de licenciatura.
4: No ano passado, mais de 500 mil professores alcançaram o padrão de proficiência na prova. E esse ano, as inscrições para ela já estão abertas.
21: O Ministério da Educação abriu as inscrições para a Prova Nacional Docente, a PND. Os professores interessados têm até o dia 3 de julho para se inscrever no exame por meio do endereço pnd.inep.gov.br. Os participantes que tiveram o pedido de isenção da taxa de inscrição aprovado devem acompanhar as próximas etapas do cronograma e efetivar a inscrição dentro do prazo estabelecido. Já aqueles que tiveram a solicitação negada precisam pagar a taxa de R$ 85. A PND vai ser aplicada no dia 20 de setembro. O resultado final está previsto para ser divulgado no dia 15 de dezembro. O ministro da Educação, Leonardo Barchini, destacou que a prova é uma grande oportunidade para os professores do país.
22: Mais de 2 mil redes vão utilizar a sua nota. A nota da prova que você faz hoje vale para os 3 anos seguintes. No ano passado, mais de 10 mil professores ingressaram ou na rede estadual ou na rede municipal com a nota da PND.
21: A Prova Nacional Docente faz parte do programa Mais Professores para o Brasil, que reúne ações de reconhecimento e qualificação do Magistério da Educação Básica e de incentivo à docência. ausência no país. Neste ano, a PND registrou adesão de 2.031 entes federativos. O número representa a participação de 96% das capitais e de 85% dos estados brasileiros, um crescimento superior a 30% em relação a 2025. Para mais informações, acesse as redes sociais do Ministério da Educação ou portalgov.br/MEC. Reportagem Júlio César de Oliveira.
3: E essas foram as notícias do Governo do Brasil.
4: Uma realização da Secretaria de Comunicação Social da Presidência.

0: continuada de professores, coordenadores pedagógicos, diretores e outros profissionais da educação. O programa prevê apoio técnico e financeiro a estados e municípios, além do acompanhamento dos resultados. A fiscalização apontou avanços na política, mas identificou desafios que podem comprometer o alcance das metas. Um exemplo é a dificuldade de coordenação entre estados e municípios. O tribunal também destacou que o monitoramento das ações é frágil e determinou ao Ministério da Educação que crie plano de ação para corrigir os erros. Saiba mais em tcu.gov.br.
1: TCU, fiscalização a serviço da sociedade. 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
2: STF valida a criação de feriado de Corpus Christi no estado do Rio de Janeiro.
3: CNJ aprova novas regras para o sepultamento de corpos não identificados e para a emissão das certidões de óbito.
2: Empresa de segurança deve incluir todos os carros no cálculo de cota de aprendiz.
3: Boa noite, eu sou Marcela Luiz.
2: E eu sou Walter Lima.
3: O Supremo Tribunal Federal mantém validade de lei do Rio de Janeiro que transformou o dia de Corpus Christi em feriado estadual.
2: A decisão unânime foi tomada em sessão plenária virtual. Marcelo Della Libera.
4: A ação foi apresentada pela Confederação Nacional do Comércio de Bens, Serviços e Turismo, a CNC, que alegava invasão da competência privativa da União para legislar sobre direito do trabalho. Mas a relatora do caso no Supremo Tribunal Federal, ministra Carmen Lúcia, entendeu que a lei estadual questionada protege um patrimônio cultural e material, sendo de competência legislativa concorrente da União, dos estados e dos municípios, conforme prevê a Constituição Federal. Ainda segundo a ministra, o processo destaca que a celebração de Corpus Christi em diversos municípios fluminenses assume característica de festividade popular, com eventos musicais, feiras e atividades que movimentam significativamente a economia local e o turismo.
3: Conselho Nacional de Justiça aprova novas regras para o sepultamento de corpos não identificados e para a emissão das certidões de óbito.
2: A medida fortalece a busca por desaparecidos e evita a perda de informações importantes para as famílias. Judite Aragão.
5: Pela resolução, o enterro e o registro de óbito só poderão ser autorizados após a apresentação de um laudo da Polícia Científica que comprove a coleta de dados biométricos e biológicos necessários para uma futura identificação. A norma também prevê a integração de informações entre os cadastros nacionais de corpos não identificados e de pessoas desaparecidas.
3: STJ admite recurso extraordinário sobre relativização da vulnerabilidade de vítima de estupro menor de 14 anos de idade.
2: O pedido de admissibilidade foi feito pelo Ministério Público de Santa Catarina. Fátima Uchoa.
6: Um acórdão da sexta turma do STJ, questionado pelo MP, considerou por maioria dos votos que o relacionamento amoroso entre o réu e a vítima e o aval dos responsáveis por ela afastariam de forma excepcional a aplicação da súmula 593 do STJ e da previsão legal sobre estupro de vulnerável. O ministro Luiz Felipe Salomão lembrou que o STF tem jurisprudência pacífica no mesmo sentido do entendimento firmado pelo STJ, reconhecendo que é absoluta a presunção de violência nos crimes de estupro contra menor de 14 anos, sendo irrelevante o eventual consentimento da vítima. Para Salomão, ficou nítida a divergência do acórdão. Assim, admitiu o recurso extraordinário e determinou a remessa dos autos à Suprema Corte.
3: O número de vagas de aprendiz deve considerar todos os cargos de uma empresa.
2: A CLT determina um número equivalente a 5% dos postos de trabalho. Marla Lacerda.
7: Uma empresa de segurança foi condenada a pagar uma indenização de R$50 mil porque excluiu o cargo de vigilante do cálculo de vagas para aprendizes. A seguradora possuía mais de 2.700 empregados e apenas 4 aprendizes. Para os ministros do TST, o fato da atividade de vigilante ser considerada de risco, exigir idade mínima de 21 anos e porte de arma, não dispensa a inclusão do posto de trabalho nos cálculos para definir a cota. Isso porque a função também exige período de experiência para conseguir vaga no mercado de trabalho.
3: Justiça condena mais 6 envolvidos em esquema de tráfico internacional de drogas no porto de Salvador, na Bahia.
2: A ação foi proposta

0: pelo Ministério Público Federal, Vanessa Pereira.
1: Segundo a denúncia, o grupo criminoso inseria cocaína em containers de cargas lícitas com destino à Europa, especialmente para a Holanda, Bélgica e Espanha, utilizando a estrutura portuária de Salvador, na Bahia. Os réus foram condenados pelos crimes de tráfico internacional de drogas, organização criminosa, associação para o tráfico, lavagem de dinheiro e falsificação de documento público.
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2: Uma boa noite.
0: E até amanhã.
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5: Eu sou Paula Groba.
6: E eu sou Humberto Pinheiro.
5: E estes são os destaques de hoje do Jornal do Senado, que começa agora.
6: A ação policial poderá ser mais rápida em casos de abuso infantil na internet.
5: Avança projeto que garante no SUS exames para detectar risco hereditário de câncer de mama.
6: Senador comemora a decisão do STF que derruba idade mínima na aposentadoria especial.
5: Boa noite.
6: Boa noite.
5: Na internet, um crime pode acontecer em segundos. Para acelerar o resgate de vítimas e a identificação de criminosos, avançou no Senado um projeto que autoriza a chamada Ronda Virtual.
6: A ideia é agilizar o acesso da polícia a dados de suspeitos na internet sem a necessidade de autorização judicial, em situações de urgência. O repórter Bruno Lourenço traz os detalhes.
7: O projeto de lei legaliza expressamente a chamada Ronda Virtual, varredura policial automatizada em ambientes digitais para coletar arquivos de abuso. Outra inovação é que em casos de transmissão ao vivo, o risco iminente à vida da vítima, as autoridades policiais poderão requisitar dados cadastrais e de conexão diretamente aos provedores de internet e aplicativos, sem a necessidade de esperar por uma ordem judicial prévia, como explicou a relatora, senadora Damaris Alves, do Republicanos do Distrito Federal.
8: Nós vamos dar com esse projeto poder aos policiais de retirar imediatamente essa live do ar. Nós vamos dar poder com esse projeto que o agente policial, o delegado, imediatamente haja na hora de identificar uma imagem no mundo online de abuso de violência sexual contra criança e adolescente.
7: O projeto cria ainda o crime de simulação de abuso por meio de inteligência artificial, punindo de 3 a 5 anos de reclusão quem criar imagens ou deepfakes realistas usando o rosto ou a voz de menores.
5: A violência contra crianças e adolescentes segue sendo um dos maiores desafios do país. Só nos primeiros meses de 2026, mais de 115 mil denúncias foram registradas, a maioria dentro da própria casa das vítimas.
6: O tema foi debatido em audiência pública no Senado. Repórter Lana Dias.
9: Os participantes citaram desafios como orçamento insuficiente e dificuldade de acompanhamento da vítima após o crime. Para a presidente da comissão, senadora Damaris Alves, do Republicanos do Distrito Federal, o investimento em ações voltadas à proteção desse público é escasso.
8: Quando a gente pega o orçamento da União, a gente pega LDO dos estados e dos municípios, e a gente procura a criança no orçamento de forma absoluta, a gente não encontra.
9: O Plano Nacional foi criado com o objetivo de desenvolver ações em eixos como prevenção, atendimento, responsabilização, mobilização social, estudos e pesquisas. A representante do Ministério dos Direitos Humanos e da Cidadania, Célia Carvalho Narras, explicou que o documento está em fase de revisão para abordar os diferentes contextos da infância no país. Mas além de atuar na prevenção, participantes ressaltaram a importância de promover acolhimento integral das vítimas depois das ocorrências.
5: E a violência contra mulheres trans acontece de forma tão frequente no cotidiano que muitas vezes deixa de ser reconhecida como violência.
6: Esse é um dos alertas de uma pesquisa do Instituto Data Senado, que pela primeira vez traz dados específicos sobre essa população. A reportagem é de Marcela Diniz.
10: A violência contra mulheres transgênero é cotidiana semana e acontece em casa, na rua, nos espaços privados e nos órgãos públicos. É o que mostra a edição de número 11 da Pesquisa Nacional de Violência contra a Mulher, do Instituto Data Senado e da empresa Nexus. Pela primeira vez desde 2005, o levantamento traz dados específicos sobre a experiência de trans e travestis. Muitas das 43 entrevistadas ao serem questionadas se sofriam violência, responderam a princípio que não. Mas as mesmas, quando perguntadas se já foram xingadas, mal atendidas ou hostilizadas pelo fato de serem quem são, aí a resposta era que sim, que sempre. O psicólogo do Data Senado, Rolf Hegger, comenta que esse resultado é preocupante porque aponta como agressões cotidianas acabam normalizadas no caso das mulheres trans.
11: Tem uma diferença entre o que a pessoa percebe como violência, que ela diz, não, sofri violência, mas quando a gente mostra as situações de violência, ela diz que sim. Então, o que a gente levantou como hipótese para isso é que a violência que ela sofre são constantes, são em todos os lugares e isso acaba sendo normalizado.
10: 40% das mulheres trans e travestis sofreram agressões verbais, 17% físicas e 12% violência sexual. Os dados da pesquisa passarão a fazer parte do Mapa Nacional da Violência de Gênero, plataforma interativa do Observatório da Mulher contra a Violência do Senado, desenvolvido em parceria com a organização Gênero e Número e com o Instituto Natura.
5: E avançou no Senado o projeto que garante às mulheres exames no SUS para detectar risco de câncer de mama hereditário.
6: Até 10% dos casos de câncer de mama são herdados da mãe, segundo a relatora da proposta, senadora Ivete da Silveira, do MDB de Santa Catarina, repórter Márcio Maturana.
12: Está prevista, por exemplo, a análise do histórico familiar e a realização de exames genéticos específicos para identificar variantes associadas ao câncer hereditário. Até 10% dos casos de câncer de mama são herdados da mãe, segundo a relatora da proposta, a senadora Ivete da Silveira, do MDB de Santa Catarina. Ela disse que a proposta combate desigualdades sociais.
13: Evidências indicam que o acesso a testes genéticos e ao aconselhamento especializado permanece condicionado a fatores socioeconômicos como renda e escolaridade, o que limita sem efetivação e aprofunda a iniquidade.
12: O projeto, que já foi aprovado pela Câmara e agora segue para a votação na Comissão de Assuntos Sociais do Senado, também determina medidas para ampliar a oferta de exames preventivos e reduzir o tempo de espera. Além dos exames, o SUS deverá oferecer aconselhamento genético em unidades próprias, conveniadas ou contratadas.
5: O senador Paulo Paim, do PT do Rio Grande do Sul, comemorou a decisão do STF que derrubou a idade mínima para aposentadoria especial em atividades insalubres. A corte considerou inconstitucional o dispositivo da reforma da Previdência de 2019, que fixava idades de 55, 58 e 60 anos, dependendo do tempo de exposição a agentes nocivos.
6: Paim afirma que a medida não é privilégio, mas uma forma de proteção à saúde dos trabalhadores.
5: Já a senadora Leila Barros, do PDT do Distrito Federal, destacou a expectativa positiva para a Copa do Mundo Feminina de 2027 no Brasil, afirmando que o torneio deve dar mais visibilidade ao esporte feminino e valorizar as atletas ainda frente a desafios e preconceitos.
6: Segundo ela, a competição também pode fortalecer o futebol feminino e incentivar outras modalidades praticadas por mulheres no país. O Mundial será entre 24 de junho e 25 de julho em Belo Horizonte, Brasília, Fortaleza, Porto Alegre, Recife, Rio de Janeiro, Salvador e São Paulo.
5: E por falar em Copa do Mundo, o esporte que mobiliza torcidas e une países também transforma vidas fora dos estádios. Praticado desde a infância, ele ajuda a prevenir doenças, melhora a qualidade de vida e contribui para manter crianças e jovens na escola.
6: Esses benefícios foram destacados em uma audiência pública da Comissão de Esporte do Senado. A reportagem é de Rodrigo Rezende.
14: A senadora Leila Barros, do PDT do Distrito Federal, presidente da comissão, afirmou que esse tema é fundamental para a melhora da qualidade de vida da população.
15: E quando falamos de esporte para toda a vida, falamos também de saúde pública. Estimular a atividade desde a infância até a terceira idade significa prevenir doenças, melhorar a qualidade de vida da população e contribuir para a sustentabilidade do sistema de saúde.
14: Stephanie Risk, doutora em cardiologia pela USP, mostrou pesquisas que apontam que a inatividade física é responsável por 9% de mortes prematuras em todo o mundo. Robson Aguiar, presidente da Confederação Brasileira do Desporto Escolar, ressaltou a importância do esporte no combate à evasão escolar.
16: 40% dos nossos alunos, eles repetem de ano, saem da escola por não ter algum incentivo. E o esporte faz exatamente o contrário. Você vai ver que mais de 80% permanece na escola devido ao esporte. Então, o esporte escolar é uma ferramenta fundamental para a educação.
14: O ministro do esporte, Paulo Henrique Cordeiro, destacou o papel social do esporte.
17: Porque o esporte é muito mais do que essa prática. O esporte é uma mudança fática de realidade socioeconômica. É uma mudança de vida.
14: De maneira geral, a OMS recomenda a prática para adultos de pelo menos 150 minutos semanais de atividades físicas. Para crianças e adolescentes, o ideal é a prática de 60 minutos de atividades por dia.
6: Com edição de Paula Groba e trabalhos técnicos de João Lira, o Jornal do Senado fica por aqui. Acompanhe agora as notícias da Câmara dos Deputados. Boa noite.
5: Boa noite e até amanhã.
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18: Comissão autoriza a venda fracionada de medicamentos pelas farmácias.
19: Avança a proposta que pune quem expuser crianças à violência doméstica.
18: Parlamentares aprovam inclusão de deficiências ocultas em documentos.
20: Boa noite. Projeto que institui documento com QR Code para identificar deficiências ocultas pode seguir para o Senado. A repórter Maria Neves tem os detalhes dessa nova identidade.
21: A Comissão de Constituição e Justiça da Câmara aprovou o projeto do deputado Capitão Alberto Neto, do PL do Amazonas, que institui a Identificação Civil Nacional da Pessoa com Deficiência. O novo documento deverá adotar tecnologia de QR Code dinâmico com informações atualizadas sobre deficiências, inclusive as ocultas. Com a aprovação, o texto pode seguir para o Senado. De acordo com a proposta, o sistema permitirá que o beneficiário ou responsável atualize os dados sobre a condição de saúde da pessoa em tempo real. O objetivo da medida é garantir prioridade e segurança às pessoas com deficiência em atendimentos e situações de emergência. Na opinião da relatora na Comissão de Defesa dos Direitos das Pessoas com Deficiência, deputada Andréia Siqueira, do PSB do Pará, a utilização do QR Code dinâmico representa um instrumento eficaz para combater a invisibilidade social enfrentada por pessoas com deficiências ocultas.
22: Ao contrário de deficiências físicas evidentes, essas condições muitas das vezes não são reconhecidas ou compreendidas pela sociedade. Isso resulta em uma série de obstáculos no acesso ao direito e serviços. Em situações que exigem comprovação de condição especial, atendimento prioritário ou simples empatia no trato do cotidiano.
21: Deficiências ocultas ou invisíveis são condições de saúde que não são percebidas visualmente, como transtorno do espectro autista, deficiências intelectuais, doenças renais crônicas ou surdez parcial. A falta de sinais físicos óbvios frequentemente gera barreiras no acesso a atendimentos prioritários já garantidos por lei. Pelo texto aprovado, a Identificação Civil Nacional da Pessoa com Deficiência não substitui a Carteira de Identificação Nacional. A função do novo documento é facilitar o acesso a direitos e serviços específicos sem a necessidade de emissão de novos cartões físicos a cada mudança no quadro clínico do paciente. Da Rádio Câmara de Brasília, Maria Neves.
3: Saúde.
18: Comissão aprova a venda fracionada de remédios por farmácias e drogarias. A repórter Sofia Peçanha nos traz o debate sobre o tema.
0: A Comissão de Defesa do Consumidor aprovou o projeto que determina a venda de forma fracionada de medicamentos por farmácias e drogarias. O texto aprovado é resultado de 5 propostas analisadas em conjunto. A mais antiga delas, apresentada pelo deputado Jorge Sola, do PT da Bahia, em 2015. Elas alteram a legislação sobre o comércio de medicamentos. Atualmente, a fração de remédio já é permitida, mas não é obrigatória, o que faz com que a maioria dos consumidores ainda precise comprar caixas completas, mesmo quando utiliza apenas parte do conteúdo. O texto aprovado estabelece o fracionamento como uma exigência legal para medicamentos como antibióticos, analgésicos, anti-inflamatórios e antieméticos, que são remédios para náuseas e vômitos. O relator da proposta na comissão, o deputado Celso Russomano, do Republicanos de São Paulo, destacou que a medida visa reduzir o desperdício, evitar a automedicação e diminuir os custos para os pacientes.
1: Tal medida contribui para proteger a saúde e segurança da coletividade. A automedicação, o consumo de remédios fora da validade e ainda a potencial intoxicação de crianças no ambiente doméstico.
0: Além disso, o projeto prevê que o preço dos medicamentos fracionados siga regras específicas da Câmara de Regulação do Mercado de Medicamentos, para garantir que o consumidor não pague mais caro proporcionalmente por quantidades menores.
1: Entendemos que essa medida também beneficia sobremaneira os consumidores, pois evita que as farmácias aumentem indevidamente seus lucros na subdivisão de medicamentos.
0: Em caso de descumprimento, o infrator estará sujeito à penalidade de suspensão de vendas ou fabricação de produto, cancelamento de registro do produto ou cancelamento de autorização para funcionamento da empresa. O projeto gerou debate entre os parlamentares, principalmente sobre os desafios na adaptação das embalagens, no controle sanitário e nos custos operacionais para viabilizar a venda fracionada em larga escala. O deputado Gilson Marques, do Novo de Santa Catarina, chegou a apresentar um parecer alternativo para evitar o fracionamento.
2: Assim, acreditamos que a melhor solução para o referido problema seria adequar a posologia ao tempo de tratamento, sendo função das indústrias farmacêuticas produzir as embalagens e dispensá-las com a quantidade correta.
0: Mas a proposta que estabelece a venda fracionada de medicamentos foi aprovada pela Comissão de Defesa do Consumidor e seguiu para análise na Comissão de Saúde. Da Rádio Câmara de Brasília, Sofia Peçanha.
3: Segurança Pública.
20: Comissão de Constituição e Justiça aprova penas para quem expor crianças à violência doméstica. A repórter Paula Bittar acompanhou a votação.
23: Uma proposta aprovada pela Comissão de Constituição e Justiça da Câmara prevê penas para quem expuser crianças e adolescentes a atos de violência doméstica. De acordo com o texto aprovado, o crime de violência doméstica praticada na frente de criança ou adolescente tem punição de 6 meses a 2 anos de detenção. E essa penalidade é aumentada em mais metade se o crime é praticado de forma reiterada ou se a criança ou adolescente estiver sob autoridade, guarda ou vigilância do agente ou da vítima. A relatora na comissão, deputada Cristone Nieto, do PL do Rio de Janeiro, ressaltou que a proposta reconhece que a violência doméstica tem um impacto grande sobre a criança, mesmo quando ela não é a vítima direta.
24: Ao conviverem com situações constantes de agressões físicas, verbais ou psicológicas, as crianças não apenas testemunham o sofrimento dos envolvidos, mas também internalizam esses comportamentos como modelos de relação interpessoal. Essa vivência traumática compromete o bem-estar emocional, afeta o desempenho escolar e pode desencadear transtornos psicológicos de longo prazo.
23: A proposta que prevê penas para quem expuser crianças e adolescentes a atos de violência doméstica ainda precisa ser analisada pelo plenário da Câmara antes de seguir ao Senado. Da Rádio Câmara de Brasília, Paula Bittar.
3: Justiça.
18: Comissão aprova a proposta que aumenta penas de crimes financeiros contra fundos de pensão. A repórter Silvia Munhato tem os detalhes.
25: A Comissão de Finanças e Tributação da Câmara aprovou o projeto que aumenta as punições para crimes financeiros que causem prejuízo a fundos previdenciários ou de pensão. As investigações da Polícia Federal relativas ao Banco Master têm apontado investimentos de fundos de servidores públicos estaduais em aplicações do Master em períodos em que elas já eram consideradas de alto risco pelo mercado. O autor da proposta, deputado Wellington Prado, do PSD de Minas Gerais, batizou a proposta de Lei Faria Lima, em uma referência à Avenida de São Paulo, onde estão sediadas várias instituições financeiras. Pelo texto, quem cometer esses crimes estará sujeito a penas de reclusão de 20 a 40 anos. A proposta também define que os crimes serão insuscetíveis de fiança, livramento condicional, anistia, graça e indulto. O relator, deputado Kim Kataguiri, do Missão de São Paulo, recomendou a aprovação do texto, lembrando que a legislação atual prevê penas de 2 a 12 anos para crimes contra o sistema financeiro.
4: O crime cometido por um agente público, aí que deixa de cumprir a sua obrigação para preservar o sistema financeiro e também a ordem econômico-financeira, né? E aí a gente está endurecendo bastante as penas em relação a esse crime e também nós estamos endurecendo as condições de progressão de regime também.
25: A proposta determina que a progressão de regime, que é a transferência para regime menos rigoroso, como semiaberto, será mais dura para os crimes financeiros. Por exemplo, se o réu for primário, terá que cumprir pelo menos 70% da pena para ter direito. O projeto que aumenta a pena de reclusão para quem comete crimes financeiros contra fundos de pensão ainda será analisado pela Comissão de Constituição e Justiça. Depois, seguirá para o plenário. Da Rádio Câmara de Brasília, Silvia Minhato.
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3: Transportes.
20: O relator das mudanças no Código de Trânsito Brasileiro apresentou o projeto reunindo sugestões de mais de 270 propostas sobre o tema.
18: Entre as alterações, o deputado Áureo Ribeiro sugeriu que adolescentes tenham permissão para dirigir a partir dos 16 anos. Confira os detalhes com o repórter Murilo Souza.
8: A Comissão Especial da Câmara dos Deputados, que analisa mudanças no Código de Trânsito Brasileiro, poderá votar no próximo dia 7 de julho o parecer do relator, deputado Áureo Ribeiro, do Solidariedade do Rio de Janeiro. O texto consolida mais de 270 projetos de lei em um substitutivo. Entre os pontos mais relevantes do novo texto está a permissão para que jovens a partir de 16 anos possam dirigir. Pela proposta, os menores de 18 anos poderão obter habilitação na categoria B para dirigir carros em perímetros urbanos, das 5 horas da manhã até a meia-noite, desde que acompanhados por um adulto habilitado há pelo menos 2 anos. Para motos pequenas, de até 150 cilindradas, o jovem pode dirigir desacompanhado, mantendo as mesmas restrições de horário e local. A idade mínima para habilitação nas categorias profissionais D e E também cai de 21 para 20 anos. Segundo o relator, a medida busca reduzir a falta de motoristas no transporte de cargas e passageiros.
9: A medida visa ampliar o acesso dos jovens à habilitação, proporcionar maior autonomia para deslocamentos relacionados ao estudo e ao trabalho e permitir a formação gradual de condutores, inspirando-se em modelos adotados em outros países que admitem a condução por menores de idade mediante restrições e acompanhamento.
8: A CNH definitiva aos 18 anos será emitida de forma automática e gratuita, caso o condutor não tenha cometido infrações graves ou gravíssimas ou não seja reincidente em infração média. O texto cria um teto nacional para as taxas cobradas no processo de habilitação: R$ 30,00 para abertura e emissão da permissão para dirigir, em qualquer categoria, e R$ 50,00 para cada exame realizado, seja escrito ou de direção. Outra inovação é a possibilidade de o candidato optar por realizar o exame em veículos com câmbio automático. O projeto também estabelece regras para outros temas, como pedágios free flow, registro e autorização para patinetes e bicicletas elétricas, normas para veículos autônomos e proibição de radares ocultos sem sinalização ou estudos técnicos. A Comissão Especial da Câmara sobre Mudanças no Código de Trânsito Brasileiro retoma a análise da matéria no dia 7 de julho, às 2 horas da tarde. A expectativa é que a votação no plenário da Câmara seja no dia 8 de julho. Da Rádio Câmara de Brasília, Murilo Souza.
3: Trabalho.
20: A Câmara aprovou projeto que estabelece piso salarial para biólogos. A repórter Maria Neves tem mais informações sobre o tema.
21: Em análise na Câmara desde 2013, o projeto que institui um piso salarial e condições de trabalho para biólogos do setor privado foi aprovado pela Comissão de Constituição e Justiça e pode seguir para o Senado. Pela proposta, o salário base da categoria será de R$ 4.685 para uma jornada de 40 horas semanais. O piso será corrigido pela inflação desde setembro de 2016 até a publicação da lei. Depois disso, o valor continuará sendo reajustado anualmente pela inflação. Segundo o relator, deputado José Rocha, do União da Bahia, com a correção, esse valor chegaria a R$ 6.749 em 2024. Na opinião do relator, a medida vai melhorar as condições de trabalho e conferir mais dignidade à profissão de biólogo.
10: Eu, como médico, sei bem avaliar o que representa o biólogo nas suas atividades, precisando de melhores condições de trabalho, precisando de melhores salários, e chegou a oportunidade. O PL deu a oportunidade para que essa classe tão importante na nossa vida possa realmente resgatar essa dignidade com um piso, com boas condições de trabalho e sempre estar prestando esses grandes e relevantes serviços à ciência brasileira.
21: O texto original do deputado Danley Hinterholz, do PSD do Rio Grande do Sul, abrangia também os biólogos que atuam no setor público. No entanto, o relator na Comissão de Finanças e Tributação, deputado Duarte Júnior, do Avante do Maranhão, alterou a proposta. Ele argumentou que um projeto de lei do Congresso não pode estabelecer regras para servidores públicos. Pela Constituição, essa atribuição é do chefe do Executivo, seja federal, estadual ou municipal. Assim, a medida aprovada vai valer apenas para biólogos de empresas privadas ou públicas contratados por meio do regime da consolidação das leis do trabalho, com carteira assinada. Quanto às condições gerais de trabalho, o projeto aprovado determina que o regime de plantão da categoria será de, no máximo, 12 horas diárias. Desse período, uma hora será destinada ao repouso e à alimentação. O trabalho noturno será a jornada realizada entre 22 horas e as 5 horas do dia seguinte. A remuneração nesse período será pelo menos 20% maior. A proposta estabelece ainda que as horas extras terão 50% de acréscimo e o adicional de insalubridade será gradual. O grau mínimo terá um aumento de 10% sobre o piso, o médio de 20% e o grau máximo de 40%. Já o adicional de periculosidade será de 30%. No entanto, o texto prevê que os adicionais de insalubridade e de periculosidade não podem ser pagos simultaneamente. O biólogo terá de fazer a opção por um dos dois. Da Rádio Câmara de Brasília, Maria Neves.
3: 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Meio Ambiente.
18: Câmara analisa a proposta que amplia incentivos fiscais e tributários para a cadeia de reciclagem. Saiba mais com o repórter José Carlos Oliveira.
11: O setor de reciclagem poderá ganhar incentivos fiscais não contemplados na reforma tributária de 2023. O tema é analisado na Câmara dos Deputados por meio de proposta de emenda à Constituição já aprovada na Comissão de Constituição e Justiça e com futura análise em comissão especial. O relator, deputado Alex Manente, do Cidadania de São Paulo, explica que a intenção é estabelecer um regime fiscal que beneficie operações com resíduos e materiais destinados à reciclagem, reutilização e logística reversa.
12: O efeito da reforma tributária no material reciclado é muito perverso. São 300% de aumento, o que inviabiliza a reciclagem no país. E o governo, o poder público, tem obrigação de estimular com que a sustentabilidade, a reciclagem seja uma realidade para poder minimizarmos os efeitos ambientais tão danosos para toda a população. Por isso, estamos trabalhando essa PEC para que o imposto seja revisto do material reciclável e, consequentemente, teremos sustentabilidade no nosso país.
11: Na prática, a proposta busca garantir que a tributação sobre material reciclado seja menor do que a aplicada ao material original, dando assim um diferencial competitivo para o setor. O texto tem o apoio da Associação Brasileira de Resíduos e Meio Ambiente. Dados da ABREMA mostram que em 2024, cerca de 7 milhões de toneladas de resíduos secos foram destinados à reciclagem no Brasil, equivalentes a 8,7% dos resíduos gerados no período, um percentual ainda bem abaixo em relação às metas da Política Nacional de Resíduos Sólidos. O texto original da proposta é do deputado Arnaldo Jardim, do Cidadania de São Paulo, que prevê benefícios para toda a cadeia da economia circular, incluindo catadores de materiais recicláveis e empresas recicladoras e de logística reversa, responsáveis pelo retorno dos materiais ao consumo da população. Da Rádio Câmara de Brasília, José Carlos Oliveira.
20: Termina agora o Jornal Câmara dos Deputados, produzido pela Rádio Câmara, com trabalhos técnicos de Alain de Souza e apresentação de Val Monteiro e Márcio Aquilissardi. Uma boa noite para você.
18: A Voz do Brasil volta amanhã. Boa noite.
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22: Opa, então estamos mais uma vez com as Pirações do Pi. O fato é que não necessariamente precisamos dar uma pirada. Podemos, às vezes, simplesmente, por exemplo, dar uma viajada precisa no tempo, específica. Resolvi eu voltar a 2015 e dar uma pesquisada, o que tocava, quais eram as músicas mais tocadas no ano de 2015, para que a gente pudesse exatamente ouvir uma dessas agora aqui na Atlântida. Aí, na lista consta Nocaute, Jorge e Matheus, Aquele 1%, Matheus e Belucci, Camarote, Wesley Safadão. Enfim, ainda teríamos Cuida Bem Dela, Henrique Julián, A Paz Desse Amor, Paula Fernandes. Ou seja, ficou difícil. Tive que pesquisar um pouco mais. E aí finalmente encontrei uma obra-prima que ainda hoje a gente ouve constantemente. Aí fica bacana. Aí a gente vai lembrar bem de 2015 e vai ficar parceiro. Aí vai valer a pena aquele tempo, o tempo todo. E agora o tempo de recordar. Vamos ouvir Uptown Funk com Bruno Mars. Aí está, aqui na Atlântida.
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14: Sim!
15: Opa, sim! Vamos com a identificação oficial e tradicional do programa que está no ar para toda Santa Catarina. Atenção, P-I-J-A-M-A, show, pijama show na Atlântida Santa Catarina, com Everton Cunha, Or Simple the Best, Mr. P de Pijama. Vamos aproveitar estas duas horas que temos a partir de agora para que a gente encerre bem as 24 horas de programação da Rede Atlântida. E o pijama... O pijama, ele não se atém a uma época específica, uma década, um estilo único. Agora, o fato é que, preferencialmente, clássicas. Aí a gente viaja para os anos 70, anos 80, 90, 2000, alguma coisa atual também aparece por aqui. Porque tem canções que a gente sabe, aparecem e ficam para todo e sempre. Vamos com as clássicas, duas horas somente de consagradas a partir desse momento. Fique por aí. Privilégio aqui na Atlântida é o Pijama Show. Aí está, assim começamos nós.
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Opa! Sim. Aí está. Pijama Show na Atlântida.

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0: Pijama Show. Encerramos aqui a primeira hora do pijama. Intervalo e depois teremos a segunda metade.
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0: Sim, vamos com a identificação oficial e tradicional do programa que está no ar. Opa! P-I-J-A-M-A Show. Pijama Show na Atlântida Santa Catarina com Everton Cunha. Or Simple the Best, Mr. Piri Pijama. O pijama consagrado, clássico. Aqui, definitivamente, toca a trilha sonora da sua vida, das nossas vidas, como Atlântida, é claro. Vamos com outra hora, até a meia-noite, portanto. Próxima sequência inicia assim.
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1: Encerramos aqui o Pijama de hoje, às 24 horas de programação da Rede Atlântida. Porém, siga, tem muita coisa boa durante a madrugada e no amanhecer a partir de logo mais. Boa sequência de noite, aí está.
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1: Salve, salve, Xerém, toda rapaziada, Zeca Pagodinho e o Rapa Pé de Benção.
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3: Com nós mesmo, vamos que vamos.
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7: Hoje a maior competição de futebol do planeta mobiliza torcedores em todos os continentes e atrai a atenção de bilhões de pessoas. Mas o início foi bem mais modesto. A primeira edição, realizada em 1930, no Uruguai, contou com a participação de apenas 13 seleções. Na época, viajar entre os continentes era um desafio. Muitas equipes europeias precisavam enfrentar longas jornadas de navio e outras decidiram nem participar. Mesmo assim, o torneio marcou o início de uma tradição que se transformaria em um dos maiores eventos esportivos do mundo. Uma história que começou pequena e ganhou dimensões gigantescas ao longo das décadas. 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

0: Muito bom dia, esse é Atlântida, a melhor vibe da FM, todo mundo tá ouvindo, começando mais um cafezão, edição de quinta-feira, 25 de junho de 2026, olha a friaca! 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Olha a hora, 7 horas e 10 minutos. Bom dia, já começou o cafezão. Ai, hoje tá precisando, hein? Um cafezão bem forte, bem quente. Vai esquentar. Essa manhã gelada, geladíssima. Nesse momento, 2 graus marcando aqui no termômetro da região central de Blumenau. Neste momento, muito frio, mas bom. Desde o começo da semana, já vínhamos avisando aqui no cafezão que as temperaturas iriam cair no decorrer dessa semana. Daqui a pouquinho, já conversaremos com a equipe da Defesa Civil de Blumenau. Na segunda hora do cafezão, trazendo um panorama de todo o estado de Santa Catarina, como foi o amanhecer dessa quinta-feira. Douglas Márcio e a previsão do tempo para os próximos dias. E aí, bora faturar então uma caneca do cafezão para tomar um cafezinho bem quente nos próximos dias de inverno? Então chega por aqui, manda tua mensagem no nosso fone WhatsApp, que é o 47992497153. Não é qualquer caneca, né? É a caneca do cafezão homenageando Elvis, o eterno rei do rock and roll. Junto ainda coloco mais um voucher com Vale Avental da Uniblu, travesseiro Altenburg, bem dormir, bem viver, numa linda embalagem da Serivale. Pertinho das 9 horas da manhã já sai o resultado por aqui. Então enquanto vocês vão mandando aí as primeiras mensagens nessa manhã de quinta-feira gelada de TBT, lembrando que hoje é dia de pedir clássico, hein? O que, que a gente vai ouvir no programa de hoje? Manda no fone o WhatsApp que eu quero ouvir. Jean Saúl já mandou aqui, ó. Jean Saúl da Escola Agrícola, excelente dia a todos. E lugar frio, tá congelando o radinho. Aumenta o volume que daí vai esquentando aos pouquinhos, hein? Vamos com os principais destaques aqui do NSC Total. BYD desembarca maior carga de veículos do ano em operação de 3 dias em Porto de Santa Catarina. Destaque de Luísa Gardini, uma mega operação, traz mais de 7 mil carros para o Porto de Itajaí. Os veículos chegaram a bordo do navio Cegonha, né? Um dos maiores da companhia. E a operação teve início às 20 horas dessa última terça-feira e segue em ritmo contínuo. Mais de 24 horas de atividade por dia durante os últimos 3 dias. Cobertura completa ali no NSC Total. Confira também os vencedores do prêmio, o prêmio Viva Blumenau. Os vencedores foram conhecidos ontem de manhã, no Neue Market Shopping aqui em Blumenau, né? Os vencedores de todas as categorias, essa iniciativa muito importante, né? Do Jornal do Almoço, que coloca em evidência os projetos, as pessoas que se destacaram aí na cidade com ações nas áreas de educação, social, cultura, esporte, meio ambiente, Antonietas e Blumenauense do Ano. A lista completa dos vencedores tá ali no NSC Total também. Parabéns aí a todos os vencedores. Foi muito bonita a apresentação, a premiação ontem no Neue Market Shopping. Daqui a pouquinho também teremos aquela palavra amiga nas ondas da Atlântida, participação sempre muito especial da psicóloga Catarina Guevara. E agora eu jogo tudo pra vocês. 7 horas e 15 minutos. Como é que vamos abrir aí o cafezão de TBT dessa quinta-feira geladíssima, hein? Pedidos musicais pra dar uma esquentada. Deixa eu mandar um abraço especial aqui pro Hamilton. Tá ligado no cafezão bem cedinho. Valeu, Hamilton. Abraço pra você. Obrigado pela companhia. E a gente abre então o cafezão de hoje ao som de The Promise com essa versão remixada pra esquentar a tua manhã. Bom dia!
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0: Essa é a Atlântida, a melhor vibe do FM. Bem TBT. Com esse New Kids on the Block, fechando esse bloco. Muito bom. Daqui a pouquinho tem mais, hein? Continue com os pedidos musicais pra mim aqui no 47992497153.
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0: 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Direto da Defesa Civil aqui de Blumenau, as informações para essa manhã geladinha aqui em Blumenau, Gabriel Cassol. Bom dia, Gabriel.
2: Bom dia, Rafa e todo o pessoal da Atlântida. Nesta quinta-feira, a atuação da massa de ar frio e seco vai proporcionar mais um dia de tempo firme e ensolarado ao longo da quinta-feira. Temperatura máxima em torno dos 16 graus durante a tarde. Para amanhã, sexta-feira, o dia começa com nevoeiro nas primeiras horas do dia e temperatura mínima entre 6 e 8 graus no amanhecer aqui da região do Médio Vale. Ao longo da sexta-feira, vamos ter mais um dia de tempo firme por conta da atuação dessa massa de ar seco. O sol aparece ao longo da sexta-feira e a temperatura máxima à tarde varia na casa dos 18 graus. Com as informações do tempo, direto da Defesa Civil de Blumenau, meteorologista Gabriel Cassol.
0: Valeu, Gabriel, muito obrigado pelas informações. Logo mais, a equipe da Defesa Civil retorna também com a Edna Ferretti no Vibe Atlântida. Beijo aí também para Emily Ramos. Valeu, pessoal da Defesa Civil. Parabéns pelo super trabalho. Antes de ir pro intervalo, só para segurar a audiência, aí vocês ficam todos aí colados, não saiam daí, que eu vou pro show do intervalo e volto com ela, apresentadora do Jornal do Almoço, a musa também do Prêmio Viva Blumenau. Bom dia, arroba sou Patrícia Silveira.
3: Bom dia, arroba Rafa Steinbach. Falar esquenta?
0: Hã?
3: Falar esquenta?
0: Ah, eu acho que sim, hein?
3: Ah, então vamos falar
0: bastante. Ah, eu cheguei, olha, morrendo de frio, agora já até esquentou, eu tô com a janela aberta.
3: Então, janela aberta, um vento vindo em cima de ti, tô empolgadíssimo, deixa eu ver se a mão tá quentinha.
0: Não, a mão tá geladinha.
3: Não, a mão tá gelada. Vamos melhorar isso aí.
0: Mas o coração tá quente. Vamos. Olha clássica. A hora.
3: Posso?
0: Vamos fazer uma regressiva. 27 Vamos. Minutos faltando para as 8, Patrícia Silveira.
3: Já que fizesse a parte difícil, 7h33.
0: Já voltamos. 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
2: Esses dias assisti um vídeo onde a pessoa explicava a ascensão dos novos canais de transmissão ao vivo de esportes, como o YouTube, por exemplo. Ela dizia que o sucesso deles não era a nova plataforma criada mais perto do público jovem, mas que a linguagem usada conectava muito mais o público com o conteúdo. Aí me veio algo bem importante, né? Quando você quer passar uma mensagem ou conselho a alguém, use a linguagem que essa pessoa usa e não tente complicar o assunto. Afinal, seu objetivo é passar a mensagem e não tirar 10 numa prova de oração, né? Quanto mais objetivo, mais resultado você tem. Então vamos embora praticar, né? Aloha!
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0: Muito bom dia, essa é a Atlântida, a melhor vibe da FM, todo mundo tá ouvindo, já de volta.

0: volta por aqui ao vivo com um cafezão. 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Parada dica para você aí, ouvinte do Cafezão. Logo mais 15 para o meio-dia na tela da NSC TV tem Jornal do Almoço com arroba sou Patrícia Silveira, que ontem teve uma manhã super movimentada de prêmio Viva Blumenau. Aí entrega prêmio e faz cerimonial. Aí de repente entra ao vivo no Jornal do Almoço, apresenta os premiados, que loucura.
1: Não, e foi tão correria que tu tava lá até o fim? Tava, né?
0: Não, eu vim correndo porque eu voltei pra fazer umas baita.
1: Ah, tá, porque daí no fim... Tá aberto aqui, meu óculos?
0: Tá aberto.
1: É, no fim eu não sabia se era quarta ou se era quinta, quando eu fui dar tchau. Porque eu tava tão fora da rotina, que geralmente eu tô no estúdio, né? Aí no fim eu disse, gente, boa quinta.
0: Que dia é hoje mesmo?
1: Porque quando a gente sai da rotina, parece que tudo fica bagunçado. Sim. Na mente, né? Aí ontem eu não tava aqui de manhã na redação, não tava no Jornal do Almoço no estúdio, tava ao vivo lá. Enfim, mas é uma delícia, né?
0: Foi porque muito legal.
1: A gente espairece e é muito bom ver as pessoas pessoalmente. Até então eu conhecia a maioria dos finalistas em função das reportagens que a gente fez, né?
0: Uhum.
1: Então eu falava deles no ar e tal. E aí ontem poder abraçar cada um deles e, nossa, foi muito legal as pessoas vir falar, né, do Jornal do Almoço com a gente. Então assim, gente, se você nos encontrar na rua, abrace, conta o que você acha do nosso jornal. A gente está sempre aberto a escutar a sua opinião, porque isso é muito gostoso.
0: Muito
1: meu,
0: bem.
1: Demais.
0: E parabéns aí a todos os vencedores, né, de todas as 7 categorias.
1: Sim. A gente pode até falar quem foi que ganhou, né?
0: Podemos.
1: Vai que alguém não... Deixa eu pegar minha listinha aqui. Vai que alguém não acompanhou ontem.
0: Uhum.
1: Ontem, então, a gente divulgou quem foram os vencedores das 7 categorias do Prêmio Viva Blumenau desse ano. E eu vou contar pra você, então, em cada categoria, tá? Rapidão
0: tá
1: aqui, ó. Antonietas, foi a comissão OAB por Elas, que são as mulheres advogadas que ajudam outras mulheres quando elas são vítimas de violência. Categoria Meio Ambiente foi o projeto Compostagem Escolar, lindíssimo, que ajudou lá as crianças a entenderem como é que as minhocas fazem na natureza, porque elas são importantes, e também transformou o projeto em biofertilizante para as famílias. Na educação, foi o Banco na Escola, um projeto que criou uma moeda na escola Henrique Alfred, escola municipal, muito legal. Na categoria social, foi o Instituto BIS, que faz um trabalho bem legal com as famílias em vulnerabilidade na Velha Grande. Na categoria cultura, a Associação Crianças em Primeiro Lugar, lá da Itapuava Central, que ajuda aí as crianças no contraturno com várias atividades, inclusive culturais. No esporte, foi a Spaca Blue. E na categoria Blumenauense do ano, uma conhecida nossa já, que é a Maria Terezinha Raimann, ela que é criadora do Fenatib,
0: uhum,
1: que é o nosso festival de teatro infantil de Blumenau. Também tem outros projetos culturais que chegam aí para milhares de famílias todos os anos em Blumenau.
0: Bom.
1: Meus parabéns para toda essa galera aí. Parabéns também para os outros finalistas que não venceram, porque todos eles fazem um trabalho que faz muita diferença aqui em Blumenau. Então, meu abraço aí quentinho nessa quinta-feira fria para vocês. Quinta-feira hoje, né?
0: CT. Hoje é quinta, não. Hoje é TBTzão.
1: Tá bom. Ô, Rafa, eu quero falar também o que a gente vai ter hoje no JA, porque nesses dias frios, eu lá em casa ontem fiz um lanche típico de festa junina no nosso jogo, porque a gente tava assistindo ao jogo comendo milho verde quentinho, canjica, quentão e sopinha. Porque no frio a gente tem vontade de comer mais esse tipo,
0: sim,
1: de comida, né? E aí hoje a gente vai ter uma nutricionista, Cristiane Leite, com a gente no JA, pra explicar que tipo de alimento nos ajuda a aquecer,
0: uhum,
1: por que que a gente tem mais vontade de comer no inverno, tu já reparaste?
0: Ah, com certeza.
1: A gente precisa de mais calorias pra esquentar o corpo,
0: uhum,
1: né? Calorias, calor. E a gente também vai explicar quais são os alimentos que ajudam a fortalecer o nosso organismo para enfrentar,
0: ótimo,
1: esse frio. Então, tem entrevista hoje sobre alimentação e imunidade no JA. Se você quiser mandar a sua dúvida, tem aí algum alimento que você... Ah, não sei se esse vale a pena. Será que esse engorda muito? Esse vale a pena comer no frio ou é melhor deixar para quando tiver mais calor? Escreve pra gente lá no 991671885. Inclusive, a gente pode tirar dúvidas como, por exemplo, sorvete no frio, será que faz mal?
0: Ai...
1: As minhas filhas mesmo no inverno pedem.
0: Ah, eu também gosto.
1: Iogurte, elas tomam no inverno gelado?
0: Eu adoro.
1: Eu não consigo.
0: É que assim, eu adoro... Não, eu gosto de bebida gelada o tempo inteiro.
1: Bebida gelada?
0: Eu gosto. Água.
1: Sério? Chá?
0: Ontem, por exemplo, eu almoçar. Quer um copo com gelo? Por favor.
1: É?
0: Uhum.
1: Ai, não, eu fujo. Nem salada quase eu como no inverno. Eu como assim pelo dever, né?
0: Mesmo. É que eu gosto mais de bebida gelada do que quente. Que coisa, né? Eu acho que café é a única coisa... Quentão eu gosto. Mas café é uma coisa que eu aceito de boa,
1: tá.
0: Mas o restante não, hein? Chazinho, não vai. Chimarrão?
1: Ai, não, chimarrão eu acho uma coisa estranha.
0: Não, também não gosto.
1: Quem é da vibe de chimarrão, que me perdoe, mas eu acho muito esquisito esse
0: vinho, se tiver geladinho.
1: Coisa aí na mão de todo mundo, na boca de todo mundo.
0: É, também não gosto, não.
1: Mas enfim, tem gente que curte bastante e diz que é aquece e é saudável, né, o chimarrãozinho. Tá, então esse é um dos destaques do Jornal do Almoço, voltando.
0: Não vão perder.
1: Hoje a gente também vai estar ao vivo, galera aí de Gaspar, acompanha aqui o que eu vou falar. Que hoje estaremos ao vivo para mostrar coisas bem legais de Gaspar. Uma delas é a festa de São Pedro, que começou ontem, e a gente vai mostrar aí as atrações. Não, que festa pra ter comida boa.
0: É mesmo?
1: Que festa pra ter comida boa. Uhum.
0: Quem que foi lá?
1: O Lincoln Pradal foi pro Bom Dia Santa Catarina.
0: Uhum.
1: E no Jota, eu não tenho certeza se é o Felipe Salles ou o Lincoln Pradal, mas
0: tá,
1: a gente
0: bom.
1: Vai lá no Jota também. E tem muita comilança, tem muita apresentação, e é o principal da festa de São Pedro, que é a conexão entre as pessoas, né?
0: Uhum.
1: Muitos amigos, muitos familiares se encontram nessa festa tradicional de Gaspar. Inclusive, a matriz de Gaspar, onde acontece a festa, está completando 70 anos.
0: Uhum.
1: A gente vai falar sobre isso também. E também sobre Gaspar, olha que massa isso, Rafa. Na vibe de Copa do Mundo, os vereadores mirins de Gaspar criaram uma campanha de adoção de pets. Aí olha só os nomes que eles deram para os pets. Eles criaram um álbum de figurinhas. E aí tem foto assim dos pets com a camisa do Brasil. Acho que eles botaram com IA. Mas aí nas figurinhas eles colocam os nomes que eles criaram para os cães. Por exemplo, Cão Naldo, Lucas Paquetal e Cão Zimiro. Eu achei muito criativo. São alguns dos nomes que eles colocaram nas figurinhas dos pets. E aí fizeram uma grande campanha de adoção para esses pets que estão lá no canil da cidade. E aí 7 já foram adotados. Porque daí eles publicaram nas redes sociais, né, vídeos e tal. E aí são, assim, jovens falando com jovens, jovens falando com adultos. Então essa linguagem do jovem nas redes sociais, mostrando esses cãezinhos, tá fazendo maior sucesso em Gaspar. Então a gente vai mostrar isso também no JA. Tem também sempre as principais notícias aqui de todo o nosso Vale de Itajaí, Blumenau, nosso litoral, Alto Vale e muito mais. Previsão do tempo também, né?
0: Importantíssimo.
1: Douglas Mata, fazendo detalhes de até quando vai essa friaca. E a gente conversa bastante com você, então, sempre no nosso Jornal do Almoço.
0: Não perca. E se perder qualquer coisa, tá tudo no Globoplay.
1: Tudo no Globoplay. Inclusive, ontem no Viva Blumenau, teve... Ó, a Raquel, por exemplo, da OAB, veio falar, eu não tô em casa, no horário do jornal, eu queria ver vocês. Aí, a Patrícia, que é minha xará também da OAB, disse, mas acesse no Globoplay. Em qualquer lugar dá pra ver o Jornal do Almoço. É isso mesmo, Patrícia, é isso mesmo, Raquel. Bora assistir o Jornal do Almoço Globoplay. Dá para acompanhar, então, pelo seu aplicativo sem pagar nada por isso.
0: Maravilha. Tá 15 pro meio-dia, Jornal do Almoço, Patrícia Silveira e grande elenco. Beijo, Paty. Bom trabalho para ti. Que agora eu sei que ela vai na correria ali, agora preparar o jornal com toda a equipe na redação da NSC-TV. Mandar um abraço aqui também junto com a Paty pro Paulo Royer. Tá nos ouvindo diretamente da Itopava Central. Escutou a gente falando sobre chimarrão? Botou aqui aquele tá trabalha com chimarrão e chá. Tá lá se esquentando. Tá certíssimo.
1: Eu ia provocar a galera do chimarrão. Não, ali na redação tem uma turma, né?
0: Aqui em cima também. O também, Alexandre, né? a Edna também faz chimarrão.
1: Não, e essa, se a pessoa passa com chimarrão e não compartilha, não, é uma ofensa.
0: É, eles se unem. A Lili lá de cima também.
1: tem que parar, compartilhar, todo mundo beber um pouquinho e dar uma conversada. Acho interessante.
0: Beijo.

0: Atlântida, a melhor vibe da FM, todo mundo tá ouvindo. 2 minutinhos, voltando para as 8 horas da manhã. Vamos lá, deixa eu chamar a palavra amiga. Chegando por aqui, Catarina Guever, maravilhosa, maravilhosa. Você sabia que uma das melhores formas de prevenir as consequências ruins de uma situação de desastre ambiental é aumentar a qualidade das relações comunitárias? É sobre o assunto, sobre este assunto que a Catarina Guever está tratando durante essa semana, né? Sobre situações de desastres, né? Catarina Guever, bom dia.
1: Bom dia, pessoal que está ligado na Atlântida. Então, gente, continuando a nossa conversa nesse cenário da atividade, né, da psicologia das emergências e dos desastres, existe uma série de conhecimentos que essa nossa área técnica já desenvolveu e que tem oferecido, né, a todos os serviços de defesa civil, os serviços de resgate, mas principalmente aos processos de prevenção. Esses conhecimentos têm orientado que quanto mais nós desenvolvemos um sentimento de responsabilidade comunitária pelo lugar onde nós vivemos, tanto menores tendem a ser as consequências dos que se chamam desastres naturais, né? Se chamam desastres naturais porque, na verdade, em boa medida, eles são desastres humanos, né? Desastres humanos provocados por uma falta de cuidado, por exemplo, com os rios, com os ribeirões, com as encostas, que já põe aí, né, um nível de risco importante, mas a pessoa, por às vezes não ter condição, acaba instalando ali uma moradia. Todo o aspecto preventivo é responsabilidade de todas as pessoas. Tenha ela a autoridade de poder público, tenha ela a condição geral de cidadão. Cada um de nós, quando cuidamos do lixo que produzimos nas nossas casas, para além da coleta no caminhão, quando eu, como cidadão, sei para onde esse lixo vai, sei que tipo de tratamento é dado, eu vou colaborando para desenvolver um sentimento, por exemplo, de não jogar uma geladeira no ribeirão, de não jogar um pneu no ribeirão, porque eu tenho cuidado com a destinação de tudo aquilo que não serve mais para mim. Quando uma comunidade consegue desenvolver esse sentido de preservação do seu entorno, todo o entorno se torna mais seguro, se torna fisicamente seguro e psicologicamente saudável. Então, não tenhamos mais essa distância com os nossos vizinhos, com os serviços públicos de prevenção. Vamos juntos proteger a nossa vida, protegendo as nossas cidades.

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0: Essa é a Atlântida, a melhor vibe da FM, todo mundo tá ouvindo. Beatles emoldurando a participação da Catarina Guever, que volta amanhã, hein, ao vivo com a gente aqui nos estúdios da Atlântida, junto com Walter Osterman e mais uma Batalha do Cafezão. No próximo bloco, mais pedidos de TBT. O que você tá afim de ouvir aqui, que não tocou ainda? 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No próximo bloco temos os pedidos do cafezão, tá? Mais pedidos de TBT. O que você tá afim de ouvir que não tocou ainda? Clássico, tá? Clássico. Anos 2000 pra baixo, melhor ainda. 47992497153. 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Olha a hora! 8:06. 8:06. 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Já voltamos com mais TBT aqui no Cafezão e as informações do tempo para todo o estado com Douglas Márcio.
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4: Muito bom dia, essa é a Atlântida, a melhor vibe da FM, todo mundo tá ouvindo. Já de volta ao vivo com o cafezão de TBT. 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Que frio, hein? Friozinho, nesse momento 4 graus de temperatura aqui na região central de Blumenau. Daqui a pouquinho a gente já conversa com Douglas Márcio e as informações do tempo para esta quinta-feira para todo o estado. Mas agora seguindo com os pedidos do cafezão, Letícia de Blumenau pediu para rolar uma Rita Lee, ela que já ganhou a sua Rita Neca do cafezão. Valeu, obrigado pela tua participação, queridíssima. 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

0: Atlântida, a melhor vibe da FM, todo mundo tá ouvindo, nenhum de nós, vou deixar que você se vá, cantou junto aí do outro lado, eu cantei daqui também. Agora 4 graus de temperatura nessa friaca, daqui a pouquinho já vou chamar o Douglas Márcio para trazer as informações do tempo para todo o estado, que acordou geladinho, congeladinho, né, nessa quinta-feira. Antes de chamar o Douglas... 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
0: Muito bem, vamos com as informações do tempo com o nosso garoto do tempo da NSC, Douglas Márcio. Quinta-feira que começou congelada em todo o estado, hein? Como é que ficou o tempo, então, para os próximos dias? As informações, Douglas, bem-vindo.
2: Audiência do Cafezão, bom dia. Mais um dia que começa com muito frio. Aliás, ontem, depois aqui do programa, os dados foram sendo confirmados e eu compartilho agora com vocês. Tivemos só ontem 44 cidades catarinenses acordando abaixo de zero. Ontem foi o dia mais frio do ano no Brasil. A menor temperatura, 9,2 graus. Negativos em Bom Jardim da Serra, na nossa serra, é claro, cada região na sua intensidade, e hoje é mais um amanhecer muito gelado, eu reforço, quase que na mesma intensidade. Vamos ver aí nas próximas horas como os termômetros vão se comportar, mas o que eu posso dizer é o seguinte: muito frio, leve um casaco, uma japona, roupa térmica, meias de lã, se você tem, luvas, cachecol, touca, todo mundo agasalhado para enfrentar essa friaca na largada da manhã. É claro, durante a tarde, um pouquinho mais de conforto térmico, mas a temperatura não se eleva. Entre 14 e 19 graus em tudo que é canto do estado, mais um dia frio. É também mais um dia que começa com geada ampla em áreas do oeste, na serra, e é um dia de sol. Uma quinta ensolarada. Para amanhã, a previsão também é de tempo seco. Sol e variação de poucas nuvens o dia todo em todas as regiões. Um pouco mais de nuvens no Vale do Itajaí, no norte, no Planalto Norte de manhã cedo. Mas depois, o sol também predomina, acompanhado, eu reforço, de pouquíssimas nuvens nessa sexta. Amanhã, mais frio, mas menos frio do que hoje, tá? Vou explicar as temperaturas, os termômetros mais perto de zero, não tão perto de menos 10, como foi ontem, como está sendo hoje, tá? Então, na serra, áreas mais altas, Alto Vale, Rancho Queimado, Planalto Norte, Meio Oeste, Oeste mesmo, com bastante frio. Já no litoral, as temperaturas ficam um pouquinho mais suportáveis no amanhecer. Amanhã de tarde, máximas ainda abaixo dos 20 graus na maioria das cidades. Para o fim de semana, tem previsão de chuva, especialmente em áreas do oeste e áreas do norte, mais perto do Paraná. Isso tem a ver com a atuação de um cavado, de uma frente fria, e a tendência é que durante as tardes do fim de semana, o frio diminua. Aí sim volta o conforto térmico. Para segunda, muito parecido, já vou atualizando vocês, mas na sequência, lá da próxima semana, vem mais frio por aí, tá bom? É inverno, gente, não tem o que fazer, sou só informante, pelo amor de Deus. Eram esses avisos, espero ter ajudado, partiu café, até amanhã.
0: Valeu, até amanhã, Douglas. E a Serra de Santa Catarina, considerada a região mais fria do Brasil, no dia de hoje, registrou mais um dia típico de inverno, com temperaturas que chegaram a 8,2 graus negativos em Urupema, segundo aí a Defesa Civil. No município, a sensação térmica, que leva em consideração a velocidade do vento e a temperatura, chegou a menos 15 graus. Se já tá frio aqui, imagina lá. No local, a geada se mostrou presente, deixando aí os campos branquinhos de gelo, e você pode ver as imagens ali no portal NSC Total. Vamos pro show do intervalo? Um rápido show do intervalo agora, na sequência já voltamos com o bloco saideira do Cafezão. Mais pedidos do Cafezão de TBT, hein? Hoje dia de clássico, o que você tá afim de ouvir aqui? Que eu não toquei ainda, por exemplo. Xandão curtiu, hein, esse último bloco. Boto aqui, ó. Rita Lee, check. Titãs, check. Nenhum de nós, check. Deu joinha pra tudo. Mais pedidos? Manda pra mim, 47992497153. Eu já volto. Não vai perder a hora aí do outro lado. 25 minutos.

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4: Muito bom dia, essa é Atlântida, a melhor vibe do FM, todo mundo tá ouvindo, já de volta. Bloco saideira do cafezão, hein? Daqui a pouquinho já sai o resultado, alguém vai ganhar o nosso kit completo. 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Aí você vai ganhar nossa sacolinha, nossa embalagem especial da Atlântida. 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Quero mandar abraço também para os nossos parceiros do Parque Beto Carreiro World. Em breve vem grandes novidades por aí, hein? E a gente fez um programa muito legal na última semana. Programa mais baita, o cafezão também por lá. Bom, abraço pro estagiário, que venceu aí a batalha do cafezão. Mandou bem demais. Um abraço pro estagiário, para toda a equipe do Beto Carreiro. Também participaram com a gente no programa mais baita, o estagiário novamente, junto com o Bill. Muito legal. E você pode assistir esse programa na íntegra, tá lá no YouTube, youtube.com/programamaisbaita. 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Bora seguir com o nosso TBT, abrindo o bloco saideira ao som do Bon Jovi.
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0: Atlântida, a melhor vibe da FM, todo mundo tá ouvindo, cafezão de TBT. Cerrando muito bem, hein, com esse Frejá. Bom demais, teve ainda Engenheiros do Havaí, Bon Jovi na saideira do cafezão de TBT. Amanhã, sextou. Estaremos de volta com mais uma edição do Cafezão, junto com a participação especial da psicóloga Catarina Guever. Também teremos Valtinho, Walter Osterman, que está de volta. Antes de anunciar aqui o resultado, deixa eu anunciar aqui e mandar um abraço especial para os nossos parceiros que mandaram mensagem durante o horário do programa. Anderson Martins, obrigado pela tua mensagem. O que mais? Baxon Zera, refrão de Boleiro Toca Lá no Fundo do Coração. Mandou aqui a Thaís Regina, beijo Thaís. Quem mais? Falando que eu sou fera, valeu, obrigado João. Essa é boa. Curtiu aí do outro lado também. Sabrina, beijo pra você também, obrigado. Fábio da Itaupava Norte. Muito bem. Agradecimentos gerais a toda a nossa audiência, mas agora eu preciso revelar quem ganhou o kit completo do cafezão. Foi para o final do telefone 1900. O nome dela é Milena Flores. Aê, Milena! Muito bom. Obrigado, Milena. Fica de olho no WhatsApp que você já vai receber uma mensagem agora explicando direitinho como você pode vir retirar, tá bom? O teu kit. Desejando a todos vocês uma excelente quinta-feira. Que friaca, hein? Se proteja desse frio. Nesse momento, 6 graus de temperatura. Daqui a pouquinho, quem já chega na área é Edna Ferretti, mais uma edição do Cashback. Eu volto às 11 horas, mais quentinho, junto com a turma do programa Mais Baita, Irineu Nicoletti, Sargento Junks, nosso correspondente internacional, diretamente da Copa 2026, e também Pedro Lemos. Até daqui a pouquinho. Olha a hora! 9 horas e 1 minuto. 9 e 1. 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
10: Show na final da Copa do Mundo. A abertura da Copa do Mundo de 2026 marcou a música com apresentações de Anitta, Lisa, Shakira, Burna Boy e Alanis Morissette. E o encerramento da competição também promete um marco histórico na cultura pop. Pela primeira vez na história do torneio, a grande final vai ter um show de intervalo com BTS, Madonna e Shakira. A final do torneio está marcada para o dia 19 de julho, no MetLife Stadium, em Nova Jersey, nos Estados Unidos. E esse mega evento tem a missão de arrecadar 100 milhões de dólares para a educação infantil. 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

essa é a Atlântida, a melhor vibe da FM, a rádio das nossas vidas. Bom dia pra você. Eu sou a Edna Ferretti, bora juntos nessa quinta-feira, 25 de junho de 2026. 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E atenção, Blumenau, se o frio tá congelando nesses 7 graus aqui na nossa cidade, até tá congelando até a vontade de sair da cama, de ir pro trabalho, eu tenho um motivo agora excelente pra te animar nessa manhã de quinta-feira, tá? Hoje é dia de cashback e não é qualquer presente, não. Hoje você pode levar pra sua casa, para o seu carro, pra sua família, pros seus rolês, simplesmente 20 litros de gasolina da Box Vale Auto Center. É isso, gente, um presentão daqueles que ajuda de verdade aí na rotina e deixa o seu tanque super cheio. O abastecimento, vale lembrar, da Box Vale Auto Center é feito em Blumenau. Então você da região aí que passa por Blumenau, vem pra cá todos os dias, já vai se inscrevendo no nosso WhatsApp. Quer participar? É bem simples, tá? Manda agora a sua mensagem no WhatsApp 479-9249-7153 com a frase: eu quero meu cashback. Depois, você tem que ficar atento, tá bom? É combinado nosso. Ficar atento aí no seu telefone, porque a qualquer momento eu vou te ligar e tem que atender com a mesma frase: eu quero meu cashback. E encarar aí as 5 perguntinhas de conhecimentos gerais e torcer muito pra garantir esse prêmio. Já começamos com o Brasil sendo vitorioso, quinta-feira tá melhor do que quarta. Já pega aí o teu celular e se inscreve aí, vem com a gente, porque amanhã tá só começando. E pra dar o pontapé inicial, bora curtir um som lançado no ano de 1967, já que é quinta de TVT. Eu tô falando, é claro, de Rolling Stones. A canção ficou marcada pelo seu clima meio psicodélico, uma atmosfera colorida. In the Stars vai rolar por aqui. Bora aumentar o volume, aquece essa manhã aí gelada em Blumenau e vem curtir com a gente, tá? O cashback tá no ar e o prêmio já tá esperando o dono. E a trilha sonora de hoje começa em grande estilo. Vamos nessa, depois tem Dexter e The Moonrocks, Pinguim, Bruna Magalhães, Sam Fender e tudo que você curte ouvir todas as manhãs.

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1: Atlântida, a melhor vibe do FM, a rádio das nossas vidas. Gente, que remix maravilhoso. A gente voltou aí com a Lars Dance, mas dessa vez é do Duck Dogs, um remix especial pro nosso TBT no Cashback. Também rolou Rain In, do Sam Fender e Olivia Jean, Me Faz Melhor, do Pinguim e Bruna Magalhães, Dexter e The Moon Rocks em Freaking Out, In The Stars, do Rolling Stones. E agora nós vamos pro show do intervalo, o maioral. Se você tá chegando agora aqui na Atlântida, saiba que hoje você que tá afim de levar 20 litros de gasolina da Box Vale Auto Center, o seu carro nas mãos certas, é agora, entendeu? Vai mandando aí no nosso WhatsApp a frase, eu quero o meu cashback, o número é 479-9249-7153 e fica ligado que logo mais eu vou estar escolhendo um número, vou ligar e tem que atender falando eu quero meu cashback e responder 5 perguntinhas de conhecimentos gerais. E aí, se tudo der certo, os 20 litros de gasolina...

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1: 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Coldplay por aqui com Viva La Vida. Sonzeira, hein? O verdadeiro TBT no nosso cashback, porque também rolou Feel So Close, do Calvin Harris, palco do Alok e What's Good, Isabela Rocha, Quero Ser Feliz também, New Order, com Bizarre Love. E é claro que a gente vai lançar agora o momento mais esperado do cashback. Valendo hoje 20 litros de gasolina da Box Vale Auto Center. Teve muita, mas muita gente que participou e agora é hora da verdade. Vamos ver quem que tá com bastante sorte nessa quinta-feira. Bora revelar aí, ó. Final do telefone 5900. Ele que participa há muito, muito tempo e não ganhou até hoje esse presentão. É o Rodrigo Delfis. Parabéns, Rodrigo. Bora aproveitar bastante, dar muitas voltas, que amanhã é sexta-feira. Por aqui a gente segue agora para o Top 15, as 15 melhores da programação. E você curte às 11 horas o programa Mais Baita com o Sargento Junks lá de New York. Também temos Rafa Steinbach, Irineu Nicoletti e Pedro Lemos aqui de Blumenau. Vai ser bom demais. Eu te espero só de tarde, então, no programa das Minas. Cashback volta amanhã com você às 9 horas. Valeu demais!
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1: Nutricionista Camila Passold. Alimentação tem influência na qualidade do nosso sono? Isso é fato ou fake?
2: Nós, seres humanos, somos feitos para comer de dia e dormir à noite. Portanto, hábitos de alimentação impactam muito na qualidade do nosso sono. Procure iniciar o dia com um bom café da manhã e distribua suas refeições ao longo do dia, evitando jantar tarde. Ideal que a última refeição seja realizada até no máximo às 20 horas. O consumo de carboidratos de baixo índice glicêmico, como a batata doce, aipim, e a diminuição dos alimentos que contêm açúcar simples também auxiliam nesse processo.
3: Acompanhe @cardioprime no Instagram para mais informações.
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5: Hoje a maior competição de futebol do planeta mobiliza torcedores em todos os continentes e atrai a atenção de bilhões de pessoas. Mas o início foi bem mais modesto. A primeira edição, realizada em 1930, no Uruguai, contou com a participação de apenas 13 seleções. Na época, viajar entre os continentes era um desafio. Muitas equipes europeias precisavam enfrentar longas jornadas de navio e outras decidiram nem participar. Mesmo assim, o torneio marcou o início de uma tradição que se transformaria em um dos maiores eventos esportivos do mundo. Uma história que começou pequena e ganhou dimensões gigantescas ao longo das décadas. 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
8: Cuidado com a sua segurança. Todo cuidado nunca é pouco. Queremos chamar atenção para outro aspecto importante no uso da bike, especialmente para iniciantes. O uso de equipamentos e acessórios que garantem segurança adicional durante a pedalada. Aí já entram nessa categoria as luzes sinalizadoras, tanto na frente quanto atrás da bike, os adesivos e acessórios refletores e a campainha para alertar sobre a sua segurança. Na parte de apoio tecnológico, o uso de GPS e medidores de tempo, velocidade, distância até frequência cardíaca prestam informações importantes que mostram seu desempenho e outros dados. É bem bacana. O mais comum é o uso de ciclocomputadores, que reúnem todas essas características em um único equipamento. E há modelos do básico ao avançado. Olha, vale muito a pena você pesquisar sobre esses equipamentos e acessórios que garantem essa segurança adicional durante a sua pedalada.
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11: Dia Mundial dos Beatles. Os fãs dos Beatles ganharam um novo motivo para celebrar. A Apple Corp, empresa responsável pela gestão dos interesses criativos e comerciais do grupo, reconheceu oficialmente o Global Beatles Day. Ou melhor, o Dia Mundial dos Beatles, que deve ser comemorado anualmente hoje, dia 25 de junho. Essa data marca o aniversário da histórica apresentação de All You Need Is Love, em 1967, e é considerada a primeira transmissão internacional via satélite da história. O Global Beatles Day foi criado em 2009 por Faith Cohen, um fã de longa data da banda, que agora se torna uma data oficial. 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
17: E aí, corredores, vamos aqui com mais dicas para você que já corre, já treina, leve ou moderado e que quer elevar o seu nível na corrida, buscando diminuir o pace no 5K, ou seja, diminuir o tempo de execução dessa corrida na distância dos 5 km. Uma outra dica fundamental e que muitas pessoas desconhecem é que para diminuir o seu pace, os treinos longos são importantíssimos. Procurar encaixar um treino de 10 ou 15 km vai te dar mais rodagem, o que é ideal para ganhar resistência muscular e aí isso vai fazer total diferença na hora de uma prova de 5 km, por exemplo. Então essa dica é, se você for correr uma prova mais curta e busca melhorar, baixar o seu tempo, não deixe também de treinar provas mais longas.
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5: Neymar, olê, olê, olê, olê.
7: Viu o jogo ontem, Raulzinho?
5: Vi. É bonito ver o Brasil jogando bem, né?
7: Eu não sabia que o Raulzinho era Neymarzete.
5: Não, eu gosto do menino, né?
7: Menino?
5: Pra ver que ele é diferenciado.
7: Ele é. E o que, que tu achou do o Vini Júnior?
5: Adorei também.
7: Bom, né? Bom mesmo, né?
5: É o OVNI Júnior.
7: OVNI Júnior.
26: Mas você viu o Pelé jogar também?
5: Vi. Né?
26: O Pelé se encaixa nessa seleção de hoje?
5: Não, o Pelé não tem comparação, né?
7: É o número um.
5: É o eterno, é o rei.
26: É um gênio.
5: O gênio.
26: Tá certo. Abraço pro Pelé, né?
5: Abraço pro Pelé.
7: Com certeza. Que Deus o tenha, né?
5: Que?
7: Morreu. Morreu já.
26: Pelé morreu?
7: Morreu, gente.
26: Não.
7: Vocês não sabem disso.
26: Mas ele não tá vendo a Copa?
7: Ah, de algum lugar ele deve estar,
5: deve
7: tá, né?
5: Tá vendo mais perto que o sargento.
7: Que pecado. Ai, ai, ai. Aliás, tô curioso pra saber, hein, o que, que aconteceu ontem, a como festa. É que tá a vida do Sargento Junks.
26: Nossa Senhora.
7: Nesse exato momento ele tá ocupado.
5: Ah, é?
26: Não, fala ele... o que ele mandou ali.
7: Eu botei no grupo. A orientação que ele encaminhou pra nossa produção do porquê que ele só vai...
5: Não é áudio.
7: Quer não, que eu não, leia? Não, é um texto mesmo.
5: Limpando a bunda em seguida. Aí me ajeito e entro.
7: É isso.
26: Imagina o que ele vai é se isso. ajeitar. Bom,
7: não, menos. Mas um time assim perfeito, né?
5: Todo dia, né?
26: É o reloginho biológico.
5: Pô. Por isso que ele se atrasa, será?
7: Pode ser.
26: Ou será que ele tá no fuso daqui e daí...
5: Ah,
26: ele...
5: é uma hora...
7: É, lá é 10h14, né?
26: Então,
5: ah, então é isso.
26: Às 10h14 ele termina de fazer o cocô dele.
5: E vem.
26: Se limpa, se ajeita e vem.
5: Se programa pra se atrasar.
7: Exatamente.
26: Se atrasar
5: acorda
26: com calma.
5: Cedo pra se atrasar com calma.
7: Então daqui a pouquinho, nosso correspondente internacional, vamos esperar ele terminar a sua higiene íntima. E daqui a pouquinho então tem Sargento Juntos participando com a gente do programa Mais Baita. 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
5: Preciso de um óculos pro meu pai.
26: Ah, é?
5: É, meu pai tá com a letra do Zap muito grande.
26: Em que momento será que a gente vira essa chave de... Eu vou ter que aumentar um pouquinho.
5: Ah, começa a ficar...
26: O Felipe lá do Boteco, ele não é tão velho, mas a letra dele você vê na esquina.
5: Sério?
26: Não tem... tem
5: mas ele usa aí, óculos.
26: Ah, mas usa, mas eu uso também, a letra é normal.
5: Não, então, mas talvez ele já teria que ter mudado ali o grau e não mudou, né? Pode meu pai ser. Não usa óculos.
26: Tem que usar.
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26: Vai lá.
5: Os exames.
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26: Amanhã?
5: Amanhã nós conseguimos ir lá, será?
7: Ah, eu não consigo, né?
5: Tem JA, né?
7: Ah, Rafa. Sexta-feira não é bom pra mim, galera.
26: Coisa.
7: Ô. Talvez amanhã eu esteja em Brusque também.
5: Talvez esteja em Jaraguá.
7: Se eu for pra Brusque, talvez eu não esteja no programa amanhã.
26: Meu Deus. Sua agenda
5: vai
26: tá
5: lá?
26: Muito incerta.
7: 40 anos.
5: Sério?
7: Enfim.
5: Eu achei que tu tinha um 37...
7: Não é aniversário.
5: Vai comemorar o teu aniversário?
7: Não, não é aniversário.
5: De 40 anos.
7: É lá do amigo. Russo. Mas vamos ver.
26: Do velho?
7: Isso. 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
26: Vai vir, hein?
7: Vai.
5: É que tá, agora, quem não acreditava, tá acreditando.
26: É.
5: Eu acho que agora...
26: A gente gosta de ser enganado.
5: Ou vai ou...
26: A gente gosta, a gente gosta.
7: Sabe o que eu acho engraçado? Que agora... É porque tá tanto tempo que a gente tá esperando esse Hexa.
26: Muito.
7: Que eles pegam, assim, uns programas, assim, antigos, especiais de Copa. Tipo, a Angélica apresentando o programa infantil. E o Hexa vem aí.
5: Não precisa pagar de novo.
7: Ah, que... Meu Deus, a gente tá falando isso há muito tempo.
26: Nossa,
7: que não vem.
26: Muito.
7: Programa bom. Especial do Hexa lá em 2000 e pouco.
26: Faz 20 anos.
7: Angel Mix.
26: E as crianças velhas, já deprimidas, careca.
7: Ah, muito bom. Bom dia, Nineu Nicoletti.
5: Bom dia. Tu falou também, vem o Hexa na época da Ana Júlia, né?
7: Muitas vezes.
5: Eu acho que sim. Se for fuçar ali, tem o Rafa, criancinha.
7: Especial Copa.
0: Vem o Hexa.
7: Deve ter, vou até pesquisar.
26: 2006, o Hexa vem.
7: Quando é que foi o último... Não. Quando que entrou... O Penta foi que ano?
5: 2006, né?
7: Não. Não.
5: 2002.
7: Ah, não. Então já tinha saído. Então já 2002. Não tava mais. Não. Não, eu já não tava mais lá, né?
26: Você tava pedindo o Penta em 98.
7: Isso. É, não, é que anos 90, talvez até 2000. Mas 2001, 2002 eu já não tava mais.
5: Então, mas enfim. 2000 pediu o Penta. Mas o Penta veio.
7: O Penta veio.
5: Então, pediu o X aqui, talvez era isso que tá faltando.
7: É,
5: torcesse um pouquinho menos pra Argentina e mais pro Brasil.
7: Eu torci sempre pelo X, esses anos todos, cara.
26: Eu nunca ouvi você pedindo o X. Pede o X, Rafa.
7: Vem, X, vem. Agora vem, X.
5: Alexa.
7: E eu falei agora junto com a Unifique. Vem. O X vem.
5: Vai vir, hein.
7: Vem, Pedro Lemos, bom dia.
26: Bom dia, Rafa. Onde você viu o jogo do Brasil ontem?
5: Tratante.
7: Vim em casa.
5: É bem tratante.
7: Tá com muito frio ontem. Bah, ontem tava muito frio, galera. Perdão.
5: Mas lá dentro tava quentinho.
26: Ontem a gente encheu o Porão Comedy Club.
7: Ah, que legal.
26: Que festa gostosa.
5: Muito
26: a
5: bom.
26: Galera saiu com prêmios, tomou chopp adoidado, comeu batata frita, hambúrguer, ganharam Cuba.
5: Ganharam chopp por o Neymar ter entrado.
26: Neymar entrou e te liberou dobro de chopp. Meu.
7: Como o dono é Neymarzete, né?
26: Ah,
7: tem que falar com os proprietários.
5: Não passou pelo meu crivo.
26: Eu sei. Só recebo ordem.
7: Cara, que impressionante, né? Como ele fica... Não, imagina, ele fica emocionado. Ai, Neymar.
5: Foi bom.
26: Mas foi um baita jogo.
5: Torcemos.
26: Muito.
5: E o menino brilhou.
7: Brilhou? Tu acha que brilhou?
5: Porra.
7: Mas por que a gente tá falando do Neymar ali? Se a pessoa que mais brilhou foi o Vini Júnior? Por que que fica falando
5: mesmo? Pois é, né?
7: Não entendo.
5: Faz a mesma pergunta pra quem tá fazendo as matérias de hoje aqui.
7: Eu não entendo. Eu não consigo entender. Ontem, inclusive, o Jornal Nacional, acabou o Jornal Nacional, manchete.
5: Vende, Rafa, vende. Ah. Viu os fotógrafos em cima do menino?
26: É igual a Virgínia.
5: Vende.
26: É. O dia que o Neymar namorar a Virgínia, o mundo explode. Que vai acabar as pautas. Vai ser tudo uma pauta só. A grande pauta.
7: Mas ela tentou, né?
5: Será?
26: Mas daqui a pouco
5: supostamente,
26: ela tenta
7: de madrugada, né?
26: Supostamente. Ah, verdade.
7: Mandou umas mensagens
5: supostamente.
7: Lá.
5: Supostamente.
7: Aí a Bruna lá, opa, que isso?
5: Não, mas falando sério, gira, baita seleção, hein? Vamos falar muito no baita esporte, mas baita jogo, né?
7: Mas agora tu tá acreditando
5: no... Não, desde ali? O começo. Desde o começo.
26: Mas agora deu uma animada, né? Saiu um pouco do campo da esperança e agora a gente viu de fato.
5: E foi o que eu tinha falado aqui sobre o treinamento. Agora, os caras vão treinar, né?
26: Sim.
5: Vão entrosando cada vez mais. É um negócio que quanto mais vai vencendo, mais perto vai ficando e mais treinamento tem.
26: É, o Ancelotti falou que a seleção vai melhorando ao longo da Copa do Mundo.
5: Mas é isso.
26: Tá indo bem.
5: Não tem como... É repetição.
7: Sim.
5: É igual aqui. Faz um programa, tu fez. Aí, pô, pegou atestado. 30 dias, tu volta. Tu não consegue ter uma sequência. Uhum. Aí voltou, fez dois programas, mais uma testadinha em 30 dias. Tu não vai ganhando ritmo. Tu esquece os botões. Agora ali não.
7: Mas ele não treinava? Porque jogar futebol é jogar futebol.
5: Não, né? Não, mas eu mas digo
26: em grupo.
5: Entrosar. Entrosar. O nosso time aqui. Chega alguém de fora, a gente sabe que não tá no mesmo ritmo. Não tem como chegar e saber nossas piadas internas, calma.
26: É que a seleção, ela se juntava uma vez a cada uns dois meses, jogava uma semaninha de dois joguinhos e tum. Cada um ia pro seu canto. Agora estão juntos ali, ó, reunidos.
7: Entendi. Não, vamos acreditar, eu acho que agora vai. Alguém sentiu falta do Rafinha?
5: Não, cara. Não, que não. Coisa. Eu queria dizer que sim, mas não.
26: Não.
7: E ele... ficaram felizes com o Hendrick?
5: Sim.
26: Jogou pouquinho, né, o Hendrick? Então no finalzinho só.
5: Mas assim,
26: mas tá bom.
5: Dá, o pessoal tá com medo dele, né?
26: Eu acho que a seleção se formou agora. Acho que esse 11 é o 11 que vai. Uhum. Matheus Cunha tá jogando bem.
7: É. Matheus fez o golzinho dele.
5: Fez, tá com 3 já. Cuidado pra não machucar ninguém.
7: Aí o Matheus sai e entra o Neymar, né?
5: Até o Alisson.
26: É a função, né?
5: Mandou bem?
26: O Alisson tá indo bem.
7: Ontem o Alisson salvou bastante, hein?
5: Teve um...
7: Foi.
26: Eu vi uma teoria que o Alisson, ele é contestado dentro da seleção porque ele ainda não teve uma partida que ele foi a grande
5: protagonista.
26: Estrela. Pegar um pênalti, uma decisão, fazer várias defesas difíceis. Então ele falta esse jogo pra ele, porque ele é um bom goleiro.
7: É, e lá fora ele é super
26: ele
7: amado,
26: titular do Liverpool há muitos anos.
5: Sim. Mas isso pode ser um sinal que a nossa defesa tá indo muito bem também.
26: A defesa é muito boa, né?
5: Não a tá zaga, chegando né? ali a zaga, a não tá chegando... Zaga, tanto risco no goleiro. Uhum. Quando o goleiro tá trabalhando muito, pode ter algo errado.
26: Perigoso!
7: Né? É. E ontem, como eles já podiam gastar os cartões amarelo, eles estavam um pouquinho mais chegando pesado,
26: descendo,
7: né?
26: Saf.
7: É,
5: aí que, mas aí mas é perigoso.
26: É mas dá, é bom, dá um.
5: É bom. É que o da Escócia tava tudo bêbado, né? Aí é perigoso, bêbado que não tem noção.
26: Escócia, hein?
5: Puta, que achou?
7: Nossa, que aí achei eles tudo meio parecido, né? Tudo uns galegos do olho azul. Eles são tudo muito parecido um com o outro.
26: É, isso é, né?
7: Faltou um pouco muito da parecidos.
26: Miscigenação.
7: Muito, muito.
5: Se
7: muito.
5: Falar isso do Japão é meio errado, né? O que tu falou agora.
7: Ah, eu acho que sim.
26: Então,
7: acho
26: ainda mais que galego de olho azul.
7: E ali galego de olho azul. Talvez. Não é, né?
26: É. Pô, falta um pouco de molho no Japão, né? Loirão assim, ó.
5: O shoyu.
7: Falta um japonego, né?
26: Um japonês. O goleiro!
7: O japonês, ele é?
26: O goleiro, ele é.
5: Verdade. Muito o Hector bom. Tem um irmão japonês, só pra deixar...
26: Eu tenho também.
5: Tu também, né?
26: Eu tenho dois irmãos japoneses.
5: Olha aí, cara.
7: É mesmo?
5: Que loucura.
7: É mesmo?
5: E tu é irmão do Hector?
26: Não sou irmão do Hector.
5: Ah, não?
26: Sou pai do...
7: Não, e a gente chama de Hector Mayoki, mas na verdade é Mayoshi, né?
5: Ayoshi.
26: É. Mayoshi.
5: Do Yoshi.
7: Que legal, enfim. Que legal. Bom, mas a gente comenta mais sobre o jogo de ontem daqui a pouquinho.
5: É que dá vontade, né?
7: Esporte,
5: é. Todo mundo fresco.
7: Exatamente.
5: Manda aí também onde tu assistiu o jogo, como é que foi, se tu curtiu, o que, que tu tá achando, se o Hexa vai vir.
7: Qual é o número do WhatsApp?
5: 47992497153. 47992497153.
7: É isso. Daqui a pouquinho, Sargento Junks, diretamente nos Estados Unidos, o nosso correspondente internacional. Vamos descobrir de onde ele assistiu o jogo.
5: Aonde?
7: É, como é que foi o... É, como é que tava a torcida?
5: Era num bar, né?
7: Era bar, né?
5: Ele falou pra gente que era num bar.
26: Com lá. Brasileiros. Calcule.
5: Ah.
26: Bairro de Astoria.
7: Ah, verdade. E ele não ia fazer uma entrada com a galera da Alemanha lá? Era pra hoje, né?
5: É hoje?
7: Eu acho que ele não cumpriu.
5: Ah, da Vila Germânica?
7: Eu acho que ele não cumpriu. Bom. Vamos lá, antes de chamar o locutor...
0: Bom dia, mais baita, Alexandre, passando por aqui. Ei, não podemos esquecer do Rian, né? Moleque jogou demais, hein?
5: Jogou.
0: Tá? Até o Ancelotti tá elogiando o menino aí, ó. Não esquece do Rian, hein?
7: Tá aí o Rian, pronto. Foi bem.
26: Ryan. Foi bem
7: mesmo. Ryan. Ok, quem que mandou esse áudio? Deixa eu só agradecer.
5: Alexandre.
7: Nominalmente. Alexandre, valeu. Obrigado, Alexandre.
6: De baita, amanhã, Gélida. Bem, eu costumo assistir jogo no Brasil sozinho em casa, na minha, na boa.
5: Ai, que delícia.
6: E não foi diferente ontem. E sobre as expectativas, eu confesso que antes do jogo eu tava preocupado, né? Mas o Brasil tá com uma evolução aí que dá uma esperança, fechou?
7: Ó,
6: boa. Um abraço pra vocês aí.
7: A esperança tá chegando.
5: Ontem eu me vi numa época que eu acompanhava muito futebol e não gostei de acessar isso.
7: Por quê?
5: Muito ansioso.
7: Tu ficou?
5: Muito.
26: Mas só durante o jogo ou...
5: Não, só durante.
26: Ao longo do dia.
5: Mas não é uma sensação boa, não.
26: Não é, né?
5: Não. Ansiedade nunca é bom, né?
26: Não.
5: E ali... Eu agradeci por ter me livrado.
26: É, o futebol, quando você tem esse sentimento, ou muita irritação, ou muito fanatismo, ele te prejudica qualquer coisa, né? Mas o futebol, ele acessa muito isso no ser humano. Ninguém te gosta, não tem o que fazer.
7: Nira, um beijo pra ela. Assistimos em família, foi demais. Sargento Junks avisando que tá entrando. Então vamos ficar de olho ali. Opa, daqui a pouquinho... Entrou?
8: Ai.
7: Pode pôr? Pode. Daí eu já coloco ele aqui nas apresentações. Então, diretamente dos Estados Unidos, o nosso correspondente internacional, o sorriso mais lindo agora dos de New York.
5: Sorriso de quem cagou.
26: Tá levinho.
7: Good morning, Sargento Junks.
9: Tá me ouvindo?
7: Sim.
9: Lindo. Aí, ó, tô acabando de me ajeitar aqui que eu tive a emergência da mãe natureza.
7: Tá certo.
5: Cagou atrás da árvore.
7: Bom, tá aí. Ô, Sargento, vou te deixar tu se arrumando aí certinho. Ô, Sá, aquela coisa, quando tu não estiver falando, se puder mutar o mic, especialmente pro pessoal do YouTube, tá?
9: Tá bom.
7: Que aqui na rádio eu consigo controlar teu volume, mas no YouTube, não. Enquanto o Sargento vai se posicionando...
9: Tá bom pra eles.
7: Bom dia para o nosso locutor.
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5: Bom dia. Tudo bem?
7: Tudo certo.
5: Só um adendo, né? É. Eu, como sou comunicador há anos, estive percebendo que o microfone do Sargento Junks não tá funcionando, aquele microfone bom ali. Provavelmente tá vindo do fone, que é uma merda.
7: Ah, tá.
5: E aí dá esse reverb.
7: Ah, então tá.
5: Se ele puder arrumar, vai facilitar pra gente também.
7: Ok, ainda bem que tu entende da parada.
26: Experiência é outra coisa, né?
7: É outra coisa.
5: Vamos ver notícias?
7: Claro. Vamos sim, por favor.
5: GTA 6, conheces?
7: GTA? Já jogasse? Nunca joguei, mas sei o que é. Já jogou?
5: Já.
26: Bom, hein?
5: Rápido,
26: bom. Já depois de velho. O 5. Bom pra caramba.
5: O GTA 6 tem preço oficial revelado no Brasil.
26: Medo.
5: E pré-venda já começou. Pessoal que tava ansioso pelo GTA 6, faz um tempo que tá pra lançar e não lança, né?
26: Vai ser caro, hein?
5: Caro? Vamos ver depois. Ovelha de Santa Catarina dá à luz a trigêmeos em parto raro que ocorre em apenas 1% dos casos.
26: Bonitinha.
5: Ficamos muito felizes, diz a ovelha?
26: Não sei. A ovelha e o ovelho, né? O pai também, tá?
5: Aos 46 anos, Ronaldinho fecha acordo com o time da terceira divisão da Itália. Olha aí! Que coisa linda!
26: O bruxo
5: saudade, sentiram saudade ontem, olhando aquele banco lá. Kaká, Roberto Carlos.
26: Agora que mostra aqueles caras, eu feliz, né?
5: Eu fui feliz. O brasileiro era muito feliz.
7: E o Beckham tá gostando dos jogos do Brasil também, né?
5: Ai, que susto.
26: Tá gostando.
5: Mas sempre esteve,
26: sim,
5: né?
26: Sim. Tomando um vinho.
5: É muito elegância.
26: Sim.
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5: Ah, sim.
26: É, revezamos uma rosca direto, foi fantástico.
7: Que legal, hein?
26: Muito bom.
5: Que coisa linda. Que
7: gostoso. E o que que treinou hoje?
26: Hoje eu treinei...
5: Glúteos.
26: Amanhã eu vou saber o que vai doer. E daí eu vou saber.
7: Ah, tu fez tudo, um pouquinho de
26: treinei um pouco de glúteo, sim. A máquina que tu deita e tu levanta com a pelvis.
5: Isso é gostoso.
26: Nossa, tu bota uma cinta.
5: Caralho.
26: Exatamente. Foi fantástico. Um pouquinho de ombro também.
7: Ombrinho é bom.
26: Ombras.
7: Muito bem.
26: Head and shoulders.
11: Travou, né?
7: Travou. Vamos voltar pra três câmeras, é.
11: Vamos.
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26: Que legal, hein?
7: Vamos trazer alguma das...
5: Vamos, notícias?
26: Ronaldinho Gaúcho.
5: Ah, vamos no Ronaldinho já.
26: Ovelha ou... Qual que era o primeiro?
5: A ovelha.
26: Ovelha?
5: Ovelha.
26: É um parto raro.
5: É diferente.
26: Já que ela falou, eu quero saber o que a ovelha falou.
5: Pois é.
26: Você tá muito feliz.
5: Trigêmeos. Imagina. Eu achava que era meio ninhada, assim, tipo gato. Que era meio normal.
26: Ah, gato é muito, né?
5: Gato
26: é seis.
5: Porco.
26: É muito porco?
5: Nossa.
26: Sério?
5: Porcos são vários.
8: Eu não sabia do porco. Não.
5: Porco?
8: Vocês querem então da ovelha?
5: Vai.
26: Bora.
8: Um fato raro chamou a atenção do dono de uma propriedade de rancho queimado na Grande Floripa. Opa. Nesse mês, uma ovelha deu à luz aí 3 cordeiros de uma vez só. O caso é considerado raro. Na ovinocultura, por representar apenas 1% dos partos, conforme a empresa brasileira de pesquisa agropecuária. Falei certo? Falei, né? Falou. O nascimento dos filhotes foram duas fêmeas e um macho.
5: Olha.
8: Ocorreu no dia 16 de junho, segundo o tutor aí veterinário Leonardo Kauper. Enfim, ele notou que a ovelha estava em trabalho de parto, fez os procedimentos para a retirada do primeiro filhote. Como a ovelha pertence à raça de origem alemã Istfritzen, algo parecido com isso, conhecida por ser altamente prolífera e especializada na produção de leite, ele imaginava que pudesse ter mais um filhote a caminho, que foi confirmado na sequência.
5: Olha.
8: Após retirar o segundo filhote, o veterinário resolveu fazer um exame de toque mais profundo.
26: Deixa eu ver se eu acho mais alguma coisa.
8: Só por precaução. Aí veio a surpresa. Meteu-lhe a mão lá.
26: Tomou uma mordida.
8: Tinha uma terceira ovelha.
5: Caramba.
8: Ele confessou que na hora pensou que o animal pudesse não estar vivo, já que os trigêmeos é algo raro.
5: Raríssimo.
8: Ser trigêmeos, né?
5: Aham.
8: Por terem dividido aí o mesmo espaço e nutrientes durante a gestação. Mas os cordeiros aí nasceram menores e mais frágeis do que os animais de parto simples. Mas estão bem. Estão bem de saúde agora.
5: Chuta a média da porca.
8: Quantos
26: filhos? É.
8: Pá. Pra quem tá
5: uma média, uma média.
8: Duas ovelhinhas, tá?
26: Só é, 6.
5: Não.
8: Uns 10.
5: Entre 12 e 16.
8: Ô, louco! Meio mais que gato e cachorro.
26: 16 tá é muita coisa.
8: Nossa, minha cadela lá,
5: Janice.
8: É, eu já tive Janice. De Janice Joplin. Ela teve...
26: Não vamos julgar.
8: Uns 10.
26: 10.
8: E sabe quem era? Sabe qual era o nome dos filhos? Pá. Que eu fiquei? Porque eu fiquei com 2.
5: Jeffrey.
26: Né? Michael e Jackson.
8: Não. No.
5: Mas colocaria.
8: Concert, of course. É porque eu tava na época do rock. Ah, aí veio o Elvis.
5: Guns.
8: Elvis e o Ozzy.
5: Bons nomes. Ozzy é um bom nome.
8: Ozzy.
5: É
8: um
26: baita nome.
5: Ozzy é bom na fonética, pô. Cachorro.
8: Pra cachorro, ele combina com o Bulldog, né?
5: Uhum.
26: Nossa, Ozzy. Muito.
5: Ozzy. Verdade.
8: É.
5: Comendo morcego, então.
8: É. Aí era o Ozzy, o Elvis e a Janice.
5: Pá. Pá. O nome dela é Janice.
8: Ah, deu uma saudade agora.
5: Ele entrou e saiu.
8: Sargento. Quem? É, sim.
5: Tá caindo.
8: Ele acabou de revelar aqui. Ah, aqui a gente fala tudo mesmo.
5: Acabou agora vem.
8: Acabou a bateria do fone dele, tinha dito.
12: Voltou.
8: Vamos ver se ele consegue, então, falar com a gente, restabelecendo,
26: restabelecendo
8: conexão com ele. Grupo diretamente Marques. Dos Estados Unidos, New York City. Good morning again, Sergeant Trunks.
12: Hello, my friend. How are you?
8: How are you? Nice to meet you.
5: Ficou bom de óculos,
8: ficou,
5: né?
8: Ficou.
12: I am fine, and you?
5: O Harry Pança.
8: I'm fine, thank you.
26: Harry Potter.
8: Muito legal.
12: Ô, decorei o número da rádio, hein?
5: Vai. Ele tá olhando a live.
12: 479-9249-75.
8: Olha pra câmera quando fala.
12: 479-9249.
5: Se fosse o Hector, daria esse Miguel, né?
8: É, então. Ai, ai. Ó, a gente precisa fazer um rápido show do intervalo. Já é 11 horas e 35 minutos para não ficar muito corrido o bloco saideiro, porque a gente ainda quer falar muito no Bite Sport.
5: Lógico.
8: 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Antes de ir pro intervalo, recadinho. Irineu Nicoletti.
5: Sabadão agora, Rafa. 27 de junho, estou em Criciúma. Então vamos lá, Criciúma. Últimos ingressos, assisti meu show. Dia 8 de julho estaremos em Joinville, baita isso. Comitiva e Rafa Steinbach no Teatro Juarez Machado.
8: Boa. Bora comprar ingresso, hein?
5: Compre o teu ingresso pra ir lá assistir a gente.
8: Como é que faz pra comprar? 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
7: Ótimo. E outra coisa, né? O Sargento Junks vai postar daqui a pouquinho uns stories lá no arroba Sargento Junks também pra você comprar teu ingresso, facinho de achar.
5: Sim.
7: Né? Irineu também vai postar. Eu também vou.
5: Tu também vai.
7: Também vou.
5: Atlântida.
7: Né? Atlântida.
5: Mais baita.
7: Tu vai achar.
5: Fechou.
7: Quem quiser ir, vai.
5: Vai.
7: O não tem desculpinha.
5: Não tem desculpa.
7: Pedro Lemos, tem recado?
26: Tenho. Daqui um mesinho, dia 25 de julho, estou aqui no Porão Comedy em Blumenau.
7: Boa!
26: É a segunda sessão do show do Fabiano Cambota. Cambota faz às 8, 10h30 eu estou no palco, então vai lá. Não compro o dele, compro o meu.
5: Cambota podia vir aqui, né?
26: Seria excelente.
5: Eles falam que ele é muito parecido com o Rafa.
7: Ah, tem algum
5: problema pra gente.
7: Depende o momento.

0: Que é? Ô, teu microfone tá muito ruim, sargento. Vamos melhorar esse negócio aí. Vamos pro intervalo comercial, bem, daqui bem, a pouquinho a gente já volta com o programa.
1: Vamos, querido.
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0: Não, sem
2: quer sentar, você vai. Ô, musicão, hein? Só podia ser o programa mais baita da Atlântida.
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6: E olha só a dúvida da Andressa. Doutor, eu tenho 18 anos, entrei em contato com uma bet no Instagram e a partir daí comecei a apostar. Perdi o controle, gastei todo o dinheiro que eu tinha e que eu não tinha e agora estou me sentindo muito mal. Tenho dificuldade de dormir, estou mentindo para os meus pais e fico muito preocupada com o que pode acontecer comigo. O que eu faço? Olha, isso que você está contando pra gente é uma situação cada vez mais comum no Brasil. A gente tem percebido um avanço importante das bets e em tempos de Copa do Mundo, o apelo fica ainda mais forte, né? Muita gente é exposta a mensagens, a informações sobre bets e entra nessa história com a ilusão de que vai ganhar dinheiro, que vai ganhar muito dinheiro, que vai conseguir resolver as suas dívidas apostando e na maior parte dos casos, a situação financeira se agrava. E é importante lembrar que as mulheres e os jovens são os grupos que têm sido mais impactados pelas bets. No seu caso, você é uma mulher e é muito jovem. Então, o que eu posso te recomendar? Que você busque algum tipo de ajuda, que você busque algum tipo de apoio para que você possa interromper esse ciclo que está minando a sua saúde financeira e, principalmente aí no caso, a sua saúde mental, tá bom? Dúvidas? Escreve no arroba Jairo Bauer Oficial.
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17: Essa é a Atlântida, a melhor vibe da FM, todo mundo tá ouvindo. Já estamos de volta ao vivo com o programa Mais Baita aqui na 102.7. E para o mundo, youtube.com/programamaisbaita. Comigo, Rafa Steinbach, Irineu Nicoletti.
18: Oi.
17: Sargento Junks, diretamente dos Estados Unidos. Good morning.
19: Hello, my friends.
17: Aê. E Pedro Lemos também.
20: How are you?
17: Vamos lá, já temos aqui só mais 11 minutinhos para o meio-dia. Vamos entregar agora já,
20: vamos,
17: galerinha.
20: Bora.
17: Vamos de...
20: Bike
17: Sports.
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19: Blumenau. Eu fiz uma aqui com os resultados de ontem.
18: Vai.
19: Tá? Posso falar tudo?
18: Pode,
19: lógico. São vários jogos, né, definindo os grupos. Aí ontem a Suíça ganhou de 2-1 do Canadá e a Bósnia ganhou de 3-1 do Catar. Nesse grupo se classificaram Suíça e Canadá. No grupo do Brasil, Marrocos ganhou de 4-2 do Haiti e a Escócia perdeu de 3-0 para o Brasil. Se classificaram Brasil e Marrocos. Depois teve África do Sul contra a Coreia do Sul, 1-0 para a África do Sul. E a Tcheca perdeu de 3-0 para o México. Passou a África do Sul e o México. Depois teve Curaçao. Não, isso aqui já é jogo de ontem, estou viajando já. Uhum. Minha cola, aí.
20: É hoje. Aí, ó.
18: Bem o... raiz, hein? É o... Devolve aí. O caderno da Zenari.
19: É. Hoje tem os jogos que definem o adversário do Brasil, hein? Que é Opa. Tunísia. Contra, meu Deus, eu não consigo ler aqui, Holanda e Japão contra a Suécia. Quem passar em segundo nesse grupo pega o Brasil. Então tá entre, tem 3 em aberto ainda. Pode ser a Suécia, a Holanda e o próprio Japão. O mais provável é o Japão. E eu tô vendo uns caras com medo do Japão, hein?
20: Não dá.
17: Mas o Japão tá indo muito bem, né? Eu tô vendo muita gente elogiando o desempenho do Japão.
18: Por isso medo.
17: É um medo, medinho.
19: Não, mas porra, cara, olha os caras que nós temos, cara. Os melhores jogadores aí, nós temos que meter 7-1 no Japão.
17: Louco. Tu tá com essa esperança?
19: Tô iludido.
17: Tu tá confiando muito, então, agora. Tu era um que não tava apostando muito e agora tu coloca a mão no fogo pelos meninos do Brasil?
19: É que o... quem não tava dando muito sangue ali saiu, né? Tem mais um ali, que uns dois ali que podia sair também. Mas tá bom, não vou reclamar, senão parece que o cara nunca tá feliz, né?
17: Tu quer trabalhar com nomes pra gente entender de quem que tu tá falando? É o Rafinha?
19: Não, teve um ali. É que o cara joga num time que tem uma grande torcida e os caras levam pro coração. Então isso que é brabo. Tá, eu acho que quando o cara tá na seleção. Quando o cara tá na seleção, ele não é jogador do clube.
18: Sim.
19: Ele é jogador da seleção. E ele não... O Let's To Move ali não funcionou muito bem em alguns jogos. E ele pega e tenta dar um passe de letra ontem ainda. Então as coisas que irritam, cara. É a mesma coisa que eu chegar e tentar plantar uma bananeira.
20: É. Mas irritou mesmo esse lance. Que ele deu a letra e deu o contra-ataque pra Escócia ainda.
18: Sim, errou bonito.
19: É, não, então... E mas cara... o Brasil, ele tá acontecendo... o que deve acontecer em um time de futebol durante uma Copa, que é um campeonato curto, que é o time ir se encaixando durante a competição, chegar desacreditado, ir melhorando, ajustar aqui, ter um jogador chamando a responsabilidade, sabe? É, porra, o Neymar, beleza, ele entrou aqueles 20 minutos, mas tu imagina o adversário ontem perdendo de 3-0, olha pra linha ali, pra substituição, tá entrando o Endrick e o Neymar. Os caras devem ficar com vontade de ir embora, né? Fala, cara, já, vambora, vamos, deixa quieto. Então, tá bom, tá ótimo.
0: Muito bem. Também fiquei feliz com o que eu vi ontem. Tô mais esperançoso. Ah. Acho que agora a gente vai.
21: Nossa, é muito falso, cara.
0: Que, cara? Eu tô esperançoso mesmo, tô feliz. Fiquei feliz de ver o Endrick jogando. Queria que ele. É, não mostrou ainda o que veio nessa Copa.
20: Pouco tempo ainda, pouco tempo.
0: Tomara que ele. Que ele sinta aquilo ali que o Irineu falou antes do Neymar. Ah, vai pegando as piadas internas, vai ali fazendo um joguinho, lógico. E se entrosar com a galera. Mas dizem que o problema dele é fora do
21: o relacionamento. A fofoca, né? A fofoca é que o relacionamento dele no vestiário não é muito bom, então acaba atrapalhando, mas
20: eu tô cansado disso. A Copa vai até meio de julho.
21: 19.
20: Bando de marmanjo, se aguentem.
21: É.
20: Depois não precisa olhar na cara um do outro mais. Não quero saber, não precisa
21: jantar junto. Gol e o Hexa.
20: Não precisa passar o Natal junto. Uhum. Um mês, todo mundo quieto. Ouve o italiano lá, ele vai falar, você finge que entendeu.
21: Isso.
20: Vai lá e joga a bola. É só isso que a gente quer. Chega.
0: Ô, quem é que fez toda a jogada?
20: Criançada, chega. Se a gente
21: estivesse ouvindo.
0: Muito bem.
20: Eles vão estar ouvindo, claro
0: que sim. Quem é que fez toda a jogada que o Matheus Cunha finalizou?
20: Foi o Bruno Guimarães.
0: Pô, coitado, né? Ele fez o mais difícil, né? Pô, ele fez tudo, dele tava na boca do gol, ele não conseguiu, ele teve que jogar pro ladinho, daí o Matheus Cunha só pegou.
21: Mas isso é equipe, né?
0: Não, isso é equipe.
21: Se pensa em finalizar e erra, tu ia estar chamando ele de
0: filho. Eu sei, mas não dá uma dó? Pô,
21: o cara fez... Não, dá dó, né?
0: Tem que jogar
20: pro... Futebol é
0: coletivo. Eu sei, mas é que no fim das contas, o nome que apareceu lá não é o dele, né?
21: Mas não é pra aparecer
20: o dele,
21: é
20: da seleção
21: ganhando o Hexa.
20: Exatamente. O primeiro gol do Vini Júnior, o Rayan toma a bola do cara, dá no Vini Júnior, ele corta o goleiro e faz o gol. Ele podia dar no Rayan pra ele fazer o gol.
0: Mas é que
19: só que tem uma coisa também que,
0: quando tipo ele assim, passa pro Matheus, ele até faz... Ah, que merda.
21: Não foi isso. Ele não fala
0: isso. Ele faz. Não, eu vi na cara dele, tava escrito assim, meu Deus,
20: que merda. Não.
0: Ele ficou
20: não.
0: triste.
20: Rafa, a gente fez todo um discurso aqui de união, e você quer meter picuinha nos caras?
21: É que não é só eu, né? Senão virar que é eu que...
0: Enfim.
19: É bom, Big Brother agora.
21: Na audiência, né? A gente encontra a galera na rua. Manda o Rafa calar a boca, pelo amor de Deus.
20: É, o povo tá incomodado.
21: Ontem o cara queria bater nele aqui, tanto que ele elogia o argentino. Só não bate isso. Que trabalha na empresa.
0: O que tu ia falar, sargento?
21: O pessoal do futebol é meio doido?
20: É, não,
21: é sério. É, cuidado.
0: Não, por isso que eu não...
19: Mas, Rafa, tu que gosta desse tipo de situação... E quando o cara recebe a bola mastigadinha pra fazer o gol, que é só empurrar pra dentro... O cara fez todo o trabalho, igual tu falou, e daí o cara que faz o gol sai pra comemorar sozinho, não vai abraçar quem serviu ele. Pô, isso aí também é triste, né, Rafa?
0: É triste também.
21: Nomes.
19: Tu que é do Big Brother aí. É só pra provocar o Rafa.
0: Não, mas eu fico indignado. Mas eu senti pelo menino, é Bruno Guimarães, né, deixou pro Matheus Cunha de cara.
21: Olha, cuida disso aí, hein.
0: Assim, não pode?
21: Não.
0: Se mesmo se for na tela dos outros?
21: Não.
0: Olha lá, ó. Aí pronto, ó.
20: Dá pra ver, ficou muito triste mesmo, Rafa. Dá pra ver.
0: Claro que ficou.
20: Ele quase rasgou a...
0: Quem ficou feliz não foi ele,
19: ó. Correu pra um lado pra comemorar.
0: Ó. Mas não foi ele que fez nada, foi o outro.
20: Ah, eu sou agora bom, tem também o lance de cada jogador tem a sua comemoração e ele quer fazer a dança
21: a
20: dele
21: dança.
20: Específica,
21: TikTok, né? TikTok, né?
19: Essa comemoração ali é homenagem ao Batoré?
20: Pô, que se cara for... É fantástico.
21: É a dança. Isso aí, só eles sabem, né?
20: Então, homenagem ao
19: Batoré. Olha, eu quero mandar um abraço pro chat, que eu tô tendo a oportunidade de ler aqui, ó. Marimboldo, Eduardo, Almir Gaspar, Denilson, Mi Monteiro, tá vendo?
21: Denilson, jogador.
19: Lindo.
21: Show.
19: O Denilson, jogador, tá aqui, parece o Mbappé.
0: Tu quer ler os últimos comentários ali, sargento? Fica à vontade.
19: Não, deixa quieto, vai sobrar pra ti.
0: Eu sei, mas pode ler, eu tô achando divertido. Não, pode ler, não tem problema.
19: Agora, digníssimo. Bruno Guimarães moeu, o Rafa odeia o Neymar, o maior artilheiro da seleção, maior em assistência, que coração amargurado do Rafa. Rafa com futebol é mais informado que gerente de funerária. O Lancelotti falou que pode dançar.
0: Viu só? Só isso. Olha, eu ainda pedi, viu como esse programa é um programa aberto a todas as
21: lógico, opções? Lógico,
0: é democrático. Eu vi a crítica, né? Eu vi a crítica e pedi, traga.
21: A democracia de vocês é desse jeito.
0: É isso. É isso. Muito bem. Ó, a gente tá quase encerrando o programa. A partir de agora podemos ser cortados a qualquer momento pra começar o Discorama pra toda a Rede Atlântida, Santa
19: Catarina. 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
0: Falamos. Sabe o que tá muito engraçado desse quadro? Convido você, ouvinte do Mais Baita, que tá ouvindo na rádio, depois dá uma espiadinha em youtube.com, que a gente tá tentando, enfim, encarar com naturalidade uma pessoa com um óculos na boca.
21: Embaçado.
0: Eu tô olhando ali. Vários momentos eu vejo ele falando, me dá vontade de rir, eu tento. Normal, encarar com naturalidade.
19: E um olho maior que o outro, ó.
0: E eu acho que isso, a gente já rendeu um corte, né? Já tem um corte disso, né? Porque é maravilhoso ele tentando descobrir por onde que ele vai falar no óculos.
21: Sim.
0: Pra participar de um programa de rádio.
20: Mas o nome disso é profissionalismo.
0: Claro que é.
20: Profissionalismo.
0: É isso.
19: Ó, o comentário do Denilson aqui no chat, ó. Eu tinha tudo pra ser jogador. Chuteira, caneleira, tudo.
0: Ô queridos, rapidinho um recadinho só pra encerrar.
20: Claro.
0: 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Quando o Sargento Junks retornar ao Brasil, a gente volta lá pro Parque Beto Carreiro pra aproveitar, que já deve ter novidades. 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
21: maravilhoso, hein?
0: Já estão montando um espaço novo. Bem divertido, parece ser.
21: Vamos
0: que ok. Vamos. Sargento Junks, quer se despedir da audiência do rádio daí?
19: Um abraço, minha galera do FM. Amo vocês, estou com muita saudade da nossa Blumenau. Já falei outras vezes aqui, a gente mora num lugar muito bom, tá?
0: Maravilha.
19: Vamos cuidar da nossa cidade.
0: Valeu, beijo, Sargento. Até amanhã.
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26: Vai começar a viagem. Meio-dia e 4 minutos. Bom início de tarde de quinta-feira pra você colado na vibe da Atlântida a vida inteira. Vamos começar com o Eminem na viagem de hoje. Cleaning out my closet.

Muito rápido. Essa música do Eminem é de 2002. Baita som, cleaning out my closet. Uma metáfora para revendo a minha vida. Meio-dia e 9 é o Discorama da Atlântida. Agora é pedido de ouvinte, estou devendo desde ontem, mas como essa música ela é meio longa, não dava tempo de tocar no programa de ontem. Mas que bom que a gente sempre tem o dia de amanhã. Ou não.

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5: Quem é esse rocambole, hein? Uma hora dessa. É porque ele é gordinho, igual um rocambole redondo.

Que delícia de som! Acordo Som! Música de 1978 ou 79, de uma banda criada ali pelos anos 70, 75, 76. Essa banda era só uma banda instrumental que acompanhava o vocalista Moraes Moreira, um cara que saiu dos Novos Baianos, fez a sua própria carreira solo, e criou essa banda Acordo Som para acompanhá-lo em sua carreira. Logo depois da separação, Acordo Som então passou a cantar, compor e cantar. E essa é uma das obras-primas, uma das pérolas da Acordo Som. Dadi Carvalho, Mu Carvalho, Gustavo, e se não me engano o nome do outro era Ari Dias. Baita som pra curtir no Discorama, a memória da Atlântida. Meio-dia, 21 minutos.

0: Song, Collective Soul, Precious Declaration. Fechando a primeira meia hora do Discorama aqui na Atlântida. Um rápido show do intervalo nessa vitrine de produtos e serviços que é o bloco comercial da Atlântida. E eu já volto para tocar mais. Antes de voltar, pode ir ali no arroba Real Fetter fazer o teu pedido para eu anotar e tocar no próximo bloco. Aproveita, tem um postzinho novo ali. Dá uma olhadinha, vai doer, mas vai ser rapidinho.
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1: Segue a viagem! 26 minutos para uma da tarde. 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Já tô atendendo o pedido de ouvinte. Tô catando ali no arroba Real Fetter. É o Nando Reis.

Balbo Nando Reis, esse cara é foda. Que letrista, do seu lado é o nome desse som. Essa música é dele, o Jota Quest gravou, fez enorme sucesso, mas a música é do Titã. Nando Reis, pedido de ouvinte no arroba Real Fetter, bem como este, do grupo The Mission, Butterfly on a Wheel.

musicão, lembrança da audiência da Atlântida no meu perfil no Instagram, @realfetter. Porra, segue ali, troca uma ideia comigo, me xinga, pede um som, tamo junto, o que importa é a gente tá falando ali, fazendo contato. Essa banda é uma banda inglesa, da metade dos anos 80, 1986, para ser mais preciso, que tem uma clara influência de uma outra banda inglesa de 3 anos, 4 anos antes. Talvez tenham se criado até juntos, ainda que em localidades diferentes. A gente ouviu The Mission e agora ouve The Cult, Revolution.

1985, The Cult, a banda do Ian Astbury, Revolution, tocando no Discorama da Atlântida, 13 minutos para uma da tarde. Mais uma banda inglesa. Aliás, a gente podia passar dias e dias a fio tocando só banda inglesa aqui no Discorama da Atlântida, pro Sicredi e também pra Xarope Mel Agrião. Echo and the Bunnymen.

no Discorama da Atlântida, The Smiths. E esse bloquinho acabou sendo todo britânico. Juro que não foi de propósito. 5 minutos para uma da tarde, vamos fechar assim, com mais um britânico então, que aliás está de aniversário hoje, faria 63 anos, o George Michael, morreu em 25 de dezembro de 2016, que Natal triste na família, aos 53 anos, tá maluco, dá volume para ouvir essa aqui. 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

0: Olha que musicaço, cara. Essa música, ela teve uma escalada espetacular. Nos anos 80, era uma das baladas mais lindas do mundo. Daí, nos anos 2000, início dos anos 2000, anos 90 e 2000, ela virou uma preguiça total. E agora, em função das redes sociais, dos posts utilizando como trilha, ou mais acelerada, ou mais lenta, até para futebol utilizam isso como trilha, ela é mais uma vez um mega hit. George Michael, Careless Whisper, pra gente encerrar o discorama dessa quinta-feira. Vem aí o Pretinho Básico, brigadaço pela audiência e pelo carinho. Tamo junto.
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8: Opa, olá, muito boa tarde de quinta-feira para você, amigo ligado na programação da Atlântida. Estamos chegando para fazer mais um Pretinho Básico delicioso. 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E aí, Léo Oliveira, boa tarde.
9: Tudo bem, Alexandre? Uma ótima tarde pra ti. Tô muito bem, muito feliz, cara.
8: Um dos meus ídolos da minha infância, tu tá usando nessa camiseta aí, o Zé Carioca.
9: Pô, tá legal, né?
8: Personagem brasileiro de Walt Disney.
9: Sim, que teve uma mudança, né? Ele era todo do uma coisa meio externinho e tal, e depois ele vira o cara da favela.
8: Vira
9: o
8: malandrão,
9: é. Mas eu acho mais legal essa outra versão
8: dele. Eu também. Acho. O programa Futuro Mais, uma parceria entre a Atitudes Educação e a Fundacred. Muito boa tarde, Vini Júnior, perdão, Vini Moura.
10: Vini Moura, e aí, Alexandre, tudo bem?
8: Vini Moura, tudo bem contigo?
10: Ah, vamos lá, boa. Hoje é quinta.
8: Hoje é quinta. Tu tá afim de estar aqui ou tu tá afim de estar em outro lugar?
10: Ah, não é sobre estar afim, não precisa vir nessa defensiva comigo.
8: Não, é ofensiva. Não, desculpa, eu tô no interior. É ofensiva.
10: Sabe por que eu confundi? Porque dia de jogo do Brasil vira que meio um feriado na cidade e confunde um pouco a semana. Ontem, quarta-feira, dia de jogo do Brasil, hoje, quinta-feira. Me reorganizei aqui. Valeu, vambora!
9: Tá, mas em um minuto te organizou, isso é legal?
8: É verdade, conseguiu.
9: Pô, isso é um talento.
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11: Ótima tarde, Alexandre, pra todos nós.
8: 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Fala, Porazinho, em Florianópolis, querido. Boa tarde.
12: Fala aí, seu Alexandre e amigos da mesa. E preciso perguntar aqui pra produção, Rafa Gomes, que não foi apresentado ainda, mas já vou chamar ele pra conversa. Se chegou o presente que eu mandei pro Fetter aí.
10: Chegou.
12: Não recebi.
10: Chegou o presente. É pra ir lá buscar?
12: Ah, busca lá o presente.
10: Então, peraí, boa tarde, Alexandre.
12: Boa tarde, Rafael Gomes.
10: Que bom que chegou.
12: Porazinho, obrigado. Não sei nem o que é, mas obrigado pelo carinho. Quem dá presente ama. Quem dá presente tem carinho.
10: O que nós fizemos por ti.
12: Deus.
8: Obrigado, Porazinho. Enquanto isso, eu vou pedindo ou dizendo ou informando que você pode baixar o aplicativo da KTO para jogar com mais confiança. 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
9: Bom, Play 5, Balcor, é foda.
8: PlayStation! Porra, tá ainda não um Play 6, cara.
12: Ainda não é o teu PlayStation.
9: Cara, vem lá, né?
12: Vou abrir no ar aqui.
9: Nem fala em Play 6.
10: Nem falaram que era amigo secreto.
11: É um vinil do John Secada.
12: É uma homenagem pra sempre. É uma homenagem pra sempre pra ti, Alexandre. Porque entendemos que tu merece, porque tu é uma lenda. Porque falam muito, né?
11: Ah, da é tua... sacanagem, ó.
12: Da minha o quê?
13: Não é?
12: Da minha o quê, Parazinho? Falam muito da minha o quê? Falam muito, né, do teu período, aquele
9: qual período?
12: Glorioso em Canoas, da tua estátua que tu nunca aceitou, certo? É, daí, porque tu é um cara humilde, né? Por mais que não pareça.
11: Vai botar na mesa.
13: Não vai quebrar,
12: que é frágil.
9: Ah, eu tenho raiva que é frágil.
11: Bota na mesa que nem o DVD.
12: Eu sou bruto, mas eu tenho jeitinho.
11: Dudu da Garbo 3 em 1, que tu nunca levou pra casa.
12: Isso aí é pra tu botar do lado do busto do seu Maurício Sirotsky aí na RBS.
13: Não é possível.
12: Eu ganhei o meu próprio busto, caralho. Busto de Alexandre Fetter, zero medo. Moranzinho, muito obrigado.
11: Comunicador de rádio.
12: Tá, mas não tem dúvida.
13: Fechou em ti aí, ó.
12: Olha aí. Olha que delírio isso aqui.
13: Mas que afuder, cara.
12: Muito afuder, Porã.
13: Pois é,
12: Renato... Gostei de bronze pesado.
13: Nossa, eu posso botar na minha mesa?
12: Pode, claro.
13: Nossa, eu quero claro. Esse busto. Pô, mas Alexandre. É o primeiro passo. Lembra que o Renato Gaúcho ganhou o primeiro busto, pra depois ganhar a estátua.
12: O bustão.
11: E aí depois ele saiu do Grêmio, né?
12: Ô, Porã, eu quero mandar um abraço pra quem fez, pro artista.
13: Eu mando.
12: Rafa Gomes.
13: É o Michel e o Mikael Henkel. Eles são da Serra Gaúcha, do Dom Estúdio e Criações.
12: Pô, muito legal.
13: Aí o nosso presente, Alexandre. Não, nosso não. Eu e o Porã conversamos.
12: Eu e do Rafa Gomes.
13: Com o Mikael.
12: Não é do programa? Pô.
13: Principalmente o Mikael Henkel e o Rafa Michel.
9: Então, do programa não é do programa.
11: Não, é dele do Porã.
12: Nós vamos ser legal com vocês. Vamos dizer pode que vocês dividir. Racharam obrigado. O custo com a gente.
11: Muito não, obrigado. Não rachei nada, nem sabia.
12: Obrigado, Gomes. Obrigado, Porã. E obrigado a galera. Pode repetir o nome.
9: Vamos te dar outra coisa.
12: O nome do estúdio?
13: O Michel e o Mikael Henkel, do Dom Estúdio e Criações.
12: Dom Estúdio e Criações. Muito obrigado. Porã aqui, tá na câmera ali. Olha, lindo. Lindão, perfeito, legal, cara.
9: Eu, Rafinho, viramos muito comprar bacana. Um presente.
11: Vamos, mas é outra vibe. Outra
9: nós vamos
11: vibe.
9: Dar o corpo.
12: A gente pode se trocar presentes. Eu acho legal a gente se trocar presentes.
13: Acho legal.
9: Nós vamos mandar trocar presentes.
11: Esperando,
12: não. E o mais legal que foi que casa, a gente não pediu pro Rafinha enviar pelos Correios, porque senão chegaria no final do ano.
9: O que houve? Nós vamos mandar fazer só o corpo pra ti. Nós vamos te dar o
13: resto. Esse vai ser o nosso presente.
9: Aí
12: eu colo um outro.
13: Ala mais humilde.
12: Muito bom. Mas que legal que tu aceitou o presente. Menos, como é que é? Que legal que eu aceitei.
13: Que tu aceitou o presente que a estátua, se nega, cara.
12: Estátua de Canoas tu não aceitou.
11: Ah, se nega, um vinil usado
12: estátua
11: não.
12: De Canoas. É que eu acho que tem fudido, gente que né? performou, ainda que eu tenha performado muito bem em Canoas, eu acho que tem gente que performou melhor que eu, por exemplo.
11: Não, o Porã. O Porã ia lá pra trás.
12: Eu fui bem,
11: terreno baldio lá atrás, né, Porã?
12: Eu fui bem, mas era muito discreto.
8: Ótimo, cara. Muito legal. Aliás, aproveitar o momento aqui pra falar dos nossos mini craques do Pretinho Básico.
13: Ah, não viu o meu ainda, não tava
8: tu não
13: aqui
8: viu
13: no
8: o teu
13: dia.
8: Ainda?
13: Não?
8: Porra, cara.
9: Tem uma caixa na mesa dele lá.
8: Isso, vai lá pegar lá o teu então, vou mostrar o teu, que o teu voltou barrigudinho, eles te fizeram magro e eu falei, não,
9: menti não.
8: Vamos fazer direitinho. Daí foram lá e refizeram o Rafa Gomes bem barrigudinho. São os mini craques colecionáveis do Pretinho Básico, todos os Pretinhos Básicos com caricaturas, uma coisa meio caricaturizada dos nossos amigos do Mundo GOG, @MundoGOG. GOG é o Van Gogh, G-O-G-H, @MundoGOG. E você pode até comprar o seu bonequinho e colecionar, porque ele é colecionável para nós, né? Isso aqui é para nós, os caras fizeram para nós aqui e tal. Mas se você quiser comprar, você pode ir lá e comprar no site, mas vai direto no @MundoGOG, que aí vai chegar mais rápido no que você quer. É comprar o bonequinho, olha aí.
12: Ele vem com cheiro de álcool. Levar o Rafinha pra sua casa.
8: Cara, o Rafinha, cadê o Rafinha?
11: Eu já levei o meu, né, Léo?
8: Não é pra levar!
11: Eu peguei contigo, tu não tá bem.
8: E eles vão te mandar outro. Eu achei que tu não tinha pego.
11: Eu vou comprar um, então.
8: Tá, compra um pra ti,
13: mas
8: então.
13: Mas aí tu tá fora do elenco.
8: Comprar um pra levar. Olha o Porã como tá legal, o Porã, cara. O Porã tá perfeito, cara.
11: O Porã tá muito bom.
9: Tem um teu sobrando lá, Rafa.
8: Olha aí.
9: Tu magro.
8: Muito legal, cara. Muito legal mesmo.
11: É muito legal.
8: É divertido. Não dá pra fazer vudu, na real, né? Se você quiser, não dá pra fazer vudu. Aqui o Vini Moura.
12: Tem que ser fofinho.
8: Olha o Vini Moura.
13: Eu te amo, Vini Moura.
8: Olha aqui o Vini Moura como ficou legal. Cabelinho, estilo.
11: Parece o Vini
8: bigodinho na régua. Olha aí, hein?
13: Olha aí. Bah, eles capricharam,
8: Aí, eu vou ficar parado e tu... Isso, aí, ó.
12: Que capricho, hein?
13: Uau, eles fizeram o cabelo igual, cara.
8: Muito legal. 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
9: Eles fizeram um mini craque que eu vi do Ernesto Fagundes. De hoje de manhã fizeram.
8: Pô, legal.
9: Porque o do Neto é igual, o do Neto também
8: igual,
9: é.
8: Igual, igual.
9: O do Neto também é igual. Perfeito.
8: É perfeito. A Rodaica também tá também muito igual, cara. Olha aqui.
10: Treineira.
8: Que massa. Tá louco. Tá muito legal.
10: Que astral que a gente começou o programa, hein?
8: Trabalho dos caras
12: astral
8: muito legal.
12: Astral legal, bacana. Astral, o Brasil passou pra
11: parar da Copa. Ainda dá tempo de dar uma merda.
8: Não, não. Certamente vai dar. Uma e 15. Vamos dar aqui, então, nos destaques do Pretinho.
9: Tá calor. Tá calor aqui, meu irmão. Desligaram o ar, velho.
8: Cara, eu tava com calor, eu tirei o blusão. Para de encher o saco. Tira o casaco, mano. Daí tu não sente calor.
9: Tira
8: o casaco,
9: jeans, mano. Daí tu não sente calor. Mas depois fica frio, aí dá gripe.
8: Tem a necessidade de reclamar. Tira o casaco que tu para de sentir calor, irmão.
11: Deixa eu te perguntar uma coisa. Primeiro, falar que tu até pode me chamar de irmão, porque eu te considero
8: porque eu sou
11: irmão.
8: Teu irmão, né, cara?
11: Mas olha só, tu tava tão engraçado também.
8: Mas hoje eu tô muito engraçado, cara. Não,
11: ele tá. Mas aconteceu engraçado. Isso outro dia, deu uma baita merda, né?
9: Mas o ar é pros equipamentos.
11: É!
10: Cara, agora ele
11: tá 23 graus, Fetter. 23.
8: Era pra estar 22, eu não
11: quem
8: sei
11: quem é que
8: botou
11: tava no programa
8: não,
11: antes.
8: Não, é que eu tava sozinho no programa, menos gente no estúdio, e o estúdio fica bom. Mais legal. Tava legal, né, Porazinho?
12: Tava legal.
11: Pô, que bom, Porã, que tem um e-mail assim. Que tu criticou o Discorama aqui,
12: obrigado,
11: mas a gente
12: não tem e-mail nenhum. Tem, mas, enquanto acerta sempre,
8: Ninguém acerta sempre, tô contigo, Porazinho. Enquanto vocês tiram o casaco aí pra ficar mais à vontade, eu vou dar aqui os nossos parceiros para os destaques do Pretinho Básico. 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Hoje é o dia do cotonete.
12: Aí é bom, né?
9: Dizem ah, que não faz é, mal, faz
12: dizem
9: mal.
12: Que não é legal, mas é um prazer passar um cotonetezinho na orelha.
8: Prefiro uma língua, né? Por... Oi?
12: Ah, não.
8: Eu falei
9: tá
8: isso.
9: Ah, tu tá animado mesmo.
8: Tô animado. Hoje eu tô muito engraçado. Tô
10: mas
8: muito
10: isso
8: engraçado.
10: Aí dá um teto.
12: Eu prefiro, obviamente, uma língua na orelha.
9: Porque eu ouvi segredos de liquidificador.
8: Isso, segredos de liquidificador.
12: Mas um cotonetezinho também tem seu valor.
8: Cotonetezinho da Vera. Por que que hoje seria o dia do cotonete? Lembrando que o cotonete, o quê, cotonete papai? É a marca de hastes flexíveis. É. E que e é uma daquelas situações
9: tipo band-aid.
8: Tipo band-aid.
10: Bombril.
8: Exatamente, bombril.
11: Gilete.
8: Isso aí. Por que que hoje é o dia do cotonete, Gomes?
10: Porque foi hoje, em 1920, que a Johnson & Johnson inventou a marca cotonete.
12: Ah, oh, já faz todo esse tempo aí,
8: tipo,
12: é.
8: 1920?
10: Básico, né? É.
8: Puxa vida, hein?
9: A galera já limpava os ouvidos, né, Leandro?
10: Não, mas nem é tão ruim se eu pensar, meu.
9: Porque, não, é velho. Antes era uma porquinha de mundo.
10: Que nojo.
8: Não, justamente, é muito recente, é isso que eu queria dizer. Como é que as pessoas limpavam os ouvidos antes de Cristo?
11: Com a unha.
8: Na Grécia Antiga.
10: Com a língua.
8: 300 anos
10: antes. Deixava do dinguinho grande.
11: A unha do dedinho.
12: Exatamente. É que nem o cara que toca violão. O cara sempre deixa aquela unha mais dedinha, assim, pra dar o dedilhado,
8: a palheta, né? Isso aí.
12: Naquela época, nos tempos mais remotos, Alexandre, era...
10: Mas nos tempos mais remotos.
12: Exatamente. Esse hit do Pretinho Básico. Aí o cara deixava, tipo o Zé do Caixão, pra coçar a orelhinha.
8: Tá
12: bem. Não era tão agradável quanto o cotonete, tanto é que inventaram.
9: Tá mas certo. O cotonete, ele hoje faz mal. Os médicos disseram que faz mal.
8: E a gente não, não é bom.
11: Não, não é o cotonete que faz mal.
10: Tem
11: tu
10: que saber
11: tirar
10: usar.
11: O excesso de cera que faz mal pro teu ouvido.
10: Tu não pode
11: aquilo
10: empurrar.
11: Aquilo ali é uma proteção também
12: tu
11: pra
12: socar
11: ti.
12: Socar a cera pra dentro.
10: E vai
11: é bom pra limpar o umbigo, nossa, o cotonete.
12: Pra também.
10: Tem outras finalidades também.
12: É bom pra limpar... Te lembra, Alexandre? Limpar o cabeçote do tape deck.
8: Isso, uso até hoje, Borazinho.
12: Ah, eu uso também.
8: Álcool isopropílico.
12: Pra, ah, daí é coisa pra especialista.
11: É, hoje estão limpando
10: pra passar pomada em feridas também.
11: É, verdade.
9: É bom.
12: Ah, daí tu veio, Vini.
11: Quadriderme nas frieiras.
10: Vale. Eu já fiz curso de socorros, né?
8: Uhum.
12: Ah, tu já fez?
9: Mas não aprendeu
12: além de tu praticar todos os esportes.
9: Primeiro... não aprendeu
10: a falar. Essa era a piada, Ivan. Mas ele perdeu a aula
8: se
10: hoje.
8: Se vocês quiserem, a gente pode continuar aqui na lista do dia de hoje.
11: O programa é
8: dia de
9: hoje.
8: Hoje é dia do imigrante.
12: Olha aí.
8: Dia do imigrante. É da imigração italiana ou alemã aqui para o estado do Rio Grande do Sul ou é nacional?
10: É nacional, porque foi em 1957 que determinaram
13: a imigração japonesa inicialmente em São Paulo.
12: Ah, japonesa em São Paulo, claro.
13: E aí virou a data nacional.
12: Claro, o bairro da Liberdade e tudo mais. Hoje também é dia dos Beatles. Pô, que beleza, um dia mundial dos Beatles, hein, cara? Oh. Coincidentemente, o segundo bloco do Discorama foi todo com bandas inglesas e eu não tinha a informação, não veio a produção do Discorama, não botou aqui
9: que
12: hoje era dia mundial dos Beatles e eu acabei não tocando Beatles pra comemorar, pra, né, pra...
14: Ah, mas a produção do Discorama tem que se conectar com a produção
12: da Tinha, claro. A redação, né, Porazinho?
9: O cara não conversa.
12: A redação da rádio, ela tem que ser a única mesma desde as 6 da manhã até a meia-noite, né?
11: É verdade.
12: Pois
11: é.
12: A linha editorial da rádio tem que se conversar. Definido, exato. Né, exato.
14: Tem que conversar aí com o pessoal.
11: Talvez teria que ter mais gente também.
12: É que assim, é que é boa. É uma
11: boa. Tudo isso contrata mais gente.
9: Meu craque. Meu, olha. Crack, puta que pariu.
11: Os negros estão fazendo
12: receita. Não me provoca, não me faz falar verdades aqui, cara.
9: Cara, amor de Deus. Essa aí foi foda. Tu resumiu.
14: Não, não. Acho que o Rafinha agora veio por todos os trabalhadores do grupo.
12: Matou a pau.
9: Talvez.
12: Ô. O nosso petinho básico de hoje é a Maggie. Maggie é nome de pug. A Maggie tem 50 dias. Ah, olha ali, fofinha. A Maggie, a pug. Ela é de Porto Alegre, do tutor Roger Guimarães.
11: Tem cuidado, confunde
12: pra
11: com o chinelo.
12: Pra não pisar, né?
11: É, exato.
9: Aí, dá uma largadinha pro pé assim, tipo o Vini Júnior aqui, né? Ó. Por ser do zagueiro. Perigoso.
13: É, tem que cuidar por onde anda.
11: É que ela não pode sair de casa, tem que tomar vacina.
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9: Um amor.
12: Cuidado. Nosso ouvinte aniversariante, eu conheço ele, é o Dimitri Branco. O Dimitri é bailarino e intérprete do Michael Jackson. Ele é aqui de Porto Alegre, tá fazendo 19 anos. É. O Dimitri Branco. Claro que a gente conheceu
9: ele. Sexta passada a gente conheceu ele aí, o Vini, no show do Rodrigo Teaser, cara.
12: Isso aí, ele já teve também, já fez também uma apresentação na Reunião Dançante, que
9: ele
12: é aquela festa que
9: ele se apresentou
12: como
9: eu sou o Michael Jackson da Reunião Dançante.
12: Que legal.
11: Teve a Gretchen, aquele que meteu o dance lá?
12: Isso, aquele lá.
9: Gurizão,
12: o Dimitri
9: muito
12: Branco. Bem exatamente legal. Ele. Abraço pra ti, parabéns, saúde e sucesso, Dimitri.
13: O que tu achou da dança dele, Rafinha? Tu que viu pessoalmente.
11: Ah, cara, eu, como sou baixinho, tava muito lá atrás, tava cheia a festa.
12: Sim,
11: né?
12: É verdade.
11: Eu só vi da metade pra cima. Ele parecia bem o Michael Jackson.
12: Não, ele é bem o Michael Jackson. Não, ele não parece o Michael Jackson, mas ele se transforma e atua. Não,
9: é muito bom.
12: Muito bem. Muito bem.
13: A gente chegou pra ele e perguntou: canta aí, ele. Não.
12: Ele não é que canta. Ele não canta.
13: Eu sou da dança. Eu faço a dança.
12: Isso, teaser.
13: Não.
14: O Rodrigo Teaser é um fenômeno.
13: Não, é o Dimitri.
11: É
14: o Dimitri.
11: Presta atenção no programa, porra.
14: É que vocês falaram no show do Rodrigo Teaser, o cara, Dimitri, papapá.
12: O Dimitri que enfim, né? É o Dimitri Branco. Tá de aniversário.
9: Michael Jackson.
12: Parabéns. 19 anos. Já tinha dito.
11: Novinha ele.
14: Presta atenção no programa, Rafinha.
11: Na 19 ninguém tinha prestado atenção. Não,
13: mas tu 19... conhece o cara, Rafinha?
11: Tá, e se eu conheço, eu tenho que saber a idade dele.
12: Não, não tem. Eu te conheço muito bem e não lembro a tua idade. Tem 28?
13: 34.
9: Não. Aí tu forçou porque ele te deu o negócio.
11: 28 tu chutou, né? Olha essa cara de chuteado, tá de sacanagem.
9: 28 de rádio.
11: O Vini tem cara de 32?
13: Ah, peraí, tá de sacanagem.
12: Não tô, cara. Pegou o Vini novo, guri jovem.
13: Pô, para, bando de ciumento.
9: Não, não é ciumento, Rafa, pelo amor de Deus, cara. Não, para 28, irmão.
13: Não, deixa que só eu transo com ele, vocês não precisam.
12: Ah, para. Não, aí também tu tá errando, né?
13: Tu tá morando no deserto de sal.
11: Aí.
12: Não é o meu caso. Tu não seria o meu caso. Aliás, o meu caso seria estar aqui na lista de aniversariantes.
11: Não.
12: Se eu tivesse um caso com um homem, ele está na lista de aniversariantes, tentem adivinhar.
11: Rick Martin.
13: Padre Marcelo Rossi.
11: Rick Martin.
12: Calma, tentem adivinhar dos nomes que eu vou falar.
13: Ele só pediu. Tu falou esses dias o cara.
12: Fernanda Lima tá de aniversário hoje, fazendo 49.
11: Aí é a grosseria
12: não
11: da
12: é
11: tua
12: a Fernanda parte. Fernanda Lima.
9: Falou um cara.
12: É um cara, mano.
9: Imbecil.
11: Eu sei, foi uma piada, desculpa, o programa é sério. Estamos assim hoje.
8: Apresentadora, 49 anos, a nossa conterrânea Fernanda Lima. Ex-atleta Mauren Maggi. Tá fazendo 50 anos.
11: O Porã não falou, ele não falou, falou dessa vez que estudou com ela. Não,
8: já encheu o saco.
11: É, né? Porque toda vez é a mesma coisa.
10: A audiência se renova.
9: Isso é verdade.
10: Eu não sei a história, por exemplo.
11: Tá, então tu ouve um podcast antigo.
14: Eu vou te fazer um. Vou te mandar um áudio. Ele contou. Vou te mandar um áudio, Vini, com a história da
10: Fernanda. Obrigado, Porã.
9: Outros programados de ontem.
14: É uma das minhas histórias de 20 anos.
11: É, outros programados de ontem, o Porã falou.
14: Não, não falei, porque era ontem era Jogo do Brasil.
9: Mauren Maggi.
11: Não teve programa?
14: Não, teve programa diretamente do nosso QG! Da torcida SC no centro de Florianópolis, Rafael, ali no Top Market. Tava lotado,
8: legal,
14: tava lindo.
8: Que bacana.
11: Parabéns, Porã.
8: Vamos seguir aqui com os aniversários. Porã, não esquece de falar do Atlântida Celebration depois, Porã. Tu esqueceu anteontem, esqueceu antes de anteontem, eu esqueci hoje no Discorama.
14: Bom que tu falou pra mim no Discorama.
8: Não podemos esquecer. Rick Gervais, o comediante, fazendo 65 anos.
14: Esse aí tu pegaria.
9: Esse é genial.
10: Ele é muito bom.
8: Não é ele.
10: Afterlife.
14: Mas ele é maravilhoso.
8: É maravilhoso, mas não é ele.
9: David Brent na estrada.
14: O The Office original é ele que fez,
9: Ele criou.
14: Ele que criou e depois ele foi produtor executivo do The Office mais famoso, que é o The Office americano. E ele também tem... O Léo que me indicou, cara.
8: Tá rápido o Porão hoje, né?
11: É, o que houve, Porão? Tá acelerado?
14: Cara, eu tô excitado hoje. Cara, testosterona tá altíssimo.
9: O filme é maravilhoso que eu te mandei.
11: Vai pro mar, Porão.
10: Quem é que repôs em ti ontem?
14: Tu me mandou o negócio que ele faz do personagem do The Office, cara. Como é que é o nome daquilo lá, que é muito
9: David
14: bom?
9: David Brent na estrada, que ele quer ser músico, só que ele é terrível. E aí ele contrata uns caras, dia na casa.
14: Cara, e aí tem uma piada muito boa, ele tocando reggae, assim, né? Com os caras e tal. E aí tem o negrão na banda, assim, e aí o cara pega e olha assim, tipo... Puxa vida, como deve ser a vida dos caras do Ubiforte, assim, porque não tem nada a ver com a parada reggae, né? Cara, tem umas piadas muito boas, é muito bom isso aí, cara.
8: Kelly Simon, a cantora americana dos anos 70, que deu uma mexida na música pop americana, tá fazendo 83 anos, a Kelly Simon.
10: Ganhou Oscar.
14: Muito sucesso.
11: Qual que é o hit 70, dela?
9: Eu sou muito grosso, eu não conheço ela.
11: Qual é o hit dela?
8: Ah, tem vários.
11: Não, cite um, então.
8: You Know What To Do.
11: Não conheço.
9: É romântico.
8: Cara, se tu não conhece o disco, a Kelly Simon, tu não pode fazer o discorama. Né? Não pode fazer o discorama.
11: Por quê, Alexandre?
8: Toca uma Kelly Simon. Tu não conhece Kelly Simon.
9: Não, mas ela não é discorama da 102.
11: Não, mas peraí, só um pouquinho.
9: Ela não é discorama.
11: Eu aceito críticas, tudo bem. Eu só perguntei qual é o grande hit.
8: Tá, eu vou te mostrar vários grandes hits.
11: Não,
8: eu
11: quero um.
8: Um?
11: É?
8: Esse aqui é um.
11: É, isso é a cara da 102.
8: Conhece essa?
11: É um conhece.
8: É que tudo da Kelly Simon hoje é a cara da 102,
11: né? Tá, então é isso aí, não.
8: E ela
11: isso
8: é dos
11: bom.
8: Anos 70, né?
11: Isso é bom pra ganhar uma dedeira. Tá.
8: Olha aqui, ó. Essa aqui.
10: Uma da tarde.
14: Dos anos 80.
8: Você consegue parar de ser palhaço?
9: Vai.
8: E prestar atenção?
9: Pelo menos por respeito.
11: Tá claro, é um baita som.
8: Tá.
11: A primeira, essa segunda, essas outras aí, bem
8: essa aí não é tanto, essa não é tanto, mas é um hit.
11: Mas a primeira é hit absoluto, né?
14: Essa aqui também é. Essa aí meio palha. Mas a primeira é demais.
11: Não, a primeira é demais. O resto, nota 6,5 no máximo.
14: Pra ti, né?
8: Isso aqui é maravilhoso.
11: Como é que faz pra tirar?
8: Cara, tu não tem a menor sensibilidade.
11: Ah, eu tenho, sou um cara
9: sensível.
11: Sou pai de menino, eu sou trissensível.
8: Essa aqui também é um hitaço da Kelly Simon chamado Nobody Does It Better.
10: Nobody Does Parece It Better.
8: Parece essa aqui talvez seja o enorme hit. Essa aqui.
11: Mais que a um?
8: Essa.
11: Ah, essa aí, Voyage, Voyage.
14: Não, essa aí
11: eu
14: não
11: tô
14: é
11: brincando, eu tô brincando.
14: E aí, neném?
11: Fala, ah, essa é legal. Essa é legal.
10: Ó, a galera do Pretinho Básico aí chegando.
9: Essa é de radialista velho.
14: Galera do Pretinho chegando na casa.
11: Calça leg a R$9,90. Não, lembra que tinha nessa
10: história. Foi engraçado, foi engraçado. Essa aí foi foda.
11: Ah, Alexandre, tu tá muito engraçado hoje.
9: Eu já fiz isso aí, é um constrangimento.
10: Ah, meu, isso aí.
9: Eu já fiz isso aí. Ganhei 50 pila.
8: Constrangimento por quê, cara?
9: Cara, porque...
8: Muita gente ganha vida assim.
9: Eu sei, mas é que pra mim foi, cara. Eu era jovem, tava começando...
11: Se tudo der errado, tu vai fazer isso.
9: Não, eu vou dar outra história.
10: É...
14: Porra. Já sabemos o que, que é.
15: Ah, olha, parabéns, vocês estão muito bem.
11: Não,
15: hoje.
11: Vocês dessa aí não me tiram dessa.
8: O maestro João Carlos Martins está fazendo 86 anos
11: esse
8: hoje.
11: Esse é o teu garoto.
14: É esse é o teu crush.
8: Não é ainda. Não
9: quer
8: é
9: pegar
8: ainda.
9: Na varinha do maestro?
8: Ainda tem mais dois, é um dos próximos dois.
9: Tá. Já viu o show dele, maravilhoso.
8: É, não, pô, isso aí é outro departamento, né? Outro
9: ele,
8: nível.
9: Era muito aleatório, era ele com a Isa e o Diogo Nogueira.
14: Poxa, legal.
13: Não, era um sonho, né? Era um sonho. Era um programa música boa do Multishow.
9: Não,
13: que mistura as pessoas na
9: TV. Não, foi ela no Ibirapuera, cara.
11: É meio Tony Bennett com a Lady Gaga ali.
9: É umas loucuras, no Ibirapuera de manhã cedo.
8: Sim. O George Michael.
11: Aê!
8: George Michael faria hoje, olha isso, fazia 63 anos, esse um é jovem de 63 anos.
9: Morreu no Vasco, esse é o crush.
8: Pereceu em 2016 com 53 anos.
9: Na criança, cara.
11: Ele morreu de AIDS?
14: Morreu muito jovem.
11: Morreu de AIDS?
8: Morreu de causas naturais decorrentes da doença.
11: Porque tu fica com a imunidade baixa.
8: Isso aí. Demais. Então o George Michael faria 63 anos, foi homenageado no Discorama com o grande hit da vida dele, da carreira dele, que é o Careless Whisper.
11: Muito bom, né? Hoje tu veio muito bem.
8: Hoje eu vim muito bem.
13: Meus pêsames.
8: E ainda tá muito engraçado, além disso. Né?
11: Mas vamos ver até o final.
8: E por último, na lista de aniversariantes de hoje, tem o Bussunda. O Bussunda, que morreu na Copa do Mundo. Anos, né? Durante aniversariou na Copa do Mundo e morreu na Copa do Mundo.
14: Foi sim, na Copa de 2006.
8: De 2006.
14: Foi, coração não, 20 anos.
9: Coração não aguentou.
8: Faria hoje 64 anos o Bussunda.
13: Tu tem certeza que o teu crush não é o Bussunda?
8: Absoluta. Absoluta.
13: Quem na dúvida?
11: Ele era o xereque brasileiro, né?
9: Era.
13: Ele fez só um.
9: Isso. Ele tem um belo documentário no Globoplay. Pelo Cláudio Manoel. É um baita documentário.
13: E a biografia dele é lindíssima também.
9: Do Guilherme Fiuza, que faleceu. É o mesmo cara que escreveu o livro do Lobão.
13: Guilherme Fiuza morreu?
9: Caramba,
8: velho. Foram os destaques do Pretinho aí, meu irmão. 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Oh. Tá maluco?
9: Só pela, não morreu. Errei o
11: só por um espaguetinho na manteiga.
8: Os destaques do Pretinho Básico, Débora Seco. Diz não se sentir uma mulher sexy.
13: De acordo com ela, na entrevista à revista Quem que ela deu, existe uma grande diferença entre a personagem que as pessoas imaginam e quem ela realmente é. Ela disse que vestiu a carapuça do que as pessoas enxergam nela, mas que aquilo é basicamente uma coisa de rede social que é uma pequena, minúscula parte da sua personalidade. Ela disse que aprendeu a se aceitar mais, mas que valoriza muito mais a opinião das pessoas próximas do que dos julgamentos da internet e que ela não é sexy na vida real.
8: A Débora, para com isso. Você é que a Débora... Não, é só uma... É que a Débora Seco, assim como outras várias, inúmeras mulheres... Pô, é só pra tu pensar, tu vai achar. Cara, elas são mulheres... Elas são mulheres com os dramas, com a vida delas. E nós somos homens. Uns imbecis que ficam sexualizando a imagem daquela mulher.
14: Daí eu tenho que concordar contigo. Parabéns, Alexandre.
8: Obrigado,
14: merece mais um busto.
8: Muito obrigado.
14: Faz mais um busto.
8: Vou
14: do
8: querer,
14: aí, galera.
8: Vamos te dar um busto.
14: Um pro escritório, um pro. Vários bustos.
13: Vai ficar vários bustos. RBS.
8: Muito obrigado.
14: Espalha lá no sexto andar.
8: Acabamos aí a Débora Seco.
9: Ah, Débora Seco, tudo bem, sei lá, acabamos, que não então, tá Débora sexy, Seco. Tudo
8: exato.
9: Bem. Te respeito.
8: Torcedor à vista roubando lixeira em Nova York é demitida do posto de diretora do banco. Olha!
13: A Andy Baez.
8: É o que
13: aí.
8: Eu digo, a chinelagem não tem classe social, não tem profissão.
13: Não tem país.
8: Não tem país a chinelagem.
11: Ela tava procurando comida?
13: Não, cara.
14: Vai na cidade. Tu é um idiota.
11: Cara, tu me desculpa, ela poderia estar atrás
13: mas de ele comida. Deu a notícia. Não,
8: ela,
13: cara, ela é diretora de banco, rapaz.
8: Ela não precisa procurar
11: mas
8: comida.
11: Mas a chinelagem não
8: trecha
11: tá
8: alheio.
11: Na... Mas não, tem gente que é do lixo na rua.
9: Eu tenho lugar de fora. Quando bate a larica, é fora.
8: Por favor,
13: é,
8: Gomes.
13: É o seguinte, fazia 53 anos. Não, eu tô bem
8: focado. Não, ele tá bem focado, cara. Mas ele tá
11: difícil,
8: bem focado.
11: Tá difícil. O programa tava... Tá
13: fazia 53 bem. Anos.
8: Desnecessário. Amarelinho pra ti, Rafinha. Só pra entrar no eixo,
13: subiu
8: né?
13: Subiu demais. Tava bom, tava...
8: Três, uma atrás da outra. Pá, pá, pá.
13: É. Fazia, vai, Gomes. 53 anos que os Knicks, um time de basquete da NBA, não era campeão.
8: Isso, os New York Knicks.
13: Os New York Knicks vestem azul e laranja, que são as cores das lixeiras de Nova York. Justamente por conta do frenesi gerado na cidade depois de meio centenário sem um título, várias pessoas pegaram lembranças azuis e laranja na comemoração do título e levaram para casa. A Andy Baez, essa a lixeira, que a gente tá vendo, esvaziou uma lixeira na rua de Nova York, jogou todo o lixo na calçada e levou a lixeira laranja com azul, as cores do Knicks, do seu time de coração, para casa. Só que ela, aos 40 anos, havia sido promovida dias antes como diretora de um importante banco.
9: Pô, em Nova York, imagina o salário da garota.
13: E justamente pelas imagens dela terem viralizado, obviamente, positivamente entre uma galera e muito negativamente entre um outro pessoal que viu basicamente uma poluição nas ruas da cidade.
11: Mas qual é o lado positivo desta atitude que eu não entendi?
13: Um torcedor tantã viu, bah, ali, laranja e azul, bah, que
11: porra,
13: legal.
11: Mas aí tu despeja uma lata de lixo na calçada?
13: E aí, é, justamente por conta dos registros de depredação...
9: Quando o Grêmio ganhou a Copa do Brasil...
8: Eu imagino quando o Inter ganhar um título de novo, o que vai ser?
9: Ah.
13: Nós vamos a Santa Catarina pegar um diretor.
10: Os caras já depredam quando cai pra Série B.
8: É, não, e agora só reorganizando aqui o início da manchete, quando vocês acharam que ela tava assaltando a lixeira pra comer.
14: Isso.
8: Interpretação de texto é importante, porque ela foi vista roubando uma lixeira.
11: Aí eu vou ter que discordar de ti. Eu não prestei atenção na tua manchete, eu fui nas imagens. Quando eu vejo ela virando um lixo, eu entendi, essa menina tá com fome. Mas agora eu entendi a
8: porque ela tava virando lixo.
9: Claro.
8: Tenho certeza disso.
9: Quem revira lixo é que tem fome.
11: Claro, jamais imaginei que ela quer levar lixeira de recordação.
14: Como é que é isso aí, né, Ivan?
9: Eu sei.
11: Quantos hambúrgueres são jogados fora em Nova York?
9: Chocolatezinho, que a pessoa caiu no chão. E às vezes tá bom, tem que aproveitar a reciclagem.
8: 24 para as duas, pesquisa afirma que jovens trocam sexo casual por encontros mais profundos.
14: Aí eu discordo.
8: Mas tu não é jovem, tu não pode discordar.
11: E tu não faz mais sexo.
14: Eu sou jovem há mais tempo.
8: Isso é verdade.
14: Não, eu faço.
13: Tu não faz sexo, né, jovem? Essa pesquisa não é sobre a tua pessoa.
9: Isso, tu não pode opinar. Cala a boca!
14: Faço bastante, mas não é o casual, né, bicho?
8: Deixa o cara falar!
13: 77% dos jovens que são a geração Z...
14: A geração Z é qual, Rafa?
13: A geração Z é os mais jovens, Vini. São quem tem mais de 18 anos. Tem
8: usa a tua lógica, usa a lógica.
13: Não, olha só, eu tô fazendo o papel do cara que tá agora no carro e não sai.
11: Exatamente.
13: E de repente precisa saber.
11: Eu concordo.
8: Tem razão, eu gostei disso.
11: E o produtor
8: disso,
11: não tem paciência
8: tem
11: de explicar.
8: Tem razão. Vou tirar o teu amarelo. Isso. Ah, tu não tem amarelo.
9: Tira o moletom dele.
8: Não,
9: o teu nem botaram.
14: Pessoas nascidas de 1997 a 2010 é a geração Z.
8: Valeu, Borazinho. Obrigado. Continuando, Gomes, então...
13: Ou seja, essa galera que tem em torno de 20 anos, 77% respondeu à pesquisa dizendo que não levaria uma pessoa para um sexo casual, um encontro de uma noite só para o seu
9: crimes, né?
13: Quarto de infância.
9: Isso.
8: Ah, não.
9: Não, peraí. Aí pesou o
13: clima. Tá, mas é que o quarto de infância não é um quarto infantil. É o quarto onde tu mora, é o quarto onde tu tá a vida toda.
14: A tua casa.
11: Mas imagina quantas recordações tu não vai trazer para aquele momento também.
9: Ruim, boa.
11: Boa! Um sexozinho casual, passa um tempo...

0: Nesse frio tá difícil.
1: A geração X e os millennials, que somos nós, na sua maioria, quem tem entre 30 e 50 anos, estão numa média de 5 vezes por mês fazendo sexo. Ou seja, nós estamos fazendo mais sexo do que a geração mais jovem.
0: Mas tá mais perigosa a rua, né? Também temos que falar sobre isso. Não, né? Não é criminalidade.
2: Tu não vai transar na rua.
0: Não, mas eu digo de tu conhecer uma pessoa.
1: A nossa geração, né, que mora sozinha, não se importa muito menos em levar uma pessoa pra sua casa pra transar do que os jovens.
0: Mas é isso, porque a gente é mais desligado. Tá, o então jovem agora... ele tem medo do crime, do assalto.
3: É o rolê da infância lá.
1: É que não é o rolê da infância, digamos, Vini, que tu fosse isso. Quando tu era solteiro, tá?
3: Tá.
1: Tu morava provavelmente com os teus pais inicialmente.
2: Ah, o quartinho de empregada que eu morei foi uma delícia lá na casa dos meus coroas.
3: A gente mas não era o teu quarto de infância.
4: Claro, tremia a coriga.
1: Claro que era.
2: Era o meu quarto.
3: Não, mas é hoje.
0: A gente era pobre.
3: A pesquisa.
0: Todo mundo era pobre aqui.
1: Não entendi. Não, é que a gente levava as pessoas pro quarto de
2: infância. É que assim, ó, eu não tinha pra onde ir. Eu levava pro meu quarto.
3: Mas o que?
1: A minha mãe dizia, traz uma guria que dê pra conversar.
3: A pesquisa não é sobre esse momento.
4: Tomar um chá depois.
3: A pesquisa é tu depois de adulto. Depois de adulto, levar nesse lugar.
2: Tá, mas é isso que eu tô dizendo, é a mesma coisa.
4: Mas eu acho que assim, agora tentando falar sério aqui. Eu acho que a geração X, a minha geração e a do Fetter, por ser uma geração que vem de um período pós muitas restrições, né, ditadura e tal, é uma geração que se arriscou pra caramba, velho. A gente se arriscava pra caramba na noite, nas relações, a gente se atirava pra caramba, assim, né? E aí depois veio a AIDS, galera recuou um pouquinho. E até tem notícias hoje falando sobre a nova geração estando muito contaminada pela Sim. AIDS, né? Porque não tem mais campanha, não tem mais aquele medo de morrer da doença, né? E tem muitos jovens se contaminando. E falando sobre a minha geração e a do Fetter, a gente teve essa coisa da libertação sexual e ao mesmo tempo depois os cuidados com a AIDS, mas uma geração que se arriscava muito e que queria bastante se relacionar sexualmente e ter sexo casual.
5: É, cara, praticamente só o que existia, né, porra? Hoje em dia tem outras coisas, cara, pra tu te divertir.
4: Tu jogava bola e transava,
5: isso,
4: entendeu?
5: Aí, cara. Isso
4: jogava
5: aí.
4: Bola e transava, ia num showzinho de vez em quando, porque não tinha muito dinheiro, não tinha carro.
5: E eu vou te falar,
4: né?
5: A vida era melhor assim, cara. A vida era melhor offline.
4: Tinha que ir pro quarto ali, tinha que falar pra mãe, hoje vou trazer uma menina.
2: Mas isso não é só da tua geração, porra. Eu peguei isso aí, eu tenho.
4: Mas tu
2: eu vou
4: é da minha
2: 49.
4: Geração,
5: Rafael. É da geração mesmo. Mas já tem 50 anos, cara.
0: Essa geração X, o Rafa, a gente pegou a transição. A gente pegou isso de não ter nada.
4: Porém, eu acho muito legal essa coisa de buscar conexões genuínas, porque o sexo com intimidade é muito melhor.
5: É muito melhor, concordo muito.
2: Mas claro que é, mas tu tem que ter experiência.
4: Tu tem intimidade com a pessoa, velho.
2: Tu tem que adquirir experiência. Experiência tu vai ter tendo mais de uma relação. Claro, mas tendo cuidado.
3: Se cuidando, né?
2: E outra coisa, o Rio Grande do Sul é sim um dos estados onde tem mais contaminação de AIDS. E tem outra coisa, tem um dado...
3: Mortalidade é o Rio Grande do Sul.
2: Não, idosos, mano.
0: O velho nos protege.
2: Os idosos não estão se protegendo.
3: É que chega.
0: Me pegou, começou a tomar o remedinho, pegou o que, né, o Porã falou da questão dos mais jovens, porque os mais velhos eu já sabia já. Porque é isso, uma galera que nunca usou e depois de velho...
1: Tem que usar camisinha, velho. E as minas têm que andar com camisinha, porque os magrão idiota,
4: eu acho
1: não querem
4: que aí,
1: colocar.
4: E aí se perdeu uma coisa importante também, que é o negócio de falar de educação sexual nas escolas, de campanhas de governo pra prevenção de doenças. O próprio HPV, né? Tem o HIV, tem o HPV, tem um monte de doenças sexualmente transmissíveis. Exato, né? Então é super importante, cara. E aí a caretice e as coisas que as pessoas vão criando, as fake news, atrapalham tudo, entendeu? Aí não tem campanha, não tem educação. O que é que tem em jovens doentes, cara?
5: É isso aí.
4: Porra, terrível, velho.
5: E doentes de várias formas, né? O doente é amplo.
4: De várias formas,
5: fisicamente,
4: exatamente.
5: Emocionalmente, psicologicamente. Aliás, eu fiz um post hoje ali no @realfeta sobre isso, no Instagram, falando desse momento, cara, onde tá todo mundo doente, nem todo mundo se ligou que tá doente, e pra fugir da doença, as pessoas procuram o quê? Refúgio nas redes sociais, que é o que nos adoeceu.
4: E terapia em chat GPT, mano.
5: É isso, cara. A gente tá emburrecendo, cara. Emburrecendo, verdade. Utilizando tudo que é disponível pra nós online, digitalmente e tal, sem saber usar isso a nosso favor. A gente acha que tá usando a nosso favor. Na real, a gente tá usando contra nós.
0: Mas será que no mundo já não tinha isso antes e a gente só não tinha informação que essas pessoas estavam passando mal e estavam doentes?
1: Ah, eu não sei, velho.
5: Eu acho que era outro momento do mundo e a doença mental era outra.
1: É.
5: Cada era tem a sua doença mental.
1: Como tinha doenças antigamente que não existem mais hoje.
5: E doenças que não existem hoje que ainda vão existir, sabe? Claro.
1: A raiva. Tem umas doenças que eram...
0: Sim, que devastavam civilizações.
1: Que hoje são...

0: Nada.
1: Muito bom. 18 minutos para as 14h. Obrigado pela sua audiência. Você que cola com a gente aqui no Pretinho Básico, na Atlântida, em todas as redes sociais, plataformas de streaming, YouTube, Spotify, onde você nos assiste em vídeo. Vamos dar uma girada na mesa, Rafinha? Fala uma para nós aí.
2: Lembrei de sarampo, né? Então, cuidar bem. Vai pra baixo.
3: Tem que vacinar,
4: não, é cachumba,
3: né?
4: Não é? É cachumba.
3: Tem que vacinar.
2: É a mesma cachumba coisa.
1: Não, não é a mesma coisa.
4: Não, não, não é a mesma coisa. Não, meu, não é a mesma coisa. Quer saber agora? Ele falou sério.
3: O doutor Rafinha faltou essa aula.
1: É óbvio que ele falou sério. É a cachumba que recolhe, não é o sarampo.
3: A cachumba recolhe.
2: Sabe o que sarampo dá?
4: O que que dá?
1: O que que dá o sarampo?
2: Tô te fazendo uma pergunta. Tu sabe o que que dá o sarampo?
1: Ah, eu não lembro, cara. O sarampo tá, eu acho que tá erradicado, não,
3: não
1: tá?
3: Não, não tá, não, porque
2: voltou porque as pintas não querem mais dar tomar vacina.
4: Ah, ninguém vai tomar vacina,
1: pô. Ah, que legal.
4: Uma vacina, pô.
2: Desde que tu nasce, tem que tomar vacina. Agora disse que não tem que tomar,
4: tem que tomar vacina, sim.
3: Sintomas do sarampo. Febre alta acima de 38, tosse seca, coriza, isso, conjuntivite. Diferencial clássico são as manchas brancas na parte interna da bochecha, seguida por manchas vermelhas que começam no rosto e descem pelo corpo.
2: E a cachumba?
4: Cachumba incha o rosto.
2: Tá.
1: Cachumba incha. Mas deixa eu só fazer uma orelha. Pergunta pra vocês pra ver se eu entendi. Quer dizer, então, que a geração que se vacinou e por isso não teve sarampo, não teve, isso, catapora, não teve cachumba, exato, não teve a imensa maioria das doenças que tu evita com, isso, vacina, não quer vacinar os,
3: não,
1: filhos.
3: Não vacina os filhos.
1: É. Parabéns, cara, pra você.
3: Como é que a gente não vai achar que o ser humano tá emburrecendo?
1: Parabéns, cara, pra você.
3: Como é que a gente vai dizer, tá, que o ser humano, louco, tá evoluindo?
1: É melhor, parabéns, parar por aqui, senão a gente tá, vai falar demais.
3: Tu tá aqui até hoje, tu tá caminhando, tu tá respirando, tu tá fazendo... Porque tu foi vacinado, velho.
1: Que beleza, cara, que piada. Vai, Rafael!
2: Fetter, por que tu fica tão brabo quando é criticado?
4: Que time maravilhoso! Que time maravilhoso!
2: Quando tu é criticado pelo Discorama, você só entra em frenesi quando é criticado pelo programa. Não fica assim com nenhuma outra crítica. Digo isso porque, da última vez, o grande Tony Ramos de Floripa, Porã, fez uma piada sobre as músicas do Discorama e você, e aliás, Porã quase perdeu o emprego. Então, Fetter,
3: é
2: algum trauma?
3: Não.
2: Alguém te bateu e não pediu desculpas?
1: De maneira alguma, é difícil me bater.
2: Alguém manda uns ficar puto é pior?
5: Às vezes tu pede.
2: Aí o Mauro, tenta, manda aqui, ó. Brincadeiras à parte, adoro todos vocês. Me inspirei no Porã pra tomar decisões na minha vida. Principalmente na amorosa, Porã.
3: Boa.
5: Casado com filho.
3: É difícil separou, ter mais, né, de uma mulher.
2: Ô, separou, né?
1: Porra, não. Mas eu queria. Eu posso responder?
2: Claro, Alexandre, desde, pode, que tu não brigue com o
1: não vou brigar,
2: né,
1: de maneira alguma. Mal, eu não tenho nenhum problema com crítica. Eu sou humilde, eu aceito a crítica, eu aceito de boa total, Deus, qualquer feedback. Não é, porra, tu me conhece. Eu aceito de boa total qualquer feedback. Tomo feedback da minha chefia, tomo feedback do patrão, tomo,
3: não,
1: feedback.
3: Aí na empresa tu não toma mais.
1: Claro,
3: para
1: que tomo, porão.
3: Vai tomar um feedback ruim, aí tu porão,
2: o porão tá ali, ó, mexendo o time com a vara, hein?
4: O porão largando
2: aí.
1: Mas o que eu quero dizer é que sobre o Discorama, que é um programa que a princípio é pra resgatar os últimos 50, porque a Atlântida já tem 50 anos.
2: Não parece, né?
1: Que a princípio é para resgatar os últimos 50 anos de programação da Atlântida. Eu me sinto com 60 anos o mais legítimo apresentador do Discorama que a rádio tem.
3: É verdade.
1: Porque eu conheço música daqui para trás 50 anos. Entende?
3: Verdade. Claro.
1: Eu sei tudo o que tocou na programação da Gaúcha Zero Hora FM, que era a rádio antes de ser Atlântida. Eu sei tudo o que tocou na rádio Cultura Pop FM nos anos 70, ali 77, 78, aqui em Porto Alegre. Depois virou Rádio Cidade. Eu sei de tudo o que tocou no rádio. Até no mundo inteiro, porque eu acompanhava por revistas e tudo mais. Então eu me sinto chateado que gente que não tenha a cultura, e não é cultura, a cultura musical no sentido de conhecer música que foi tocada no rádio, que eu tenho, venha, por gosto pessoal, reclamar do que eu toco.
5: Viu, Rafinha?
1: É isso, não, que eu não, é isso que eu não, lido mostro muito bem, tu entendeu? Não lido mostro muito bem, porque eu não venho aqui tocar o que eu gosto. O que eu gosto eu ouço em casa, em vinil, em CD, em toca-fita. No rádio também,
2: tá,
1: eu ouço muito o que eu toco.
2: Sim, eu só quero que tu agora responda isso para o Mauro.
1: Mas eu tô respondendo,
2: Ricardo,
1: cara, eu tô respondendo. Eu só tô, eu sou enfático. Eu, e parece que eu tô bravo.
4: É o atacante?
2: Como é que parece?
4: É o ouvinte?
2: É o Mauro Ricardo.
4: É o atacante, meteu uma bola
5: no Maxi Lopes?
4: Isso, meteu uma bola ali.
5: Da Vandanara.
1: Enfim, era isso. Obrigado, tá? Um abraço pro nosso querido ouvinte. Discorama tem às 6 da manhã e meio-dia aqui na Atlântida, todos os dias. Meio-dia eu tô aqui, 6 da manhã é difícil pra mim. Quando eu não posso fazer, o Rafinha gentilmente faz.
2: Gentilmente.
1: Faz bem, gentilmente.
3: Faz muito bem.
1: Faz muito bem, claro faz que sim. Tocando o que ele gosta.
3: Capacitado.
2: Não, não. E não
1: só
2: quer
1: toca
2: dizer
1: o que gosta.
2: Que, eu não, que eu não vivo uma época que eu não sei pesquisar sobre músicas da época. E... eu vou ter que corrigir vocês, tu e o Porã.
3: Não,
2: agora, gosto pessoal,
3: corrija,
2: é outra coisa.
3: Nada,
2: gosto pessoal é outra
3: não
2: coisa.
3: Eu vou defender nada, o Rafinha bicho. Que tá no.
1: Claro que claro,
3: não
1: né?
3: precisa.
2: Eu duvido.
3: Vou defender.
2: Eu duvido.
3: Vou defender. No discorama puxa, ele saca. Toca o que o ouvinte pede, mas o ouvinte tem que acertar a música.
1: Isso. Ah, bom.
2: Aí
1: tem
2: é
1: que
2: outra
1: convencer
2: coisa.
1: Ele que ele goste da música.
3: Ah, toca
1: tocar.
3: O Nat Roots, claro. Yes. Ah, tem como tocar tua coisa nessa merda, não.
1: É bem por aí.
3: Tem que acertar o que
2: ah,
3: ele quer ouvir.
2: É bem por aí, porra. Vai te cagar.
1: 11 minutos para as 2 da tarde. 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Um rápido show do intervalo e talvez voltemos.
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23: Tamo de volta! 3 minutos para as 2 da tarde. Eu gostaria de ler um e-mail aqui, se vocês me permitirem. Eu gostaria de ler um e-mail, se vocês me permitissem.
24: Eu te permito.
23: Obrigado. Aos cuidados do senhor Alexandre Fetter. O senhor tá no céu, guardando por todos nós. Aqui é o arroba Instalink de São Leopoldo, é o Kalink o nome dele. Após 19 anos ouvindo vocês, aqui vai meu primeiro e-mail. E já começo dizendo, cala a boca e deixa o Fetter falar.
25: Quem é que mandou mesmo?
23: É, o nome dele é Kalink. Ele é de São Leopoldo. O que está acontecendo com as pessoas? O que está acontecendo na mesa do Pretinho Básico todos os dias? Vocês estão perdendo a noção? Vocês estão diante de um as da comunicação? Só faltou a segunda sílaba, asno, um asno da comunicação. Na falta de respeito da mesa com o Fetter, tem horas que passa do limite. Pô, eu falei pra isso, pra ti, vamos ser honestos, eu não falei isso pra ti hoje, essa semana, não sei se foi ontem ou anteontem.
24: Falou.
23: Não falei isso pra ti?
24: Falou.
23: Obrigado. Te falei que eu tava preocupado, né? Falei, cara, tô preocupado, os caras estão perdendo o respeito comigo. Falou. A brincadeira é brincadeira, o respeito é o respeito. Te falei isso? Falei, né? Obrigado por confirmar.
24: Rafinha, né, Fred?
23: A falta de respeito tem horas que passa do limite. Muitas vezes ele sai da posição de colega participante da mesa para virar o chefe que precisa ser. Isso por muitas vezes é chato, constrangedor. Não deixam o cara falar nem concluir uma ideia. É visível que a irritação é real. Agora, me vem uma pessoa aleatória reclamar do discorama. Bom, eu nem sabia disso aqui. Alexandre, fica tranquilo, o discorama é impecável. Há muitos anos a seleção de músicas é perfeita, o timing, a comunicação em cada faixa, as informações, programa que deveria ser exemplo para muitas rádios do Brasil e do mundo. Inclusive, o programa reclamado eu estava escutando e não há o que dizer, é perfeito. O dia em que esta mesa perder de vez a liderança do Fetter, vocês irão sentir muito, pois vocês estão diante de um cara nota 10.
24: Aí vira o programa do Chacrinha.
23: Aí não sei se eu concordo. Real Fetter, você é extremamente necessário para o funcionamento deste programa e de todos os outros que participa. Por favor, não nos abandone. Que legal isso. Aqui vai algo que não se ouve. Fetter, eu sou teu público. O meu nome é diferente, por isso usei o arroba do Instagram, arroba Instalink, Q-U-E no final, arroba Instalink. Obrigado pela companhia de vocês todos os dias. Cara, eu que agradeço esse e-mail extremamente carinhoso aqui.
24: Ele tem razão, né?
23: Obrigado mesmo. Nem sei se ele tem razão, cara,
24: às vezes
23: ele
24: a galera
23: toca, ele
24: passa,
23: me toca, né, com a sensibilidade dele.
25: Cara, sensível mesmo.
23: Exato. 2 da tarde, bateu o sinal da Atlântida, tá na hora de votar, pode votar, Porazinho, mas antes dá o toque do Atlântida Celebration,
24: Atlântida
23: Porazinho.
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23: Ô, Zanotto tá nos visitando hoje aqui, Porazinho.
24: Olha só que legal, velho. 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Os portões abrem às 4 da tarde, Rafael.
25: Ah, boa.
24: O primeiro show é ali pelas 6 da tarde.
0: O Vini
24: e aí
0: quer
24: nós vamos embora até a madrugada. Pode vir. O ru.com, pega ali o teu carro.
1: Não, não, não. Tu vai mexer essa credencial. Não. Beleza.
25: Credencial. Não tem moral nenhum.
24: Pode vir que ele te dá credencial, cara. Quem quiser vir aí do time do Pretinho, é só pedir a credencial que a velha dá.
25: Eu preciso de 8, Porã.
23: Vota, Porazinho, então.
24: Aí tu vai vir com a banda?
25: Sim.
24: Olha só, eu vou votar no Alexandre hoje, que ganhou o busto, né? Ganhou o busto.
23: Obrigado pelo presente.
24: Parabéns.
23: Vou botar esse busto. Vou achar um lugar pra botar esse busto.
24: Aí eu acho que tem que pedir ali pro
25: lugar. Prateleira lá.
0: Eu tenho um lugar pra
24: seu Maurício. Perto do seu Maurício.
25: A prateleira da sala vai ficar bom lá, tem uns troços de madeira lá.
23: Vota, Rafinha.
25: Eu sou o último, né, Alexandre?
23: Não, tu não é o último.
25: Mudou,
23: não,
25: então?
23: Mudou, já faz 3 ou 4 dias que mudou, cara. E todo dia tu pergunta a mesma coisa. Mudou. Vai. Tu não tem mais a deferência de votar por último.
0: Sabe por que mudou? Por causa disso.
24: Sabe que vota logo,
25: eu te considero meu irmão, sabe?
23: Eu também,
25: disso,
23: cara.
24: Não me chama de irmão,
25: brother. Eu acho que a gente tá dando muito choque. Vamos voltar a ser como a gente era antes.
23: Eu sou o mesmo, cara. Quem mudou foi tu.
25: Não, então eu vou ser mais calmo agora. Meu voto vai em ti, Alexandre.
23: Obrigado, Rafinha Menegazzo. Vini Moura.
25: Lindo que tu
23: seu
25: deu,
23: lindo.
25: Hoje.
0: Ah, eu vou votar em ti, cara.
23: Obrigado.
0: Fiquei um pouco comovido com o último e-mail. Acho
23: foi emocionante.
25: Na verdade, eu mereceria, né? Eu mereceria o craque, mas esse e-mail nos sensibilizou.
0: Não, não. O Alexandre merece o craque.
23: Obrigado, Vini Moura.
0: Eu vou refletir um pouco também sobre as minhas atitudes.
25: Ah, obrigado, importante,
23: Vini Moura. Ivan, vai votar em quem, Ivanzinho?
2: Eu vou votar em ti, né?
23: Por quê, Ivan?
2: Meus caras te interrompem direto, isso, eu vou fuder. Então eu vou votar em ti. Os caras são foda. Porra, tu faz os caras mal fuder,
23: você
2: tá falando merda aí, não
23: tá bom, fala. Muito obrigado.
2: Palavrão, cara. Desculpa, falei palavrão
23: eu
2: demais.
23: Eu não falo merda no discurama, eu falo merda aqui.
2: Isso.
23: É verdade. Não, que a influência é inevitável, né?
2: Não,
23: hoje tu é pago pra
25: falar. A culpa é nossa daí. A culpa é nossa daí.
2: Os ouvintes falam bobagem.
0: 20 anos no ar fazendo programa.
25: Vocês me influenciam, mal.
23: Rafael Gomes, vai votar. Votar em quem?
0: Ah, eu voto no Rafinha.
23: Rafinha.
0: Com a reivindicação do Sindicato dos Trabalhadores da Atlântida, ele veio
24: foi
0: muito bem.
24: Foi muito bem.
25: O Porã disse que ia votar em mim, mas ele é cagalhão.
0: Então ele como representante do nosso
23: sindicato. Eu voto em ti também, eu voto em ti porque aquilo ali eu gostei.
25: Foi cagalhão?
23: Não foi, cara, ele só votou em quem ele queria.
25: Não,
23: só queria,
25: no programa, pai, votar. É isso aí, Rafinha e tal.
2: Rio da piada do lixo.
24: Eu votar em quem eu quiser.
25: Não, tu tá coerentíssimo. Eu e tu somos assim, aquele lobo do mar, não. Aquilo lá, não.
23: O louco do mar, o velho louco do mar.
25: Isso.
23: Lobo sim, velho.
2: Não engana ninguém, hein?
23: Não tá, né? Ó, eu voto no Rafinha, meu voto é no Rafinha, porque ele representou os colaboradores da Atlântida aqui, mas eu ganhei a votação.
0: Ganhou.
23: Mas eu também entrego solidariamente, eu entrego o troféu ao Rafinha.
25: Obrigado,
23: porque eu acho que ele vai se sentir feliz com isso.
25: Humildade.
23: Ele tá precisando.
0: Mas pra te massagear um pouco o teu ego aí,
23: que ele tá precisando, né? Uma massagem não é precisando.
25: Cara, maturidade
23: tá precisando. Uma passagem, não é? Passar por cima. Cima do ego dele.
25: Mas daí
23: por isso, muito obrigado pela sua audiência. Um abraço. Boa tarde de quinta-feira. Vamos voltar às 6. Volte conosco. Tchau.
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0: E daí, todo mundo tá ouvindo a melhor vibe do FM. Boa tarde! Programa das Minas no ar nessa quinta-feira, dia 25 de junho. Ai, Brasil classificado em primeiro lugar, que delícia, a gente tá até mais feliz. Agora 2h10 e eu, @marina.soares, tô chegando por aqui. E o tema de hoje, gente, ele tem a ver com cidade grande e cidade pequena. Por quê? A gente aqui tá em Floripa, mas você pode estar em Bombinhas, você pode estar em uma cidadezinha pequenininha ouvindo a gente pelo site. Enfim, você pode estar em vários lugares. E aí eu queria perguntar para quem é de uma capital, de uma cidade grande, talvez a maior cidade aí de Santa Catarina, Joinville. Tu já pensou em largar o ritmo acelerado da cidade grande para viver com mais calma no interior? Com menos trânsito, mais silêncio, mais qualidade de vida. Só que aí tem os prós e tem os contras, né? Menos opção de trabalho, menos agito, menos festa, aquela coisa toda. Será que todo mundo se adapta? Hoje no Programa das Minas a pergunta é: você da audiência moraria no interior ou não abre mão da vida urbana? Edna Ferretti, tu já sabe qual time tu pertence, amiga? Boa tarde.
1: Boa tarde, migas. Boa tarde, Santa Catarina. Já sei, mas eu acho que é um grande em cima do muro, entendeu? É muita coisa boa dos dois lados. Eu já tive a experiência de morar boa parte da minha vida bem no meio do nada, um lugarzinho no meio do nada. Então hoje a gente vai falar um pouco sobre isso. Olha, morar no interior parece um sonho pra muita gente, principalmente quem vive aí muito na correria. Mais tranquilidade, mais contato com a natureza. Mas será que é tudo isso mesmo? Ou é só uma grande romantização aí das redes sociais? A gente quer saber de quem tá ouvindo. Você aí trocaria a praticidade da cidade pela calma do interior? Você acha que qualidade de vida tá no ritmo ou nas oportunidades? Você conseguiria viver num lugar onde todo mundo se conhece? Todo mundo sabe seus babados? Dritelo, você que já teve essa experiência também, conta pra gente como é que o pessoal pode participar.
4: Ai, que programa gostoso! Boa tarde, amigas! Boa tarde, Santa Catarina! Hoje o debate promete e a gente quer a sua participação. Então manda sua mensagem, seja de áudio ou texto, pro Whats de Floripa no 489-9188-1009. Se preferir, pode mandar aqui para mim no 4799... Esqueci o nosso. Blumenau 479-9249-7153 ou aqui em Joinville no 479-9249-6532.
0: Eu adoro que ela esquece o que ela fala toda hora.
4: Cara, eu coloquei meu número aqui no roteiro.
0: Ai, gente, acontece, acontece. Você da audiência vem participar começando no YouTube, Atlântida SC por aqui. Bruna Magalhães, me faz melhor. Pinguim também. Bora pra lá. Bora.
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1: Tá na Atlântida e todo mundo tá ouvindo a melhor vibe do FM. Estamos de volta com o programa das minas hoje, te perguntando. Você da audiência moraria no interior, sairia da cidade grande, que tem delivery, que tem motorista de aplicativo, que tem farmácia aberta 24 horas, pra ir morar no interior, pegar aquela paz... Todo mundo tranquilo. Conta pra gente, 48991881009. Odri Teló, eu queria que tu contasse pra gente a tua experiência e a sua opinião, porque tu veio de cidade pequenininha, mas tu já morou, tipo, no Rio. Então, tu tem altos e baixos aí. Conta pra gente.
2: Então, eu nasci em Chapecó. Cresci em uma mini cidade de 5 mil habitantes, contando com o interior, porque a cidade onde eu morava era a cidade, tá? E tinha o interior, tá bom? Com estrada de chão. E depois voltei pra Chapecó. E a questão é amo interior. Amo interior. Tipo, metade da minha família mora no interior. Só que eu hoje não viveria no interior, até porque eu saí de casa muito cedo. Mas... Não digo nunca voltaria, porque eu quero envelhecer num chalezinho no interior bem gostosinho, assim, sabe? Com rede.
1: Então é um plano pra daqui a uns 40 aninhos, assim.
2: É, exato.
1: Tá,
2: exato.
1: Tá.
2: Lá longe, entendeu? Mas hoje não, porque o que acontece? Eu sou muito inquieta, e aí vai de gosto pra gosto, entendeu? No meu trabalho, no trabalho que eu escolhi, se eu continuasse onde eu estava, eu não ia ter crescimento, eu não ia ter oportunidades. É, fui no Rio, porque assim, aqui em Santa Catarina, a cultura não é tão forte como no Rio, como em São Paulo. Morei em São Paulo, morei no Rio. Então assim, vai do que cada pessoa quer, sabe? Então hoje, eu não moraria no interior.
1: É, tem várias profissões que realmente no interior vai ficar devendo, né?
2: Exatamente.
1: Edna, o que tu acha, amiga?
3: Bom, hoje em dia eu não trocaria uma cidade grande por uma cidade pequena por motivos óbvios, né? Tanto a nossa profissão, quanto eu gosto do movimento, sabe? Eu gosto de poder pedir um delivery umas 4 horas da manhã. Eu gosto de poder ir pra um barzinho e ficar aberto a mais do que 11 horas. Eu gosto das coisas. Só que, ao mesmo tempo, eu gosto muito da paz que o interior traz. Então, toda vez que eu volto pra minha cidade natal e fico lá, eu assim, ó, desintoxico horrores. Eu volto muito mais leve, com peso que eu nem sabia que eu tava tendo. Então, eu acho que é um equilíbrio total, sabe? Hoje, eu moro em Blumenau, e Blumenau é uma cidade grande, é uma cidade que acontece um monte de coisa, mas também a gente tem cidades muito graciosas que estão aqui do ladinho. Eu morei por um ano em Timbó. Timbó é uma delícia, sabe? Então, meio que eu não consigo decidir pra sempre. Eu acho que cada cidade tem a sua graça. E aí, cabe muito mais você entender quais são as suas necessidades naquele momento,
1: isso,
3: assim.
1: Com certeza.
2: E aí, são momentos e ciclos. E é muito o que a Edna falou. Quando a gente volta pra onde a gente cresceu, pra onde a gente nasceu, as nossas energias são recarregadas. E isso é muito gostoso. É o equilíbrio de você saber que você... O teu dia a dia normal, a correria do dia a dia é não parar, é sair de casa às 6 da manhã, voltar passado das 10 da noite, e por aí vai. E depois, quando você quer paz, você vai pra onde tu se sente em casa.
3: E tu percebe que nada é tão urgente assim. Uhum. Isso que é engraçado. Que a vida acontece.
1: Eu fico pensando, vocês que são de cidade pequena, tal, sentem isso quando vão pra cidade pequena. Agora, o contrário. Uma pessoa que nasceu em São Paulo, no meio do caos, foi morar em Nova Itaberaba. Aí, ela volta de Nova Itaberaba pra São Paulo. Será que ela sente, tipo, ai, calma, tô em casa, em São Paulo,
3: acho
1: no meio do
3: não.
1: caos? Não, né?
3: Acho que não.
1: Eu acho que
3: se ela fugiu querendo calma, ela não vai sentir calma de novo.
1: Pois é, eu acho muito difícil, assim. Acho que esse voltar deve ser meio estranho, assim. Eu acredito que uma pessoa que nasceu em cidade grande, dificilmente ela vai conseguir viver tranquilamente numa cidade pequena, sabia? Porque ela já tá acostumada com o caos. Então,
2: amiga,
1: acho que vai ser difícil desacelerar.
2: Sabe o que eu ouço muito? Porque, por exemplo, assim, Joinville é a maior cidade do estado, certo? Só que aqui em Joinville tem calma, sabe? Aqui tem calma. Então tem muitas pessoas de São Paulo que vieram aqui morar e em Chapecó também, quando eu conversava e tudo mais, o que acontece? Geralmente, quando há essa mudança, são famílias que já estão com filhos.
4: Com certeza.
2: Aí, eles buscam o quê? A segurança e a qualidade de vida.
4: É verdade.
2: E a gente precisa destacar aqui que Santa Catarina, eu já morei em São Paulo, já morei no Rio, eu posso falar. Santa Catarina é um país assim, é um país ótimo.
4: É um país da Europa.
2: É um estado extremamente seguro e que tem uma qualidade de vida absurda que nenhum outro estado oferece.
4: E é muito legal porque mesmo cidades grandes, elas não são grandes num nível, assim, assustador, né? Eu sinto isso, pelo menos. Eu sinto que até Floripa, mesmo sendo uma capital, ela tem um ar de cidade pequena. Ela tem muitos...
3: Tem organização.
4: E ela tem muitos cantinhos, assim... Que é coisa de cidade pequena, sabe? Não sei explicar. Talvez seja por esse crescimento que não acompanhou a cultura da população, não sei. Que realmente parece que são duas coisas ao mesmo tempo. Tanto uma cidade pequena quanto uma cidade grande. É muito doido perceber isso.
3: Eu acho muito bonito porque é bem isso que você falou, Marina. Eu percebo que desde a educação infantil até a vida adulta e tal, todas as pessoas que eu conheci até aqui prezam muito pela cultura, pelo que foi construído e pelo que pode ser construído. Então, mesmo que a cidade cresça, a cultura é muito forte aqui no estado de Santa Catarina. Né? A gente entrega para o Brasil muitos artistas em todos os sentidos. Então, quando fala em cidade, as pessoas realmente se preocupam com lugares fofinhos e legais para você ter qualidade de vida. Ponto.
4: Vamos ver o que a nossa audiência acha? Bora ouvir eles.
5: Oi, Minas. Boa tarde, Luciana. Tudo bem?
4: Oi.
5: Sou aqui de Blumenau. Eu incluiria a pergunta também que faixa de idade você está na sua vida, né? Então, em que situação você está vivendo o seu momento, né? Se você é um jovem, se você é uma pessoa financeiramente já estabilizada, os filhos já cresceram, já foram para a escola, já fizeram faculdade, talvez a tendência de ir para uma cidade mais tranquila faça mais sentido, né? Do que, às vezes, as pessoas mais jovens que queiram mais agito, mais a parte social, a parte de conexões. Mas sem dúvida, né? Acho que o interior, bem... Uma cidade bem tranquila, melhor qualidade de vida, com certeza.
4: Com certeza. Eu fico pensando na agonia que deve ser eu querer, tipo, ir dançar em uma festa e não ter.
3: Isso... Ai, amiga.
4: Não sei, me dá uma agonia.
3: Eu morei já numa cidade chamada Catanduvas. Sabe que horas que fechava a única pizzaria que tinha na época na cidade?
2: Eita,
3: 10 horas e nada mais. Não tinha mais um delivery, não tinha uma churrascaria, não tinha nada. Era assim, ó.
4: Cara.
3: Penso. Mas
4: que agonia.
3: Uma cidade legalzinha, assim, legal. Realmente, tipo, essa parte fazia muita falta, já faz anos isso. Mas, meu, eu sentia muita saudade de ter minimamente esse senso de liberdade, entendeu?
2: Mas aí eu acho que vai muito de pessoa pra pessoa. A nossa ouvinte muito bem falou nesse áudio que depende muito também da faixa etária de vida, do momento que a pessoa tá vivendo. Só que no meu ciclo, eu tenho primos que eles... são totalmente da cidade pequena e que eles não sairiam para uma cidade maior porque eles gostam daquilo. Então, quem gosta daquilo e escolhe viver naquela cidade menor, vai se adaptar e vai estar tudo bem fechar a pizzaria ou sei lá o que, às 10 da noite. Porque às 7 horas eles já vão estar lá para jantar, porque eles vão dormir cedo, porque o dia vai começar cedo,
4: que
2: entendeu? Então, 10 da noite, tá todo mundo na cama já.
4: Ah, cara, é muito doido imaginar isso, né? Porque, beleza, eu vivi ali uma parte da minha infância no Ribeirão da Ilha, que era minúsculo aqui em Floripa, né? Só que, como adulta, eu já tô numa cidade que, cara, eu diria uma cidade média. Não vou dizer que Floripa é uma cidade grande, porque não é. Desculpa, não é. A gente vai pra São Paulo, Rio, e a gente percebe que Floripa é um ovinho, né? E aí, eu fico imaginando, cara, eu não posso pegar um carro de aplicativo, porque não vai ter. E eu fico imaginando, e é aqui pertinho, sabe? Sei lá, Antônio Carlos, Garopaba, quase não vai ter. Vai ser difícil de pegar. E aí, como
3: Mas
4: é
3: sabe
4: que vive?
3: Uma coisa fofa, nisso. Por conta de não ter todos esses rolês, as pessoas acabam tendo corações muito mais puros.
4: Tu acha?
3: E são muito mais total, solícitas total. Se você... Gente, é extremamente comum, você que é de cidade pequena vai entender. Você tá num lugar, passa alguém que te conhece, um vizinho fala, opa, tá indo onde? Quer uma carona? É uma coisa legal pra caramba, entendeu? As pessoas, elas vivem, de certa maneira, um cooperativismo, sabe? Coisa que, às vezes, na correria, a gente não tem na cidade grande. Às vezes você não tem um bom dia, você não tem um boa tarde. Esse é um lado ruim, porque tá todo mundo tão de cabeça cheia, estressado com o trânsito. E na cidade pequena, você cria boas amizades. E hoje a gente vê, pelo menos, não sei aí na região de vocês, mas tem vários eventos para unir as mulheres, né? Uhum. Mulheres, vocês precisam ter um momento de vocês. Bora pintar uma taça, não sei o que lá. Justíssimo. Porém, no interior, isso acontece todo final de tarde. Mulheres se reúnem para fofocar e tomar um chimarrão sentado na calçada, entendeu?
4: E não é uma coisa preciso. Não é preciso fazer um movimento, né?
3: Não, só acontece.
2: Ô, Edna, você cresceu fazendo, ó, serão.
4: Que isso?
3: Eu fiz uma vez, só que a galera lá, tudo é motivo pra jantar no interior, entendeu?
2: É, total.
4: Que é isso, gente?
3: Só muda o nome.
4: Serão?
3: Todo mundo... explica aí, Dri.
2: Cara, é o que acontece. O meu avô e a minha avó, é que eles moram no interior mesmo, eles faziam praticamente todo fim de tarde, que é o quê? Lá se janta 6:30, 7 horas. Aí tu janta um pouquinho mais cedo, e aí tu vai passear na casa de um vizinho pra tomar um chimarrão, comer uma bolachinha ali, colocar fofoca em dia. E aí depois volta, e muitas vezes andando, porque é tão lindo a noite nesses lugares, o céu fica tão maravilhoso, que aí vai e volta andando, como se fosse um momento pra relaxar.
4: Ai, que delícia imaginar vendo as estrelas, assim. Aham. Ai, que delícia. Gente, dormir no interior é... Ai, que delícia.
2: No início, eu vou falar, no início me assustava um pouco, porque aí você ouve ram. Você ouve os bichos assim, e aí eu ficava, no início eu ficava, demorava pra dormir, mas depois você pega o jeito, é uma delícia, gente.
4: Agoniada.
3: Fato sobre mim, quando eu saí de casa em 2019, fui morar em outra cidade chamada Passo Fundo, no Rio Grande do Sul. E aí eu decidi que eu ia alugar um apartamento perto da BR, porque eu queria dormir pelo menos um tempo da minha vida com barulho de caminhão, de carro. Que a vida toda eu dormi no silêncio, esse barulho me acalmava, gente.
4: Tá zoando.
3: Não, é verdade, meu primeiro apartamento foi quase perto da BR. Eu falava, gente, que barulho a civilização, barulho bom, hein? Gostei.
4: Engraçado. Que loucura, gente. Não, cada um com a sua loucura, né?
3: Eu não tô no shopping.
4: Exatamente. E você da audiência, moraria no interior? Manda sua opinião pra gente. 48991881009. Vamos ouvir Bruno Mars? I Just Might. Depois eu tenho um convite pra fazer pra você que ainda está por fora, tá bom? Sai daí. 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
11: Hoje a maior competição de futebol do planeta mobiliza torcedores em todos os continentes e atrai a atenção de bilhões de pessoas. Mas o início foi bem mais modesto. A primeira edição, realizada em 1930, no Uruguai, contou com a participação de apenas 13 seleções. Na época, viajar entre os continentes era um desafio. Muitas equipes europeias precisavam enfrentar longas jornadas de navio e outras decidiram nem participar. Mesmo assim, o torneio marcou o início de uma tradição que se transformaria em um dos maiores eventos esportivos do mundo. Uma história que começou pequena e ganhou dimensões gigantescas ao longo das décadas. 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
3: 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De volta com o Programa das Minas, hoje te perguntando: você da audiência moraria no interior ou nada a ver? Manda sua opinião pra gente, 489-9188-1009. E agora eu vou trazer pra você um recadinho pra quem mora também na cidade do interior aqui perto, mas quer participar, porque vem aí a Corrida Verde em Floripa, dia 26 de julho, na Beira-Mar Continental. Você, corredor, já garantiu a sua vaga? Ou tá moscando? As inscrições estão abertas no site onsportsoficial.com.br. Não fique de fora dessa. Circuito Corrida Verde, NSC Esporte, o movimento fala e a gente transmite. Odri, também rola aí, né, amiga?
4: Exatamente, Marina Soares. Já ia puxar agora, 9 de agosto aqui em Joinville, a terceira etapa desse circuito. Começou em Blumenau, vai pra Floripa e vai terminar aqui essa primeira fase de Corrida Verde no dia 9 de agosto, largada às 7h30 da manhã, e a gente vai largar aqui na frente do Mercado Municipal. Vai estar bem legal, então bora que a gente quer você correndo com a gente.
2: E a Edna, inclusive, no primeiro aí Corrida Verde, ela correu 10 km, né, amiga? O que que aconteceu?
5: Ai, gente, é camadas dessa história, né? Mas eu fui me inscrever para 5 km e aí eu não tenho todos os aparatos de corredores. Então eu só tava indo seguindo minha vida. Por mais que eu moro em Blumenau há 2 anos, tem muitas partes da cidade que eu não conheço. Então eu fui indo. Quando eu vi, eu já tava indo muito. Aí eu só me liguei porque Henrique me mandou uma mensagem e falou: meu amor, tá tudo bem? Quase todo mundo chegou. Onde que você está? Aí eu falei: cara, mandei um print da onde podia ser do Strava, mas era do Waze. Aí eu falei assim: eu não sei onde que eu tô aqui em algum lugar. Aí, quando eu fui ver pelo print, faltavam apenas 3 quilômetros pra eu chegar onde eu precisava. E eu falei, cara, não é possível que eu só fiz 2 até aqui. Tanto que eu caminhei, que eu suei, que eu corri. Meu Deus! Aí, cheguei, deu tudo certo, mas o meu conselho é: aproveitem muito a Corrida Verde, porque passa muito rápido, vocês vão ter histórias ótimas pra contar e vai ser divertido porque vai ter uma galera junto. Então bora aproveitar essas
2: amiga,
5: outras duas.
2: E sigam a sinalização pra fazer só.
4: Agora, tu foi de fone de ouvido?
5: Não fui, eu fui sem fone de ouvido e
4: com a cabeça em Nárnia.
5: Tinha uma placa lá que ela tava um pouco diferente, assim, dava duplicidade no meu entendimento. E aí eu acho que eu fiz uma escolha errada. A culpa foi minha.
2: Entendi. Eu fiz uma escolha errada. Acontece.
5: É.
2: Vamos ver o que a nossa audiência tá falando? Bora ouvir.
6: Fala, minas, sobre a pergunta de vocês ali de morar no interior e morar na cidade. Ah, vou falar pra vocês. Tô morando aqui em Tijucas agora. Eu vim de uma cidade pequena, né? Onde só se vive do agronegócio. E hoje
4: dá para perceber.
6: Aqui tem muito mais oportunidade para trabalho, para quem é jovem, para quem é novo, em várias áreas, né? Na minha região, tu tem que trabalhar ou no campo, ou senão vai ter que trabalhar num supermercado, num posto de combustível. São empregos assim mais rasos de experiência, né? Mais braçais, como a gente diz. Mas assim, ó, vendo, eu trabalho, eu atendo pessoal muito do interior aqui, e a vida no interior, ela não é muito simples. Ela é afastada de locais de saúde, ela é afastada dos supermercados, o deslocamento desse pessoal é maior. Então, assim, ó, a vida ideal é o quê? Tu ter uma vida sossegada, morar na cidade e ter uma casinha no interior para passar o final de semana com a família. Mas viver 100% na cidade estressa, é um caos, e viver somente no campo também não é simples. Então, o interessante seria quem tiver condição, né, mesclar o melhor dos dois mundos é que consiga unir esses dois.
2: O interessante é ficar rico, né? Mais um
7: Olá,
2: áudio.
7: Meninas, tudo Amém. Bem? Pô, eu tenho essa experiência. Vamos dizer assim, igual a Marina acabou de comentar. Eu sou de Joinville, faz 10 anos que eu vim pra Palhoça. Só que eu escolhi morar lá na Enseada do Brito. Então, pra mim, a Enseada do Brito é meio que um refúgio de cidade pequena, assim. Não tem uma farmácia, não tem um semáforo, não tem posto de combustível. Então, para mim, eu vivo numa grande Florianópolis, que é cidades grandes, mas a Enseada do Brito é que nem se fosse uma cidadezinha do interior. E jamais trocaria, se Deus quiser, voltar para Joinville, é no lugar onde eu vivo hoje, que tem muita paz, tranquilidade e é excelente de se viver. Assim como o Ribeirão da Ilha, né, Marina?

0: Mas,
1: Claro,
0: querida,
1: nega.
0: grande abraço.
1: Inclusive, Enseada de Brito é do lado oposto ali. Dá pra ver Enseada de Brito do Ribeirão e dá pra ver o Ribeirão da Enseada, entendeu? É quase um mini Ribeirão. É sério, amiga. É do outro lado, dá pra ver mesmo. Olha aqui, mais uma participação. Boa tarde, Minas. Sou de Floripa e morava no Ratones, no Norte. Ratones, gente, é muito longe. E faz 5 anos que eu troquei meu Ratones por Urubici, a mini Alasca. E é outra vida. Sem vizinho cuidando da vida alheia. Moro em sítio onde o vizinho é longe e as noites são geladas. Forte abraço pra vocês. E hoje eu completo mais um ano de vida. Mande abraço pra Urubici. Estamos ligados na Atlântida. Um beijo, pessoal, aí de Urubici ouvindo a gente. Eu acho que meio difícil ter muitas pessoas de Urubici ouvindo a gente, porque é muito difícil ter muitas pessoas em Urubici. Mas muito obrigada a você, Marina, que está mandando um beijo. Ah, é verdade, Urubici é cidade pequena, vai.
2: Ai,
1: é cidade,
2: cara, mas é uma delícia.
1: Mas não tô falando mal, eu amo.
2: É, não, a gente ama Urubici.
1: Eu amo, inclusive, tô falando que eu quero.
2: Eu quero ir logo lá, inclusive, eu não conheço Urubici, acreditem.
1: Ai, bicha.
2: Se quiser, meu sonho, era meu sonho. Olha só, que tem participações. Tarde, Dri, tarde, Minas. Nossa, eu morava em uma cidade de 700 mil habitantes e mudei pra São Chico. Tenho 36 anos e estou amando esse pequeno paraíso de Santa Catarina. É muita paz, não tem muro, não tem grade, não tem nada. Saí pra ir no mercado descalço, enfim, uma vibe muito diferente. São Chico é um pequeno pedaço do paraíso mesmo, gente.
1: Que delícia,
2: gente. Que delícia, viu?
1: Que delícia. E aí, Edna, o que o pessoal tá falando, amiga?
3: Oi, Minas, posso contribuir? É claro que pode, sempre pode. Sou de Santos, São Paulo e conheci Floripa em 2006. Se considerar o tamanho de Santa Catarina com outros estados, entendemos que, claro, Santa Catarina é seguro. Agora, se reduzirmos a São Paulo na mesma proporção de Santa Catarina, São Paulo será mais segura. Agora, vida noturna. SC não existe uma em relação à grande metrópole. Agora vai depender do que você busca e por quê. Eu busquei segurança, qualidade de vida, estudar, pois cheguei aqui com 39 anos. Santos hoje só para visitar minha família. Um final de semana é uma eternidade. Amo, adoro Floripa e Santa Catarina com todo o coração. Essa foi a mensagem do Emerson Souza Palhoça. Eu não entendi muito o início, mas entendi que ele é apaixonado por Santa Catarina.
1: Ele gostou. O que importa é que ele gostou. Like, e pronto, like. Entendeu? Mais uma aqui. Boa tarde, sou Cristiane Brum. Moro no Rio Grande do Sul e tô ouvindo a rádio. Eu troquei a vida prática e agitada da cidade pelo silêncio e os sons da natureza que a vida no interior proporciona. Pois estava em busca de melhor qualidade de vida e privacidade. Percebi que aqui os vizinhos são mais solidários. Ai, que fofinho. A gente não falou de uma coisa de viver no interior que horrível. Bicho. Horrível. Horrível, tá? É um monte de aranha, um monte de lagarto, é cobra pra tudo que é lado. Não gosto.
3: Amiga, mas ouso dizer que às vezes tem mais bicho na cidade do que no interior.
1: É,
3: porque eles têm floresta pra ficar, né? Aparece de vez em quando uma coisinha. Agora, quantas vezes entre ano passado e esse apareceu uma barata na tua casa?
1: Várias.
2: É verdade. Então, é verdade.
1: É.
3: Elas,
1: gente,
3: elas estão fugindo.
2: Sapo! Sapo.
1: O que tem um sapo?
2: Apareceu. Não, era rã.
3: Do nada,
2: rã
3: sapo.
2: Dentro de casa, cara. Dentro de casa. Eu tô no meu novo apartamento, acho que uns 8 meses. 4 vezes já.
1: Eu acho que tem criação de sapo lá, amiga. Acho que vale dar uma pesquisada.
3: No apartamento? Eles não fazem dedetização lá?
2: Então, aí eu falei de novo pra Cindy que coisa e tal, aí deu uma acalmada, mas era pra estar em dia.
3: Vamos resolver isso daí!
1: Pois é, porque babado, na minha casa nunca veio um sapo, uma barata bastante.
2: Sério?
1: Mas sapo, não. No Ribeirão, lá quando eu morava no interior, sim.
2: Do que barata, eu não sei, porque eu tenho pavor de barata, gente, eu tenho nojo.
3: Eu prefiro barata, gente.
2: Eu prefiro
3: ver um barato. Gente, um sapo é uma coisa nojenta, gelada, que pula.
2: A barata não é.
1: Mas a barata tem cheiro.
3: Que cheiro, bicha? Da onde
1: barata tem
3: isso?
1: Cheiro, gente.
2: Não tem cheiro. Não tem,
1: gente,
2: cheiro.
1: Gente, desculpa.
2: Cheiro?
1: Mas depois vocês deem uma olhada. Que tem algumas pessoas no mundo que sentem esse cheiro de barata e outras que não. E eu sinto, e é horrível.
3: Ah.
1: Porque eu sinto... Assim, eu tô de boa na minha vida. Eu sinto, tem uma barata aqui. Eu não vi ela, mas eu senti o cheiro. Então eu não fico em paz enquanto eu não encontrar esta bendita barata. É quase um superpoder, só que horrível. Horrível, horrível, porque às vezes eu não acho. Aí como é que dorme? Sabendo que existe uma barata ali que eu não tô encontrando. Gente, péssimo, péssimo, péssimo, péssimo. Tá vendo? Aí no Ribeirão era sapo, era cobra, lagarto, lagartixa. Lagartixa até gosto, I love lagartixa. Que elas comem os outros bichos, né?
3: Ô, Marina, fui investigar aqui, é verdade? Sabe por que acontece? Elas exalam um odor forte, descrito como uma mistura de mofo, óleo, algo adocicado e rançoso. Esse cheiro é liberado por feromônios, fezes e pelo próprio corpo do inseto para se comunicarem com os outros.
1: Que nojo! É bem isso, amiga.
2: Cara, eu tenho pavor de barata.
1: É bem isso, é o pior cheiro do universo. Quando eu sinto isso, eu fico... Ai, caos, caos.
2: Significa que o seu nariz é bom também, né? Eu admiro isso, porque o meu não, não sinto nada, gente.
1: Ai, amiga, tem que agradecer a Deus. E aí, gente, conclusão a gente não chegou, né? Porque a gente viu que é muito bom interior, muito bom cidade. A gente vai continuar na cidade, mas você do interior vai continuar dando inveja na gente de poder dormir cedinho com o barulhinho do grilo. Ai, vamos julgar.
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2: Vamos lá, minas! Fala que eu te julgo, não me identifique, viu? Eu e meu marido vivemos em Floripa e sempre tivemos uma vida bem corrida. Trabalho, trânsito, pouco tempo pra gente. Recentemente surgiu a oportunidade de irmos pro interior, onde a vida seria mais tranquila e o custo bem menor. Eu fiquei animada na hora, mas agora eu tô com medo. Medo de me sentir isolada, de sentir falta dos amigos, da rotina, de me perder profissionalmente. Já ele está decidido e acha que vai ser melhor pra gente em todos os sentidos. Eu quero qualidade de vida, mas será que vale a pena? Marina Soares, o que você acha?
1: Sim, eu acho que é ótimo. Acho que a gente tem que se jogar quando uma oportunidade aparece. E é uma oportunidade que, cara, ela é positiva. Vocês conseguem ver oportunidade de crescimento. Vai, sabe? Essa coisa de se sentir isolada e tal, acho que não existe, sabe? Eu acho que a gente se adapta aos lugares e tu pode fazer outras amizades lá. Qualquer coisa volta. Eu não sei, assim, pelo que me parece, é uma história de pessoas jovens. E eu acho que quando a gente é jovem, a gente tem que tentar coisas na vida e ver o que funciona com a gente. Eu acho isso, Dri.
2: Edna Ferretti, muito bem, Marina. O que você acha, amiga Edna?
3: Na vida a gente tem que ter peito, entendeu? Tem que ter peito nessa vida. Então, assim, se por um instante... Ai, gente, como no instante lá no início você achou uma boa ideia e tal, pode ser que esse medo que surgiu nesse momento seja muito mais uma questão que tu criou a partir de vários pensamentos que não são lógicos. Se você tá indo com uma oportunidade garantida, você vai conseguir conquistar tudo aquilo que você sempre quis. Não importa, acho que as fronteiras a gente que cria muitas vezes, né? Senão não teriam tantos streamers maravilhosos dos interiores que às vezes você descobre do nada. Então, se você já tem uma oportunidade segura, tudo que vem com essa cidade vai ser lucro, principalmente para sua família, para o seu relacionamento. E se der errado, volta, como a Marina falou. Porque muitas vezes a gente coloca as mudanças como algo muito assustador. Meu Deus, vou mudar de cidade, não sei o que lá. Gente, é a mesma coisa que tu mudar de casa dentro da tua casa. Só que aí tu vai ter uns personagens desconhecidos, que você vai ter a graça de encontrar. E conhecer um novo lugar é sempre maravilhoso. Então, o nosso conselho hoje é: se joga, aproveita. Você já tá indo com um amigo, que é o seu namorado, então tá tudo bem.
2: Muito bem, falaram bem. É que eu acho que assim, tudo depende. Qual que é o trabalho dela? Ela vai conseguir ter o mesmo reconhecimento nessa cidade? Se ela não vai conseguir, ela vai estar feliz ali? Quando ela voltar, ela vai conseguir se recolocar no mercado? Se ela tá bem hoje, eu não sei. Eu acho que tudo é uma questão de depende.
1: Hoje em dia, a maioria das profissões aí dá pra gente atuar online, sabe? Tanta coisa também dá pra gente fazer online, dá pra conciliar. Qualquer coisa, se muda e tenta um emprego numa cidade vizinha. Aí eu acho que a gente tem que se jogar um pouquinho na vida, sabe? Porque se a gente fica sempre no safe, a gente não chega muito longe. Eu tenho
2: isso pra mim. Então tá, vai e se joga,
1: mim,
2: então.
1: Ah, se joga,
2: se
1: sabe?
2: Se der certo, volta e tudo certo. Mas vai dar, já deu. Se surgiu a oportunidade, só vai que vai dar boa.
1: Já deu. Com essa, a gente fecha o nosso programa das Minas. Valeu, Edna Ferretti.
3: Valeu, Minas. Agora bora curtir um som no Vibe Atlântida. Nessa quinta-feira vai ter muito TBT aqui no Vale do Itajaí. E lá no Instagram, em @EdnaFerretti. Beijo.
1: Beijo, Dri.
2: Beijo, gata. Estou lá no arroba Dritelo, arroba Atlântida João, e agora com o vibe pra Joinville região. Até amanhã, Santa Catarina.
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2: 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Boa tarde, começando por aqui mais um Vibe Atlântida, num oferecimento de aniversário Angelone. 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Eu sou Edna Ferretti e bora na melhor vibe com os melhores sons para nossa quinta-feira especial até a 5 horas da tarde. Por aqui, começando com ele, o loirinho favorito, American Girls do Harry Styles. 3 horas e 9 minutos, hoje 25 de junho de 2026, promete!

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9: Os brasileiros são o melhor público? Se depender da Zara Larsson, sim. A cantora, que tá com tudo no momento, foi questionada em uma entrevista sobre qual país tem o público mais barulhento nos festivais. A diva respondeu que os melhores públicos estão na América do Sul, tipo no Brasil. Zara é uma das atrações confirmadas no Rock in Rio 2026. A cantora retorna ao festival para apresentar hits do álbum Midnight Sun com um show exclusivo. O Rock in Rio vai rolar entre os dias 4 e 13 de setembro desse ano, na Cidade do Rock, no Rio de Janeiro. Além da Zara, Elton John, Foo Fighters, 21 Pilots e muito mais também se apresentam no festival. Tudo sobre shows e festivais você confere em atlantidasc.com.br.
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0: Atlântida, a melhor vibe da FM, a rádio das nossas vidas, de volta por aqui. Agora tarde, menos friozinho em Blumenau nesse momento. Estamos vivendo aí o auge do dia, 17 graus, um solzão maravilhoso aí fora. E nesse 25 de junho, bora curtir o som do paredão. Aproveitando que é dia de TBT, a gente volta pro ano de 2023.
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0: Quem sobe ao palco hoje é a banda Starfix. com a canção Nova Morada. Vou deixar você interpretar do jeito que você quiser, porque é boa demais e abre leques para várias possibilidades. Pode ser uma nova morada de trabalho, pode ser uma nova morada de morada, pode ser uma nova morada de relacionamento e por aí vai. Essa é a graça da música. No Paredão, os artistas locais sobem todos os dias ao palco e você que conhece algum artista ou que é um desses, pode aproveitar para mandar pra

gente lá no e-mail paredãobnu@nsc.com.br. E lembrando que, como é um e-mail, não tem o acento, então é paredão, lembra da Carol Conká, paredãobnu@nsc.com.br. Depois de Starfix, rola ainda Dilema, Nelly, Ted Swims e daqui a pouquinho eu volto com fofocas dos artistas.

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1: 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Summer, Seu e Só, Loose Control, Ted Swims e Nelly por aqui. E agora a gente vai curtir, sabe o que? Fofoca dos famosos. Bora falar dela, Shakira.
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1: Ô, gente, cadê o CPF dela? Shakira surpreendeu muitos fãs a aparecer nas telinhas da Globo e apresentar uma versão brasileira de Dai Dai na noite de ontem. Logo após o Brasil emplacar 3 hits solo e derrubar a Escócia no chart da Copa do Mundo aí de 2026, a cantora colombiana não só soltou a voz em português, o idioma no qual é super fluente, como também convocou mais 2 talentos brasileiros para o remix da música oficial do campeonato. Léo Santana e Felipe Ret. Ela, no entanto, não revelou a data de lançamento desse feat nas plataformas digitais, mas quem estava ligado na Globo conseguiu assistir tudo. A faixa original feita com Burna Boy também está disponível desde maio, com um clipe gravado no Maracanã, no Rio de Janeiro. Ao divulgar a novidade nas redes sociais, Shak celebrou a vitória da seleção brasileira e escreveu em português: "Parabéns, Brasil, pela vitória de hoje. Camisa 10 no 11 a 11. Você me fez lembrar do rei. Só quem viveu é que sabe quanto custa para vencer. Vai, Brasil!" E assim, a nossa Shakira continua assim, ó, perpetuando o amor dos brasileiros por ela. Já a gente tá de volta pra ouvir mais som, só que agora numa vibe diferente, nada de Copa do Mundo. Vamos acelerar um pouquinho com o bom Dreadlocks. Aumente o volume.
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0: 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Beijo. Essa noite foi maravilhosa.
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2: Nutri Camila Passolt, eu ouvi falar que a velocidade da mastigação influencia na saúde. Isso é fato ou é fake?
3: É fato. A mastigação faz parte da digestão dos alimentos. E para que possamos ter um processo digestivo adequado e uma boa absorção dos nutrientes, que são importantes para a nossa saúde, precisamos ficar atentos a isso. As refeições principais, em média, duram no mínimo 20 minutos e os lanches intermediários 10 minutos. Faça o teste. Cronometre hoje o seu almoço ou jantar e avalie como está a sua digestão. Se estiver abaixo desse tempo, coloque como meta aumentar um minuto a cada dia, até chegar no máximo 20 minutos. Você vai perceber que com o tempo vai se sentir melhor e possivelmente vai diminuir a quantidade de alimentos ingeridos. Se o seu objetivo é controlar ou diminuir o peso, essa atitude pode te ajudar em muito.
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12: Pausa na carreira. O The Weeknd surpreendeu os fãs durante um show da turnê After Hours Till Dawn Tour. O cantor parou o show para fazer um desabafo no palco e confirmou que ele deve se afastar dos holofotes e dos palcos por um tempo. Segundo ele, alguma coisa especial está sendo preparada para os próximos anos. Essa fala dele ainda reforça os rumores de que essa turnê marca o encerramento oficial do alter ego The Weeknd. Recentemente, o artista deu fortes indícios de que ele está imerso na produção de um novo álbum que será extremamente conceitual. O nome verdadeiro do The Weeknd é Abel McCohan Tesfaye e parece que é isso que ele vai usar nos holofotes agora. 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
1: Atlântida, a melhor vibe da FM, a rádio das nossas vidas. Por aqui, Delon ao som de O Canto do Engenho. 15 graus agora, finalzinho de tarde, sol se despedindo depois de um dos dias mais frios até aqui, na minha humilde opinião. Também rolou por aqui New Religion. E agora a gente vai curtir a previsão do tempo e depois volta a programação pra esperar ansiosamente o Desprogramados pra toda Santa Catarina. Bora nessa, ver se vai estar realmente frio amanhã, menos que hoje. Vamos entender.
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1: Claro, sempre diretamente da Defesa Civil de Blumenau. 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Quem conversa com a gente hoje é a Emily Ramos. Boa tarde, Emily.
4: Boa tarde, Edna. Boa tarde a todo o pessoal da Atlântida. No restante desta quinta-feira, vamos continuar com tempo firme aqui sobre a região do Médio Vale, devido à presença dessa massa de ar seco e frio que atua sobre Santa Catarina. No decorrer da noite de hoje, a temperatura novamente entra em gradual declínio e vamos ter aquela sensação de frio. No amanhecer de amanhã, sexta-feira, vamos ter a presença de nevoeiro em alguns pontos aqui da região. A temperatura mínima vai variar entre 6 a 8 graus, mas no decorrer da manhã da sexta-feira, a nebulosidade diminui e o sol passa a predominar ao longo do dia. Essa condição de tempo firme também vai favorecer a elevação gradual da temperatura ao longo do dia da sexta-feira. A máxima durante a tarde vai variar entre 17 a 19 graus. Da Defesa Civil de Blumenau, meteorologista Emily Ramos.
1: Valeu demais, Emily. Obrigada pelas atualizações. E agora sim, seguimos para curtir Don't We Go. E depois Desprogramados para todo o estado. Eu sigo online lá no Instagram. Se quiser me acompanhar, vai ser uma alegria te receber por lá em @ednaferretti. E agora, bora viver? Depois tem Ariana Grande, Benson Boone. Um bom finalzinho de quinta-feira. Eu volto com você amanhã bem cedinho, às 9 horas. No Cashback Atlântida. Valeu, galera!
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1: Essa é boa, né? Tchau. We get-

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20: Tá na Atlântida e todo mundo tá ouvindo. É a melhor vibe do FM na rádio das nossas vidas. 5:09 e tá começando Desprogramados. Para toda a Rede Atlântida Santa Catarina e para o mundo no nosso canal Desprogramados no YouTube. 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Ele já está aqui saudável.
21: Saudável.
20: Saudável com uma energia assim que passa para as outras pessoas.
21: Não, contagiante.
20: Uma vontade de trabalhar. Ele é Mr. Pitch Pijama. Boa tarde, seja bem-vindo.
21: Foi muito bem na tua apresentação, sempre muito perspicaz, lendo a pessoa, né? Conseguindo ler, fazer uma leitura, não um preconceito.
20: Não,
21: não
20: uma
21: é um pré-julgamento.
20: Uma sensibilidade ao perceber o estado de espírito da pessoa.
21: Exato. Há um certo momento difícil de saúde, um pouco debilitado.
20: Muito frio, né?
21: Muito frio, aí uma gripe,
20: frio,
21: a garganta.
20: Os idosos sofrem com o frio.
21: A sinusite, a rinite, todas as ites. Mas, de qualquer maneira, vamos superando.
20: Tá.
21: Hoje, saí da cama às 2 da tarde, porra.
20: Isso, abaixo de remédios, medicamentos.
21: Medicamentos.
20: Chimarrão.
21: Um esforço. E quando
20: chazinhos.
21: Eu saí da cama e fui até a cozinha pra fazer uma tapioca,
20: tu
21: percebi...
20: esqueceu que ia fazer a tapioca.
21: Não, eu esqueço, tenho esquecido muitas coisas. Mas percebi que eu estava virado...
20: Num trapo humano. Mas
21: como
20: o inverno,
21: é ruim, né?
20: O inverno
21: ele
20: tem dessas coisas.
21: O trapo humano que a gente
20: O inverno tem dessas coisas, porque o frio vai chegando e aí tu vai tendo que pegar tudo que tem no teu armário para te aquecer.
21: Isso.
20: Que é o contrário de países desenvolvidos, como a Europa, Estados Unidos, e aqui também não fazem Floripa tanto frio. Não tem calefação nas casas,
21: não.
20: Aquecimento nas casas, né?
21: Na maioria,
20: então, a gente,
21: pelo menos,
20: na
21: né?
20: maioria,
21: é um privilégio
20: na maioria,
21: de alguns.
20: Exatamente,
21: é um
20: na maioria, nem no Rio Grande, nem lá no nosso Rio Grande.
21: Ah, os hotéis da Serra de Santa Catarina e no Rio Grande do Sul tem.
20: Isso.
21: Mas aí, pra tu viver num hotel...
20: É mais caro viver no hotel. E aí tu tem que pegar tudo quanto é casaco. Aliás,
21: exato.
20: Eu mandei lavar esse casaco aqui, ó.
21: Sim,
20: eu não
21: muito
20: usava
21: bonito
20: muito
21: esse
20: tempo.
21: Teu
20: gostou?
21: Casaco. Gostou?
20: Gostei
21: desse casaco.
20: Casaco? É, eu gostei também, por isso que eu comprei, né?
21: Exatamente, que bom, acertou.
20: Eu não tô maluco de comprar o que eu não gosto.
21: Não, que bom, né? Não, às vezes a gente faz isso.
20: Às vezes a gente faz.
21: Envolve com pessoas que a gente acha que...
20: Opa, isso é um recado pra alguém?
21: Não.
20: Um recado
21: não,
20: pra alguém?
21: Não.
20: Pessoas que tu acha que vão te valorizar e elas não te valorizam.
21: Ah, mas agora tu trouxe uma coisa muito, me pareceu pessoal.
20: Eu não sei. Acontece.
21: Eu gostaria de conversar hoje.
20: Gostaria de conversar? Fique à vontade.
21: Vamos conversar um
20: Porque,
21: pouco
20: na verdade, isso também tem muito da expectativa que tu coloca no outro.
21: Sim.
20: Né?
21: Sim.
20: Tem muito assim.
21: Mas eu queria.
20: Entregar a vida na mão de outra pessoa.
21: O meu pai sempre disse pra mim: como o meu apelido na família é Neco.
20: O Neco.
21: Então, mas o meu pai não me chamava de Neco.
20: Não te chamava,
21: não,
20: Everton?
21: Não, a minha mãe me chama de Neco. Meu pai sempre me chamou
20: de Everton.
21: Meus irmãos me chamam de Neco e toda a família me chama de Neco. Meus amigos de infância
20: Mas
21: é Neco
20: Mas o pai,
21: também.
20: Só pra contrariar, chamava de Everton.
21: Eu não sei, ele...
20: Porque ele tava sempre brabo contigo. Porque geralmente quando o pai fala o nome da criança que tem um apelido, né... Ele tá brabo contigo. Então, teu pai tava sempre brabo contigo. Mas Everton.
21: É interessante.
20: Eu, quando eu chamo meus filhos pelo nome completo, sim, é porque eu também tô de cara com eles. João Pedro.
21: Olha que interessante.
20: Francisco.
21: Olha que interessante.
20: Senão eu chamo pelos apelidos.
21: Veja que interessante isso. Eu nunca tive a sensação do meu pai brabo comigo, justamente pelo inverso. Como ele sempre me chamava de Everton, era o natural pra mim ele me chamar de Everton. Então,
20: ele
21: se ele tava brabo... Não, ele não tava sempre brabo. Tu não
20: agora
21: conheceu
20: que eu
21: ele,
20: agora...
21: tu não conhecia ele, não te mexe na minha família.
20: Não, eu conheci, mas eu fui no velório do teu pai.
21: Ah, mas aí tu conheceu ele morto.
20: Exato.
21: Ele não vale.
20: Exato.
21: Ele ali não falou contigo.
20: Também conheceu a minha mãe morta.
21: Exatamente. E ela foi indiferente comigo no velório dela. Sim. Eu já te falei isso.
20: Meu pai também é a mesma coisa.
21: Exatamente. Eu acho que
20: então
21: a tua mãe
20: tá zero
21: quis dar o troco.
20: Zero. Exato.
21: Olha, a mãe... nem olhou a mãe pra nem... mim a tua mãe.
20: A mãe nem olhou na tua
21: não
20: cara.
21: Não olhou na minha cara. Eu parei do lado dela.
20: Verdade.
21: Foi diferente.
20: Isso aí.
21: Eu fui lá. Tá. Mas
20: eu não, agora sem querer falar de assuntos mórbidos.
21: Não, claro.
20: Mas é muito estranho, né, cara? Chega ali.
21: E a pessoa não fala
20: mais
21: contigo,
20: morto, cara.
21: Eu sempre penso que vai ser uma merda pra mim no meu velório, porque eu não vou poder conversar com as pessoas.
20: E aí as pessoas vão pedir, Pi, faz a saudação no pijama.
21: Exatamente,
20: e não
21: cara.
20: Vai dar.
21: Eu tô pensando em deixar gravado.
20: Ai,
21: do lado do
20: isso,
21: meu caixão.
20: Que nem o boneco do Vovô Estrela.
21: Isso, daí a pessoa
20: uma
21: que chega
20: caixinha.
21: Ali pra se despedir de mim, aperta no botãozinho e eu vou dizer, P-I-J-A-M-A.
20: Qual é a minha última... E assim, a minha última mensagem.
21: Minha última identificação.
20: A última identificação.
21: Mas é legal, entendeu? Aí as pessoas...
20: Achei interessante essa ideia. Vamos gravar já essa última saudação.
21: Agora, nada supera a minha angústia sobre o meu cabelo e a minha roupa que vão colocar no cabelo.
20: Ah, mas isso eu já te falei,
21: isso,
20: né?
21: Isso me preocupa demais.
20: Tu quer deixar... Tu quer fazer um contrato comigo pra eu cuidar disso?
21: Não
20: Se no
21: sei,
20: caso,
21: cara.
20: No
21: é porque
20: caso,
21: depende
20: tu morrer
21: do dia.
20: Antes.
21: Tem dias que eu quero vestir assim, assado. Chapéu, por exemplo, eu acho legal
20: não, chapéu
21: eu de chapéu.
20: No morto não
21: e
20: dá.
21: Não vão botar, não,
20: dá.
21: Não
20: chapéu
21: tem as abas.
20: No morto não dá. É,
21: entendeu?
20: Não vai caber no caixão, caixão e, maior.
21: E a dúvida botar dos anéis. Porque se deixa não, com os anéis e os colares, eles vão ser enterrados e vão ficar lá embaixo.
20: Tira
21: agora,
20: tudo.
21: Mas aí eu perco a identidade.
20: Não, mas
21: já basta eu estar morto.
20: Mas é parte do teu espólio. Depois a gente faz uma exposição... Reverte verbas para os teus familiares.
21: Difícil isso tudo, pô.
20: É?
21: Muito
20: agora eu percebi
21: isso
20: que
21: tudo.
20: Eu tô com um crachá.
21: Ah, mas isso eu ia falar agora. Era assunto para eu
20: tô
21: te
20: com
21: dizer.
20: Com crachá e vou continuar com crachá. Que eu estive agora há pouco no Summit Cidades, que está ocorrendo aqui no Centro-Sul, em Floripa. Um evento grandioso, organizado pela FEPESE. E aproveitar e mandar um abraço pro Fábio, pro Marcelino, pro pessoal todo da FEPESE, onde já tivemos a oportunidade de palestrar juntos.
21: Foi.
20: Tu sentou no meu colo.
21: E foi tão
20: e eu
21: bom
20: te dizendo,
21: que eles não nos chamaram de
20: nunca
21: novo.
20: Nunca mais nos chamaram. Por quê? Porque tu sentou no meu colo
21: Isso
20: nesse evento.
21: É mais ou menos como as nossas relações... com mulheres.
20: Exato.
21: A gente começa bem.
20: As pessoas se empolgam e daqui a pouco não nos chamam mais, não nos respondem mensagens.
21: Não respondem. Ah, isso dói.
20: Isso dói.
21: Isso dói.
20: Por que você não responde a mensagem? Por que não responde a mensagem da pessoa?
21: Você que não responde mensagens que recebe. Atenção, hein?
20: Atenção.
21: Isto não se faz.
20: Isso fala muito sobre você.
21: Exatamente. Indiferente da pessoa que te mandou uma mensagem, indiferente, responda.
20: Isso.
21: A não ser que essa pessoa tenha sido estúpida com você.
20: Exato.
21: Ok. Mas
20: não,
21: qualquer...
20: E outra coisa.
21: Agora há pouco, por exemplo, eu recebi uma mensagem que não estava no meu...
20: No teu script? No,
21: na minha memória.
20: Aham. De uma pessoa que tu
21: disse,
20: conhece.
21: E aí, mister, tudo bem? Como é que tu tá? Eu pensei, ela me conhece.
20: Pessoa educada.
21: Educada. Respondi,
20: educada.
21: Tudo bem. Depois,
20: isso.
21: Ah, tá, é tu. E ok, vem me pedir alguma coisa que não tem problema nenhum. Vou responder, posso, não posso, dá, não dá. Uhum. Mas não pode
20: mas não deixe
21: deixar
20: sem
21: de
20: resposta. Não deixe sem resposta. Porque a pior coisa não é tu mandar alguém a merda, é tu ser indiferente.
21: Exatamente.
20: É tu ser indiferente. Pior do que mandar a merda é tu ser indiferente com aquela pessoa. Então mande a merda.
21: Isso.
20: Mas não seja indiferente.
21: Isso.
20: Entendeu? Porque a indiferença machuca mais
21: muito
20: do que você
21: mais.
20: Mandar a merda.
21: Exatamente.
20: Entendeu?
21: Muito
20: então
21: bem,
20: manda a merda. Manda a merda. É isso aí.
21: Bom, tá.
20: É por aí o negócio.
21: E vou dizer de novo aqui a minha revolta contra as pessoas que não colocam o risquinho azul.
20: Tá, mas agora a gente já pode desmascarar essas pessoas.
21: É, mas mesmo assim não adianta.
20: Mas a gente já pode desmascarar.
21: Não, agora
20: eu vou falar. A gente sabe.
21: E agora eu vou falar. É uma das coisas que mais me dá raiva na face da Terra.
20: É o risquinho azul.
21: A pessoa que não tem risquinho azul.
20: A falta do risquinho azul.
21: Eu vou reafirmar.
20: A pessoa que não bota o risquinho azul, ela se sente mais importante que as outras.
21: Sim.
20: Sim.
21: E ela continua com aquele argumento que não coloco, porque eu não gosto que fiquem me pressionando, me cobrando por uma resposta. Não!
20: Por quê? Porque
21: não interessa tu responder.
20: Porque essa pessoa, ela pode ser indiferente a hora que ela quiser.
21: Exatamente.
20: Ela pode ser indiferente,
21: ela
20: é por isso.
21: Ela não está nem aí para a humanidade.
20: Ela está cagando para você.
21: Cagando para o coletivo, para o respeito.
20: Porque... É isso aí.
21: Ora,
20: bota
21: ora.
20: Bota o azulzinho, bota o azulzinho. É isso aí.
21: As
20: é mais
21: verdades
20: ou menos
21: sendo ditas aqui neste programa.
20: Hoje é um programa onde vamos dizer verdades.
21: Exatamente.
20: E a verdade está acontecendo agora no planeta Terra, é a Copa do Mundo.
21: E como é que tá?
20: E o jogo entre Equador e Alemanha, o Equador já acabou com o bolão de muita gente, porque todos pensaram, Ener Valencia não faz gol, Equador não vai fazer gol. Mas a Alemanha fez um gol e o Equador empatou aos 9 minutos. Então, em 9 minutos, esse jogo já estava 1-1.
21: Muito bem.
20: E o outro é Curaçao com Costa do Marfim. E aí eu não sei quanto
21: Costa
20: é que tá.
21: Costa do Marfim está 1-0.
20: Não sei.
21: E com o uniforme da Alemanha, maravilhoso. Talvez o mais bonito uniforme
20: lindo.
21: Da Copa até agora.
20: E como eu acho interessante, porque tem um jogador que mesmo no calor, ele está usando mangas compridas com esse uniforme da Alemanha.
21: Aí fica mais
20: que é
21: um
20: uniforme
21: ainda.
20: Da Adidas Originals, que tem toda uma classe.
21: Toda.
20: Desculpa a Nike, mas a Adidas é mais legal.
21: Não.
20: Mas se a Nike quiser patrocinar o programa, também pode.
21: Também pode.
20: Não tem problema. Como a gente não tem amarras com nenhuma marca, podemos até aceitar o patrocínio da Puma.
21: Pode, da Umbro também.
20: Da Umbro também.
21: Também.
20: Da New Balance.
21: Também.
20: Podemos
21: essa
20: aceitar.
21: Tá mais próxima,
20: todas essas marcas. Todas essas marcas podem patrocinar
21: Exatamente.
20: O programa. Mas enquanto nenhuma marca patrocina o programa, a gente fala a verdade. A Adidas Original é muito mais legal.
21: Eu acho que agora tu não vai mais conseguir.
20: Perdemos.
21: Outro. Perdemos todas as
20: Perdemos
21: outras.
20: As outras.
21: Porque
20: eles
21: as
20: não
21: outras...
20: vão. Eles não vão patrocinar.
21: Não vão.
20: Eles não vão. E como eles não vão, eu vou falar o que eu quero.
21: Tá. Agora.
20: Tá muito linda essa camisa da Alemanha.
21: É maravilhosa.
20: E aí, por quê? Por que que o jogador, mesmo no calor norte-americano, por que que o jogador bota a camisa comprida? Porque é um jogador fashionista.
21: Claro.
20: Que é um jogador que entende a importância da moda.
21: Claro.
20: De ditar moda. Assim como quem? Como quem? Nequinho. Nequinho Fogo na Roupa,
21: Nequinho,
20: lá de Canoas.
21: Fogo na roupa, meu.
20: Sempre ditou moda na Grande Porto Alegre.
21: Ditou,
20: né?
21: Antecipou.
20: Hoje mesmo ele dita moda nos ingleses
21: claro,
20: e no norte da ilha.
21: Claro.
20: É, tem o Nequinho Fashion Week.
21: Olha, ditei a moda do moletom canguru com paletó por cima.
20: Ah, isso aí foi realmente... Entendeu? Realmente foi pioneiro. Eu lembro dessa época.
21: Isso.
20: Eu lembro dessa época do...
21: Mas pouca gente sabe.
20: Pouca gente sabe, porque tu não costuma dizer.
21: Não, tu não costuma dizer.
20: Tu mantém um certo grau de humildade, mesmo não sendo humilde. Porque
21: isso.
20: Humildade não é o teu forte.
21: A volta da calça Saint-Tropez, que nada mais é
20: também.
21: Do que usada no centropeito dos anos 80, que voltou recentemente, também. Vim alertando, vim
20: Aderiu.
21: Avisando. Tá bom?
20: Aderiu.
21: Tá bom?
20: E hoje, qual é a tendência hoje na moda, na Nequinho Fashion Week?
21: A descombinação.
20: A
21: e a sobreposição.
20: A bagunça intencional.
21: A sobreposição da bagunça intencional.
20: Isso é importante.
21: Entendeu? A despretensão.
20: Isso é importante.
21: A não combinação.
20: Muito importante.
21: Muito obrigado, Marina, que veio trazer pipoquinha doce.
20: Ó, pipoquinha Bilu. Né? Bilu, Bilu, Bilu, Bilu, Bilu Teteia.
21: Ah, é boa essa música, né?
20: Pipoquinha Bilu.
21: Falando na Copa do Mundo, posso fazer mais uma observação?
20: Pode, mas tu pode fazer todas as observações
21: tu
20: que tu quiser. O programa
21: Yuri, que tá
20: Por que
21: ali?
20: Eu não dei? Porque ele tem que aprender também a esperar o seu momento. Se ninguém te chamou pra conversa, que não é pra tu participar, isso é uma lição da vida. Se tu não foi convidado, não se convide.
21: Perfeito.
20: Né? Não se humilhe ao ponto... Por exemplo, está acontecendo uma demonstração aqui do futuro da TV. Agora eu vou falar. Agora eu vou falar aqui na NSC TV. Está acontecendo... Aí eu passei ali... Quem estava ali convidada para assistir a DTV Mais?
21: Não faço ideia.
20: Andresa da Opus, nossa querida amiga e parceira do Atlântida Celebration.
21: Certo.
20: E aí ela me disse, eu fui convidada para um evento aqui da Nova TV. E eu falei, que legal, eu não fui.
21: Puxa vida.
20: E se eu não fui?
21: Não, não.
20: Se eu não fui?
21: Não vai.
20: Eu não vou me oferecer.
21: Não.
20: Me ofereço.
21: Não, não te humilha.
20: Eu não vou me humilhar.
21: Não te rebaixa.
20: Exatamente.
21: Entendeu?
20: Porque se eu não fui convidado, é que não querem que eu esteja lá.
21: Então, volta as mensagens. Se a pessoa não te respondeu, ignora ela.
20: Ignore-a.
21: Descarta ela das tuas relações.
20: Descarta. Ela não bloqueia no WhatsApp. Contigo. Ela não quer falar contigo.
21: Exato.
20: Ela que arranje outros meios e maneiras de falar contigo. O direct do Instagram, bloqueia.
21: Bloqueia.
20: Bloqueia também. Quer falar comigo? Manda uma carta. Manda uma carta, vamos ver se chega, entendeu?
21: Eu quero demonstrar aqui, para você que nos ouve, o quanto nós estamos leves.
20: Equilibrados.
21: O quanto
20: muito
21: nós estamos
20: equilibrados.
21: Num momento muito bom da nossa vida.
20: Um momento bom. E ontem assistimos o jogo junto. Assistimos o jogo junto. E a gente viu que o Calheiros funciona muito bem até o segundo copo de chopp. Quando ele chegou com o terceiro caneco, eu já vi que ele estava a perigo. Né?
21: E nos colocando junto.
20: A que perigo.
21: É
20: o problema
21: difícil.
20: É, né? Diga-me com quem andas.
21: Exato.
20: Tirei quem é.
21: Hoje eu já readaptei, publiquei nos stories.
20: Diga-me
21: né?
20: quem tu segues. Eu vi. Porque eu te acompanho nas redes sociais. Apesar de tu entrar na minha rede social só pra me avacalhar, pra me esculhambar, pra falar das minhas fotos de surf, pra falar que eu sou um velho surfista.
21: Surfista, sim, velho.
20: Velho, não. Exatamente. Apesar de tudo, eu sigo e, por favor. É, complete a sentença.
21: Muito bem. Não, eu vou falar outra coisa quando
20: não,
21: eu tava
20: vindo. Não, agora completa, porque as pessoas querem saber o que que tu postou.
21: Ah, eu postei exatamente isso, porque...
20: O quê?
21: Por que que nós temos que ter cuidado com todos os nossos passos, todas as nossas atitudes, porque refletem, inevitavelmente, quem somos, de alguma maneira. E seguir alguém com suas ideias, sua postura, suas referências, faz com que também sejamos um pouco do espelho desta outra. Então, cuidado quem você segue no Instagram, nas redes sociais, porque está falando um pouco de você. E antes de falar da outra pessoa, acaba apresentando suas nuances, como tantas vezes a gente apresenta na vida. Então, cuide. Me diga quem tu segues e direi quem tu és.
20: Palavra da salvação. Glória a vós, Senhor. E assim, e eu gostei de ver... que aprendeu a falar a palavra nuances.
21: É, de tanto
20: coisa
21: mexer o saco.
20: Que não falava, falava não. Nuances.
21: Eu
20: e
21: sempre gostei.
20: Hoje fala nuances.
21: Né? Sabe que outra coisa que eu sempre
20: falei? Velho guspidor, caiu a chapa.
21: Guspidor sim, velho não. Sabe que tem outra palavra? Tem duas palavras. Tem uma palavra que me incomoda ouvir uma pessoa falando.
20: Qual?
21: Mas eu admito que esse é um incômodo que, por exemplo, eu tenho também defeito numa outra. Eu sempre falei borracha.
20: É borracha.
21: E eu sei que deve incomodar muita gente.
20: Claro.
21: E é uma mania, um hábito que eu sempre tive e nunca
20: como
21: reparei.
20: Como tantos outros teus que incomodam tanta gente.
21: Ah, isso é o que mais tem. Que indicam, às vezes, esposas. Mas tem um termo semelhante a esse que me dá nos nervos quando eu ouço alguém falar almoçar.
20: Almoçar.
21: Almoçar.
20: É, almoçar
21: almocei.
20: Porque é almoçar, né?
21: É. Esses dias eu vi na
20: almocei.
21: TV uma pessoa, um repórter dizendo almoçando.
20: Mas aí não dá, certamente não era um repórter da Rede Globo.
21: Ah, mas eu lembrei nessa irritação que eu já devo ter dito borracha inúmeras vezes.
20: Muitas vezes. E nuances, então, nem se fala.
21: Nuances também. Então,
20: agora 5h25!
21: Eu quero contar sobre a minha emoção hoje no deslocamento até a rádio.
20: Então, um tempinho, você já vai falar aqui no programa, Mr. P, a sua palavra será retomada 5h25 e agora é hora sim. De colocá-lo na conversa, ele que é Yuri, o ditador. O ditador.
18: Olá,
20: Yuri, o ditador.
18: São...
20: Boa tarde. É o ditador mais light que tem, né? É uma ditadura light.
21: Dissimulado.
20: É uma ditadura.
18: Dita branda.
20: Isso aí.
21: Dita branda.
20: E aí, como é que tá essa dita branda?
18: Vocês falaram de tanta coisa nos últimos minutos que eu não faço a mínima ideia do que eu vou comentar. Mas...
20: Esse é o tipo de programa que a gente gosta, velho. Porque muitas vezes, vamos falar, tem os convidados aqui, que são poucos, e não deixam a gente falar do que a gente quer.
21: E a gente fez esse programa pra gente.
20: Pra falar o que a gente quer.
18: Isso. Com acompanhamento de convidados.
20: E com acompanhamento terapêutico. Porque nossas psicólogas que já nos largaram, elas continuam acompanhando o programa.
21: Não, nós largamos elas, por favor. Elas foram responsáveis até demais.
20: Não, a minha me largou.
21: Ah, mas eu tenho que conversar com ela, então.
0: Tem que conversar.
21: Tu, não, mas tu acha que ela te largou? Quem largou foi tu.
0: É, mas é que eu sou assim.
21: Mas essa é uma das partes que ela tentava
0: isso
21: tratar.
0: Isso diz muito sobre mim.
21: Óbvio.
0: O abandono. As pessoas. Eu tô abandonado.
21: Claro, tu responde as mensagens, mas tu responde com o que tu quer dizer e não com o que a
0: isso,
21: pessoa pediu.
0: E sabe da última troca de conversas que eu tive com a minha terapeuta? Ela disse, tu sempre discorda de mim.
21: Mas se tu discorda da tua terapeuta, tua vida não vai mudar nunca.
0: Tu sempre discorda de mim. Aí eu falei, nem sempre. Yuri,
21: pra discordar,
0: o ditador.
21: Provando tem... que tu sempre discorda dela.
0: Exatamente. Olha, é impressionante. Eu sou muito difícil, cara.
21: Mas claro
0: eu que pareço é. Facinho, mas eu sou muito difícil.
21: Não, tu é fácil no
0: extremamente
21: começo.
0: Extremamente fácil pra você e eu e todo mundo cantar junto. Atlântida Celebration, 4 de julho. Vem aí, daqui a pouco a gente fala mais. Yuri, ditador, alguma enquete, alguma provocação com a nossa audiência hoje ou não?
18: Por enquanto não, mas eu
0: tava de... com preguiça, tá acompanhando preguiça. A Copa do Mundo, não pensou em nada, e aí quer ser o ditadorzinho do programa, mas tudo bem.
18: Mas eu fiquei lembrando de uma palavra que o Pi também fala errado, que é besouro.
21: Ah, besouro. É verdade, eu falo besouro.
0: Besouro.
21: É verdade, falo besouro.
0: Besouro é outra coisa.
21: O que, que é besouro, então?
0: Ah, eu não sei.
21: Não, tu tá confundindo.
0: É o Zorro Bi.
21: Bisonho.
0: É o Zorro Bi.
21: Mas é verdade, Yuri. É... Bem lembrado. Eu falo besouro.
0: Verdade.
21: Não falo besouro.
0: A gente vai perguntar eu alguma coisa para as pessoas hoje? 489-9188-1009, se você quiser participar do programa. Não, esse é o replay do primeiro gol.
18: A pauta de hoje não me deu uma ideia de enquete, mas vocês querem perguntar alguma coisa?
0: Qual
18: Qualquer
0: é que é a
18: coisa?
0: Pauta de hoje para lembrar,
18: a
0: meu ditador?
18: A pauta de hoje é sobre as playlists perfeitas para malhar, para treinar.
0: Ah, para treinar.
21: Legal. É uma boa. Mas então, só um pouquinho, vai ao encontro do que eu quero falar, da emoção que eu tive quando estava me deslocando para a rádio.
0: Então fale.
21: Tava tocando, tava um programete, numa rádio que não é nem daqui, inclusive.
0: Ah, ouvindo rádios de fora.
21: Sim, é aquela coisa de volta e meia, fazer umas coisas diferentes. É bom fazer umas coisas diferentes.
0: Mas é óbvio, tudo que eu tô querendo é fazer uma coisinha diferente.
21: É, mas não aparece nenhuma guria afim, né?
0: Psst, para, cara.
21: Não é isso.
0: Para, não, é nada disso.
21: Falei bobagem.
0: Vai.
21: Não, e aí, estavam falando sobre as músicas da seleção brasileira em várias copas.
0: Tá.
21: E que todas as copas
0: que o Brasil venceu... Vai, Brasil, dá um show, mete a bola na rede...
21: Não é essa aí, não apareceu.
0: Qual que era? Qual
21: então,
0: que era?
21: Apresentaram os hinos, da, né? Então foi lá a de 58, 62, depois
0: certo.
21: A de 70.
0: Brasil.
21: E que nem sempre o hino se torna um sucesso porque a seleção venceu. 82, por exemplo, o Brasil não ganhou, ficou em quinto. E no entanto, voa, canarinho, voa.
0: Muito boa, a música do Júnior.
21: É, também teve o Penta. Que é relacionado à música e vai rolar a festa da Ivete Sangalo, que não foi feita para a seleção brasileira, mas acabou virando a música da seleção brasileira.
0: Boa!
21: Tudo isso, todo este preâmbulo para dizer que quando tocou a música de 70, eu chorei dentro do carro hoje. Chorei mesmo.
0: Qual
21: de emoção.
0: Era o Pra Frente Brasil, não?
21: 90 milhões em Pra Frente Brasil. E eu vou pedir que tu toque no fim do programa essa música hoje.
0: Vamos pensar um pouquinho.
21: E aí eu também fiquei pensando por que essa música não passou a ser a música oficial da seleção brasileira em todas as Copas.
0: É.
21: Porque ela é absurdamente maravilhosa.
0: É bonito.
21: Na sua melodia, na sua letra, na sua forma, na sua composição, o todo dela. É um absurdo essa música, cara. É um absurdo de emocionante.
0: É bonita mesmo.
21: Eu quero chorar de novo.
0: Eu
21: então
0: prefiro
21: tu toca
0: Voa
21: ela pra mim.
0: Canarinho Voa. Por mais que o canarinho não tenha voado naquela
21: Sim,
0: Copa.
21: Mas diz um pouco sobre o teu espírito, né? Tu não, sempre não. Libertou o teu canarinho pra voar.
0: Sim, canarinho passeador.
21: É, exato.
0: O canarinho passeador, canarinho amarelinho.
21: Várias
0: Inclusive,
21: gaiolinhas.
0: Inclusive, ele tá querendo sair pela live. Esses
21: Eu
0: dias a gente
21: disso.
0: Fez aí uma live e o pessoal disse, ó... Eu disse pro Porã fechar as pernas.
21: Sim.
0: Porque o canarinho queria passear.
21: Não, e ali o canarinho tava deitadinho num ninho grande.
0: Isso.
21: Um ninho enorme.
0: É um canarinho pistola. É o símbolo da seleção brasileira, o canarinho pistola.
21: Mas é uma ninhada que sai desse
0: Não, é verdade. O negócio, que eu vou fazer se eu sou todo grande?
21: Não, tu é sacudo.
0: Agora 29 para 6, aí te lembra teu vô.
21: Exatamente.
0: Lembra teu vô, por isso tu gosta de mim. Tem uma lembrança, uma memória afetiva.
21: Tu lembra também minha mãe, porque tu quer sempre dizer pra mim
2: interromper as tuas frases.
21: A característica mais igual da minha mãe é que tu não deixa eu terminar as frases.
2: É verdade.
21: Eu falo qualquer coisa mesmo que eu for dizer pra minha mãe, eu vou dizer: bah, mãe, hoje eu fui pra rádio e tava...
2: E aí te emocionou, tava... meu filho? Te emocionou,
21: sim,
2: né?
21: Eu tava ouvindo... Mas tava
2: o hino do Brasil, filho, que legal.
21: A minha mãe exatamente assim.
2: Cara, e ontem falando...
21: Aí quando termina, ela diz pra mim: por que que tu não conversa comigo? Eu digo: não, mas não tem como não conversar comigo. Ah, é porque eu não deixo tu falar.
2: Mas falando em hino do Brasil, duas coisas. Ontem o Ancelotti tava cantando o hino brasileiro, cara. Ainda? Eu achei legal demais, velho. Porque ele não é um brasileiro. Então, assim, por mais que ele esteja ali diante de uma instituição brasileira, que é a seleção, ele não tem a obrigação de cantar o hino, porque não é o hino do país dele. Mas demonstrou muito respeito ao saber o hino do Brasil, que foi considerado o mais bonito pelo New York Times recentemente, né?
21: Muito bom.
2: E outra coisa, eu ouvi...
21: É mijo, urino, pinico, urinol, outra coisa.
2: O quê?
21: Outra coisa é mijo, urina, pinico, urinol.
2: Isso é coisa de velho.
21: Meu pai falava isso.
2: Coisa assim, velho não. Olha aqui, outra coisa é o Ronaldinho Gaúcho falando de quando eles iam na concentração das seleções sub, né? Eles iam treinar na Granja Comari e aí tinha o momento em que a gurizada tinha que aprender o hino nacional. Eles tinham aulas de como cantar o hino. E o Ronaldinho Gaúcho falando: ah, a gente só queria jogar pingue-pongue e tal, sim, tinha que ir lá cantar o hino. Mas que hoje ele entende, né, a importância.
21: Não, e uma coisa nós temos que reconhecer, que essa seleção todos estão cantando e todos estão vivendo a seleção e o Brasil, isso não tem a dúvida. Assim como o Ancelotti, também os jogadores todos cantando, coisa que não se via assim... Normalmente.
2: O pessoal tá mais preparado. O pessoal tá mais preparado pra aparecer no Instagram cantando hino. É porque agora tem o Instagram.
21: Tem o controle.
2: E aí vai,
21: né,
2: ali, olha ali, o Casemiro não canta o hino. O outro tá cantando errado.
21: Uma outra coisa que eu achei muito legal na entrada da seleção ontem foi o Ronaldinho, né? Na beirada do gramado.
2: Ronaldinho Gaúcho, cumprimentando
21: todo
2: mundo.
21: Todos os jogadores e o respeito de todos com ele. Que coisa linda isso.
2: Isso é demais,
21: cara,
2: né?
21: É muito bacana.
2: Cada vez que mostra aquela bancada lá onde tá Ronaldo, Roberto Carlos, Rivaldo, Kaká, Bebeto, aí tu vê, né? É uma força, né, cara? É uma força, por mais que a gente não acredite. E agora, depois de passar da primeira fase, a gente já começa a acreditar, até eu e tu, que somos dois velhos iludidos.
21: Iludidos, sim.
2: Velho, não. Até já nós deu, já, né, começamos assim, olha... será que vai beliscar? Porque se eu for analisar friamente, o que que eu penso? O Brasil tem mais dois jogos na Copa do Mundo. Passa o 16 avos e talvez caia nas oitavas. É garantido dois jogos. Mas isso eu tô falando com a razão. Com a minha emoção, eu já tô achando que o Brasil vai estar na semifinal.
21: Eu já tô diferente de ti. Eu não tô acreditando nenhuma coisa nem outra. Tô vendo o que deu uma certa esperança diferente para mim, que eu não tava tendo, é que inclusive falei, né, que todas as seleções que estavam despontando tinha um cara que era o diferente. O Cristiano Ronaldo, o Messi, o Mbappé. E ontem se apresentou um cara diferente. O Vini começou a aparecer como protagonista.
2: Tá sendo aquele protagonista...
21: Meio pelas beiradas,
2: exato,
21: entendeu?
2: É, tá sendo aquele protagonista que sempre se quis que ele fosse.
21: É verdade. Olha aqui, ó, e ele não tá, entendeu? Não tá se botando. Ele tá indo. Não é um estrelão.
2: E ao mesmo tempo, então, parece existir uma melhoria do jogo coletivo. O Rayan entrou muito bem.
21: Muito bem.
2: Muito melhor que Rafinha.
21: Muito
2: bem. E até o próprio Neymar foi lá e deu a desfiladinha dele sem comprometer.
21: Não, ele não fez nada, mas também não fez tudo. Então ele fez o que tinha que fazer, que era entrar...
2: Nota 5 pro Neymar ontem. Só por entrar em campo.
21: Sim, e eu fico muito espantado com essa paixão, e a paixão não se explica, né, de muitos brasileiros. Tanto que eu vi uma repórter hoje comentando, no final da intervenção dela, dizendo: e o Neymar ajudou a administrar o resultado.
2: Não, ah, só um pouquinho.
21: Minha santa paciência, só um pouquinho. Eu pensei, pelo amor de Deus. Isso não é legal, sabe? Porque aí o restante do grupo tem que ter uma cabeça boa. É. Porque tu te coloca no lugar dos outros 722 que jogaram. Que
2: fizeram toda a preparação.
21: Porra, fizeram
2: que
21: toda
2: a preparação. Que estavam ali sem o cara até que agora.
21: Fizeram o 3x0.
2: Que esperaram o cara, fizeram o 3x0, ganharam do Haiti.
21: Aí 15 minutos dizem que quem ajudou a segurar foi o...
2: Ah, não, daí só não, pouquinho. Né?
21: Aí começa a irritar, entendeu?
2: E eu vi uma notícia ontem, é claro que quando é Instagram tu nunca sabe se é notícia, e eu até ia mandar pro programa e não mandei, porque eu achei que tava com cara de fake news, mas igual é uma coisa curiosa, e que eu acho que acontece, é que 85% dos fãs do Neymar, que são héteros, não, desculpa, é, a maioria dos fãs do Neymar são homens que se declaram heterossexuais, era mais ou menos isso a matéria, no Instagram ali. 85%
21: de fãs dele são heterossexuais.
2: Isso. E dentro desses heterossexuais, uma parte significativa, que eu não lembro a porcentagem, admitem que teriam um caso com o jogador.
21: Ah, não.
2: Não. Não. Para aí, cara.
21: Só um pouquinho.
2: Para aí, Brasil!
21: Eu vou sugerir para essas pessoas que elas...
2: Eu vou recuperar essa notícia aí, que não deve ser notícia, mas enfim, é fofoca. E a fofoca, sendo fofoca, ela faz um programa de entretenimento aqui como o nosso, render. Uhum. 23 para 6.
21: Já?
2: Falamos,
21: não,
2: né?
21: Não fizemos nada do programa.
2: Pô, eu falei que fui no Summit Cidades, né? Uhum. É, já mandei abraço pro Fábio, pro Marcelino, para toda a galera da FEPES. Mas eu fui ver a palestra do nosso querido Mário Sérgio Cortella.
21: Que nunca quis vir aqui.
2: Mas ele virá.
21: Duvido.
2: Ele virá.
21: Duvido.
2: Em agosto. Tá marcado, né, meu ditador?
21: Se ele vier, eu vou olhar pra ele e vou dizer, olha aqui, ó, eu duvidei que tu viesse aqui.
2: Ele vai. Ele vem, na verdade. Ele vai. E muito legal a palestra do Cortella falando sobre poder, sobre ética, né? Sobre o que se pode, o que se deve
21: se quer.
2: O que se quer. Cara, muito boa. Muito boa. Legal demais. E em breve a gente espera ter o Mário Sérgio Cortella e também o Pedro Cortella, filho do Cortella, aqui pra gente entrevistar. É, no nosso Papo Desprogramado e também aqui no Desprogramados, esse programa de rádio líder de audiência na Grande Florianópolis. Falando nisso, a segunda temporada do Papo Desprogramado está rolando. Já tivemos Antônio Tabet, Alceu Valença, Vini dos Santos e nesse final de semana, neste sábado, uma artista maravilhosa aqui de Florianópolis, que é a Ressignifica.
21: Maravilhosa
2: uma
21: mesmo.
2: Uma história incrível. Ela lançou música nova na semana passada, até postei. É, digamos que é a minha nova artista preferida. Tô apaixonado pelo som da Ressignifica. Mas a história de vida dela, além da música, é espetacular. E você está convidado para assistir a Ressignifica no canal Desprogramados, no Papo Desprogramado, neste sábado, 5h30 da tarde, né, Yuri?
18: Isso mesmo, e é um dos programas que talvez seja um dos mais impressionantes do
2: é verdade.
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2: E o Yuri, que participou de todas as gravações, ele sabe o que ele está dizendo.
21: Tem propriedade.
2: Nós mesmos ficamos bem impressionados, assim, com o teor da conversa com a Ressignifica, que tá em turnê na Europa, tá? Nesse momento, fazendo turnê na Europa. Vamos fazer as boas?
21: Poxa vida, dei uma cansada agora.
2: Claro, falou demais, não sabe dosar, jogador experiente que não sabe dosar sua presença em campo. Então, fazer o quê, né?
21: Não,
2: e aí se torna o quê? Um velho cansado.
21: Cansado sim, velho não.
2: Vamos fazer aqui as boas do programa.
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2: Na batida de Santa Catarina, os assuntos que estão por aí, estão por aqui no Desprogramados. Vamos tentar.
21: Como é que tá o meu cabelo, Bora?
2: Tá horrível. Não, tu perguntou, né? Não, tá legal. Eu só quis ser sacana mesmo. Não,
21: tá bem.
2: Eu acho que nessa semana, mesmo tu não tomando banho nesses dois últimos dias frios, tá legal o cabelo.
21: Não,

0: Aí eu pensei em um, já lembrei de outro e já fui outro.
1: Então escolhe só um, querido.
0: Só um. Eu vou ser o gol do Carlos Alberto na Copa de 70.
1: Na Copa de 70 é maravilhoso.
0: Pra mim é o maior gol coletivo.
1: Aquele gol é lindo.
0: Pra mim é o seguinte, ó. Coletivo, maior gol da história do futebol, coletivo é esse. E individual é o do Maradona. Que ele sai driblando lá do meio de campo e acaba na cara do gol.
1: É muito bom.
0: E pra não dizer que eu sou um doente por futebol, pra não dizer, eu acho que na lista dos 5 maiores gols coletivos da história do futebol, o Internacional entra nesses 5, naquele gol do Falcão, na tabela.
1: Com o Escurinho, aérea, com na escurinho. Tabela de cabeça com
0: isso,
1: o Escurinho.
0: Isso não tem explicação.
1: Aquilo é surreal. É. Tá, mas nós estamos falando de gols de Copa. Então tá, tu já citou 2, eu poderia pegar esse do Maradona, mas não vou pegar, porque eu vou pegar um gol da minha Copa da infância, da Copa que eu mais chorei, que foi a Copa de 1982, tá. Naquele jogo incrível de Brasil e União Soviética, que foi o primeiro jogo da Copa, e o Brasil saiu perdendo. E o segundo gol do Brasil é uma obra de arte onde o Paulo Isidoro vai pela direita.
0: Sim.
1: Ele cruza, o Falcão abre as pernas, o Éder dá uma levantadinha na bola e toca
0: absurdo,
1: no ângulo.
0: Absurdo.
1: Um negócio absurdo bem. Aquele gol.
0: Escolheu
1: um dos gols da minha vida, assim, da minha infância.
0: Muito bom.
1: Tu quer escolher algum, Yuri Lange, que tu te lembre?
2: Quero sim, eu vou pegar um mais recente, que é o do James Rodríguez em 2014, que acabou não se revelando tudo aquilo que prometia, mas que ele domina no peito e chuta de primeira fora da área e bem no cantinho do gol. Eu acho bem lindo esse gol.
0: É o gol da Copa. Uhum. É o gol considerado o gol mais bonito da Copa.
1: É um belo gol. E agora eu lembrei daquele gol...
0: De 14, né?
1: Lembrei daquele gol do Branco contra a Holanda em 94.
0: Eu tenho uma coisa pra dizer sobre esse gol.
1: Aquele gol em que o Romário desvia.
0: Era o que eu ia dizer. Não desvia.
1: Tu acha que ele não
0: desvia? Não desvia. A bola passa. Depois que a bola passa, o instinto dele de tirar o corpo. Mas a bola já tinha passado. Eu acho que nós temos que chamar o VAR. Yuri,
1: pra
0: tu vai
1: ver
0: chamar o VAR. Até amanhã tu vai fazer essa pesquisa
1: desvia.
0: No frame ali. Porque pra mim, ele desvia depois.
1: Sim,
0: sabe
1: sim.
0: Aquela coisa instintiva, né?
1: Instintiva, claro.
0: Tem um
1: ponto, claro,
0: já
1: claro.
0: Passou.
1: Mas é um gol incrível da Copa de 94, Brasil e Holanda. E ainda tem o gol do Bebeto da criança, né? Que ele sai comemorando, porque o filho tinha nascido e o Bebeto tava na Copa e o filho nasceu no Brasil. Naquela
0: isso.
1: Semana. É uma história
0: mas
1: linda.
0: Mas e o gol do Éder de cobertura? 82.
1: O de...
0: Cobertura?
1: De falta?
0: Não, de
1: cobertura. Ah, sim, né? Acho que foi contra a Escócia até.
0: Que ele dá o...
1: Bom, amor. Mas enfim, lembrando de 94, tem o documentário na Netflix, o Tetra do Brasil. É espetacular, porque é feito com imagens de arquivo daquela seleção e muitas histórias bacanas sobre o Tetra do Brasil. Agora é 17 para 6... vamos lá, vamos fazer a pauta. Criar a playlist certa pode ajudar você a treinar mais, diz novo estudo, que é da revista Psychology of Sport and Exercise. Mostrou que criar uma boa playlist pode aumentar significativamente a tolerância ao exercício e ajudar pessoas a manterem o treino por mais tempo. A pesquisa descobriu que ciclistas que se exercitavam ouvindo músicas escolhidas por eles mesmos conseguiram sustentar exercícios intensos por vários minutos e mais em comparação com quem treinou em silêncio. O detalhe mais interessante é que os limites físicos praticamente não mudaram. O corpo cansava da mesma forma, mas a mente lidava melhor com o desconforto quando havia a música tocando. Segundo pesquisadores, a explicação está em um mecanismo chamado dissociação. Na prática, a música ajuda o cérebro a focar menos na fadiga e mais no estímulo emocional e rítmico das canções, tornando os treinos mais administráveis. Além da playlist, os pesquisadores também destacaram outros fatores que ajudam na motivação durante os exercícios. Treinar com amigos, participar de aulas coletivas ou até assistir séries, podcasts e vídeos enquanto se exercita. Eu sou daqueles que quando treino, ouço música, não gosto de televisão, não gosto. Às vezes chega na academia, tá lá o pessoal vendo jornal, prefiro não. Mas acho que a playlist com uma música acelerada facilita muito. Eu costumo ouvir as minhas playlists de hard rock e metal quando treino. Porque
0: muito bom, viu, Bora?
1: Estimula.
0: A gente vê
1: que
0: o
1: bom,
0: resultado
1: né?
0: Que tá tendo.
1: Que bom que tu curte, né?
0: Muito legal.
1: E se tu não vê o resultado que tu vai tomar no teu...
0: Aí, ó. Isso aí é desagradável.
1: Tu não precisa ver o resultado. Não. Tu não precisa ver o resultado, porque o resultado é pra mim. Entendeu?
0: Para.
1: E se tu quiser ver o resultado, quem sabe mais tarde eu te mostro.

0: Nossa. Ah, vou dizer uma outra coisa, o Yuri. É.
1: Tá, tu não gosta de treinar com música?
0: Não, primeiro que eu não gosto de treinar, mas me obrigo às vezes. Sim,
1: tu não treina.
0: Às vezes,
1: não
0: às treina. Vezes.
1: Tu já foi.
0: Mas claro que sim, tem que ser uma música adequada. É. Já fui em academias, às vezes, em que tá tocando um sertanejo, me irrita profundamente.
1: Ah,
0: e aí, ao invés do treino ser bom, ele passa a ser péssimo.
1: Ah, mas
0: claro
1: é
0: que ajuda, né? Claro que ajuda. E eu ia comentar uma outra coisa que nós vamos fazer na semana que vem. Quais são as fotos de academia tradicionais que tu não aguenta mais ver?
1: Ah, o tapado.
0: Aquela debruçadinha assim no supino.
2: Na barra.
1: Debruçadinha no supino. O cara sentadinho assim com o. Né?
0: Isso. É. Tá.
1: Pois
0: mas
1: é.
0: Vamos lá então. Mas Yuri quer falar.
2: Não, fala. Eu ia falar mais ou menos que falou de a música ser uma música agitada. Eu gosto bastante de colocar rap.
1: Rap também é bom.
2: Acho legal.
1: Rap também
0: faz
1: é bom.
0: Bem.
1: Rap também é bom. Eu boto um hard rockzinho, um metalzinho que vai rapidão. E funciona.
0: O que que foi, pô?
1: Deu um branco.
0: Deu um branco.
1: Deu um branco. Deu um branco.
0: Ah, mas é que foi o
1: sabe
0: treino.
1: Que sabe que o rádio, né? Quando fica em silêncio, o locutor pode ter tido um treco.
0: É, mas não foi esse o caso.
1: Mas não foi esse o caso. Mas aqui. Agora a gente vai falar sobre Atlântida Celebration, porque tá na hora! Tá chegando a hora! 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
1: 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Agora vamos fazer um show de intervalo e na sequência voltamos com Torcida SC e também com o ouvinte Desprogramado. Fica com a gente.
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5: Uou, um beijo do gordo, tamo de volta. Desprogramados na Atlântida, 5 para 6 e não há tempo para mais nada. Mais nada, não há tempo para mais nada. Apenas para botar alguma participação do ouvinte desprogramado aqui, tá carregando o WhatsApp aqui, Yuri, acho que vai rolar. Acho que vai rolar e também temos que fazer a Fernandinha Moro direto da Copa do Mundo com o nosso Torcida SC. Vamos botar a trilha aqui do Torcida SC e já aguardar a Fernandinha? Vamos lá? Ah, primeiro Torcida SC abertura. Para aí, é muita coisa misturada.
6: E tu vai conseguir tocar para frente, Brasil?
5: Não, peraí, primeiro não fala em cima das trilhas, não, só um pouquinho. Sei. Me ajuda a te ajudar.
6: Mas eu sabia que tava
5: vamos
6: tocando.
5: Vamos lá, então
6: eu
5: tá.
6: Eu sei.
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5: Agora sim, vamos ouvir a Fernandinha Moro direto da Copa do Mundo nos Estados Unidos. Fala, Fê.
8: Fala, meus amigos, tudo bem? Vocês estão ouvindo barulhinho, né? Assim, ó, parece que eu tô no Brasil, galerinha, samba aqui, música. E tem recado pro Mr. Pi.
9: Cadê o Pi? Pi, Pi, Pi! Cadê o Pi? Pi,
5: recado pra ti.
8: Tô aqui com uma banda, a gente que é lá de Itajaí, o pessoal fazendo barulho por aqui. Eles estiveram ontem à noite no Jogo do Brasil e eu quero repercutir pra eles um pouquinho como é que tá o clima de Copa do Mundo por aqui, meu amigo. E aí, Miami tomada por brasileiros, otimistas depois desse jogo de ontem, né?
9: Miami é nosso, Miami é do Brasil. Cidade maravilhosa, hein? Quem puder, pode vir morar no Miami Beach.
8: Ah, coisa bem boa. Mas eu prefiro ainda a nossa Floripa, a nossa Itajaí, a nossa Praia Brava. Como é que foi o jogo ontem? Como é que tava com a galera, a expectativa, o clima no estádio, vocês que estiveram?
10: Cara, assim, ó, o brasileiro, ele toma conta em qualquer lugar. Isso aconteceu em Nova York, e na Filadélfia, e ontem também. Cara, brasileiro demais. E outra, Brasil melhorou muito, hein? É que você é nosso.
8: É, quero saber da expectativa agora. Quem vem pela frente, dá pra escolher? Holanda, Suécia, Japão, quem você prefere?
11: Em primeiro lugar, queria mandar um abraço pro Pi, mestre da Rádio Atlântida. Essa é fera, essa atinge todo o Brasil, boneco.
5: Olha aí.
11: Abraço. A banda Chaves adora você.
5: A banda
11: chama
5: Chaves.
11: Nosso programa. É Holanda, boneco.
8: Aê, boa! E aí, rapaziada, chega aqui com o meu amigo também. Sexta Copa do Mundo desse grupo, né, meu amigo?
11: Sexta Copa do Mundo, nosso grupo de Itajaí, Balneário Camboriú, somos 16 amigos. É a nossa sexta Copa do Mundo, desde a Alemanha juntos, toda vez curtindo com o Brasil e cada vez mais. Então, é isso aí, vamos embora, pra frente.
8: Por aqui, torcida confiante, viu? E fazendo festa. Porque brasileiro, por onde passa, ele faz a festa. Então, eu vou dizer tchau pra eles. Ó, eles vão com música, tá? Tchau, minha galera.
5: Ó.
12: Chegou a hora.
5: Muito bem. Pode chorar, pode chorar. Muito bem, até legal. Homenagens a Mr. P na Torcida SC com a Fernandinha diretamente dos Estados Unidos. 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E acabou!
4: Oh, vai tocar para frente, Brasil.
5: Não, não vai tocar pra frente Brasil, que eu não tenho aqui no servidor da rádio.
4: Legal, obrigado por ter me atendido, Porã.
5: Vai tocar a live do Pearl Jam.
4: A minha emoção, o meu pedido.
5: Faz o seguinte, abre uma live no teu Instagram mais tarde e fala sobre a tua emoção. Insensível é tu.
4: Não.
5: Tu, é tu um velho insensível.
4: Não, insensível sim, velho não. Olha.
5: Acabou. Mr. P na rede é às 7. Vem aí o Pretinho Básico, mais um campeão de audiência desprogramados. Volta amanhã às 5. Tchau.
4: Responda as mensagens.

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19: vamos ver, Alexandre Fetter. Olá, muito bom fim de tarde, amigo e amiga ligados na programação da Atlântida. Estamos chegando com o Pretinho Básico das 6 da tarde, do dia 25 de junho de 2026. 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Muito bom fim de tarde para Vini Moura.
20: Ei, Alexandre Fetter, bom fim de tarde. Vamos pra cima.
19: Eu gosto disso, eu gosto de ir pra cima. Vamos pra cima, Vamos pra cima. Muito bom fim de tarde pra ti também, Léo Oliveira.
21: E aí, Alexandre, galera, uma ótima comecinho de noite pra geral.
19: 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Seja Vero, meu irmão da vida, Rafinha Menegazzo.
22: Obrigado, Alexandre, um beijo especial pra galera.
19: Eu agradeço.
22: Não, nós nos agradecemos, deixa só estender. As crianças adoram o mestre. Pra todas as famílias que estavam ouvindo quase nada ali. Um beijo pra criançada toda.
19: É o amor. Eu gosto é que quando o mestre fala que as crianças adoram o mestre, ele se emociona.
22: Quem? O mestre?
19: As crianças adoram.
22: As crianças adoram o mestre. Que maravilha.
19: Nos destaques do Pretinho aí, meu irmão.
23: Como é que tá, velho? Tá caído aí da pena.
21: Eu não tô caído, meu irmão.
22: Cansado da pena.
21: Tô bem, meu irmão. Tô incrível.
19: Tá caidaço da pena.
22: Uma roupa do reggae.
21: Tô não só do reggae, meu irmão. É que tu não deu a deixa pro destaque. Muito não me chama mais, né, meu irmão?
19: É, meu irmão. Eu acho que eu cansei um pouco aí.
22: Quando eu tô aí, ele vem direto.
21: Sabia? É porque, sabe o quê?
22: Agora quando vem, tá aí, o Ivan tá presente.
21: O Ravinha não gosta de mim.
19: Eu vou fazer fofoca.
21: O Ravinha não libera a minha entrada ali embaixo, né?
19: É?
21: Eu quero subir e não deixa.
22: Eu não tenho esse poder.
19: Se ele não gosta de ti.
22: Eu não tenho esse poder.
21: Aí, quando tudo aí, eu tenho
22: um crachá.
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20: Fala, Alexandre, boa tarde.
19: Tá te debatendo com o que aí, querido?
20: O Diori Vasconcelos tá conectando pra participar conosco do Pretinho Básico.
19: Ah, tá, mas tá muito difícil?
20: Não tá difícil, não? Ele só tá com...
19: Eu tô vendo que tu tá ansioso, tá nervoso aí.
20: Não, é que tinha um
19: Qual problema. Seria a linha dele na mesa aqui?
22: Ah, ele entrou na externa 1 e tava isso, top.
19: Externa 1, vamos ver se o Diori tá aqui.
20: Não, ainda não tá aqui.
19: Ah, tá, então, amarelinho pro Diori, né?
20: Amarelinho.
19: Olha!
21: Ah, ele tava
19: agora tu
21: tempo.
19: Veio, gatão. Como é que é, Diori Vasconcelos?
24: Eu quero dizer pra você o seguinte, eu tô aqui... E eu tô, só que assim, ó, eu tô dentro do transporte de aplicativo aqui, tô desembarcando no ponto programado pra fazer o Pretinho.
19: Que beleza!
24: E nessa largada, eu já quero dizer pra vocês o seguinte aí, tá? Eu já estou há 19 dias nos Estados Unidos pra cobertura da Copa do Mundo, e eu já fiz coisas muito legais, eu já vivi o extraordinário aqui nos Estados Unidos, mas tinha uma coisa que eu não tinha feito ainda e que estava faltando pra minha cobertura ficar completa. Que era participar do Pretinho Básico e hoje eu estou fazendo
19: aí,
24: isso.
19: Johnny.
24: Então daqui a pouco estarei com uma baita vista aqui em São Francisco.
19: Muito obrigado aí pelo teu esforço para estar com a gente aqui hoje, Johnny Vasconcelos. 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Redmac, a gente é de casa. 25 de junho de 2026, nosso ouvinte Maria Jacinto Menezes. Ela é dona de casa, jogadora de truco. De Blumenau, fazendo 97 aninhos hoje.
20: Coisa
19: parabéns,
20: boa.
19: Dona Maria Jacinto Menezes.
21: Pô, parabéns, que legal.
19: Vocês não vão dar parabéns pra Dona Maria Jacinto, que ela tá fazendo 90. Ô, bobado, parabéns, tu consegue cara. Sair do teu mundinho e prestar atenção em mim?
22: É, pela primeira vez, eu tô tentando ler o e-mail
19: antes. Pô, tu viu o que eu falei? Quantos anos tem ouvido seu aniversariante?
22: Mais de 70 anos.
19: Ele é um idiota, ele não conseguiu ouvir.
20: Ah, ele não tá errado, né?
19: Cara,
20: mais de 70
19: eu vou te falar uma coisa.
20: Tá certo.
1: Não.
2: Ah, claro que é.
1: Não, isso, isso é preconceito.
2: Não, não, não, não, não, de maneira alguma. Olha
1: 74 anos.
2: 97.
1: Pô, mais 70, auge. Eu acertei.
2: 97 não, não, não, anos é, ela sim. Tá fazendo.
1: Comemora,
2: hoje.
1: Comemora, porque a gente não sabe ano que vem, né?
3: Quantas pessoas... Ah, não. Pô, nós dando parabéns pra dona Maria Jacinto.
2: Tiazinha tá lá ouvindo, eu vou te falar uma coisa que vai doer.
3: A família da dona Maria reunida.
2: Eu, pô, imagina, uma jantinha lá e tal. Vai doer, mas vai ser rapidinho.
3: Vamos programar o 100 anos.
2: O ano que vem, a gente não sabe pra ninguém.
3: Não importa o ano que vem.
2: Pra ninguém.
1: Principalmente pra ti. Até o amanhã, você pode sair daqui agora.
3: Rafinha?
2: Por quê?
3: Ah, vai saber.
4: Pensou que era pra ti, né?
2: Não. Nós estamos bem aqui, velho.
1: Estamos bem.
21: A gente não sabe o que vai acontecer hoje à noite.
2: Exatamente,
21: o cara pra morrer, basta estar tá vivo.
2: Basta
1: então, eu
2: tá
1: não
2: vivo.
1: Tô errado dizer que ano que vem...
21: Mas tu mesmo pode sair
2: mas vale
21: agora,
2: pra todo mundo.
1: Claro.
21: Ai,
1: mundo. Pode sair agora, tu infartar.
3: Mas não vamos com esse baixo astral aí.
2: Não vamos, Vitor. Agora
3: todo
2: gostei.
3: Mundo bem, meu.
2: Ó, oh, vamos dar aqui então. Parabéns, não, dona Maria Jacinto Menezes. Tá amando. Muita saúde. Ah, um parabéns pra dona Maria Jacinto. E parabéns a você nessa matriarca, data querida. Muitas isso. Felicidades. Dananana.
3: Está na hora
1: anos.
3: De apagar a velhinha.
2: Muitos anos
3: de vida. Não, tem 97.
2: Não, cara.
3: Tá louco apagar
1: essa
3: ela.
1: Não, cara. Ah, depois fala de mim, né?
3: Para, deixa ela viva.
2: Mas é a música. Cara, não faz isso.
21: Pô, parece
2: faz isso. Parece... bem, mas não faz isso.
1: Se ela tomar um golpe de jiu-jitsu... Aí apagar uma velhinha.
21: Parece um meme que eu vi que era assim, o gurizinho falando. Mano. Indo assustar o meu avô ex-militar. Aí ele vai e fecha a porta e só ouve um... Tá! Pá!
1: Que obra.
2: Ai, muito bom. Vamos dar ali nos destaques aí, meu irmão.
3: Aí,
2: mas,
3: meu
2: antes
3: irmão.
2: De mais nada, antes dos destaques, rapidamente, um abraço solidário a quem está no trânsito. Cada um tem a sua cidade, cada um tem o seu trânsito.
3: Blumenau.
2: O nosso, particularmente aqui, Porto Alegre, está tenebroso. Eu vou dizer um negócio, eu tô vindo da PUC neste Lages, momento.
3: Lages tá difícil.
2: Sabe quanto tempo eu levei da PUC até aqui, que é um trajeto que se leva 12 minutos para fazer? Talvez menos. Sabe quanto tempo eu levei da PUC até aqui?
21: Eu sei.
2: Chuta, Ivan.
21: Uma hora e meia.
2: 40 minutos.
3: Acredito.
2: 40 minutos.
3: Por isso que eu me mudei daquela região.
2: Inacreditável, velho.
3: É por isso que eu me mudei dali.
21: Eu por isso que eu me mudei
3: é que
21: dali.
3: Que é a hora da aula agora, né?
2: Não, não, mas eu tô vindo, colégio. Mano. Eu tô vindo, eu tô no contrafluxo.
3: É infernal, cara, é infernal.
2: Não, mas não tem? Não tem? Não tem.
21: Boa é ficar em casa. Os caras ficam em casa, não se incomodam.
3: Mas, nem todo mundo...
2: mas nem todo mundo pode, né, cara?
21: É, isso é verdade. É verdade. Isso, aí tem um ponto muito importante. Mas assim, ó, o trânsito ele é relativo.
2: Pra quem? Não, pode... não, ele não é relativo, ele é absoluto.
21: É, não, não, não, é que assim, ó.
3: Não, é relativo. Agora em Dois Irmãos não tem trânsito.
2: Ah, quem te talvez diz? Na Avenida Central ali sim. Gonçalo da Aranha.
21: Em Rio Pardo não tem.
2: Talvez sim.
3: Getúlio
21: Pardo
3: Vargas.
2: Getúlio Vargas.
21: São Jerônimo
3: o trânsito aqui em São Francisco tá bem complicado também, Fetter.
2: É
3: entendo.
2: Mesmo, Diori.
1: Pô, lembrei do Diori.
2: Pô, Diori, por que tu não tá na live ainda, Diori, com a gente?
1: É, pô.
2: Gosto de ver tua carinha bonita, Diori.
3: Ué.
21: O Jorge é um dos caras mais bonitos aí nessa empresa aqui.
3: Eu não tô na live?
2: Não, não, não mim... tu tá no ar na rádio, mas na TV não.
3: Diz pra mim qual é o canal aí que eu tenho que conectar de live 12. Aí. 12.
1: ATL TV, Jorge. 12?
21: Bota no YouTube.
2: Ele vai ATL transmitir, TV. Ele não vai assistir. Né? Tá, mas enquanto tu conecta aí, Jorge, Cazé TV. Cazé TV bate recorde mundial no YouTube com transmissão de Brasil e Escócia.
3: E tudo leva a crer que a cada rodada a Cazé TV maior. Vai bater um novo recorde mundial, porque...
2: Mas já bocotaram os caras, viu?
3: Por quê?
21: O que fizeram?
2: A FIFA já deixou eles de fora aí da pré-seleção para a Copa de 2030.
3: Não, será que tem, não, é que tem uma investigação rolando em paralelo, porque a Live Mode, que é uma das proprietárias da Cazé TV,
2: sim,
3: o Casemiro é
2: que
3: só...
2: é do Cristiano Ronaldo.
3: Não, o Cristiano Ronaldo comprou ações da Live Mode em Portugal.
21: Ele fez a Cazé TV dele.
2: E, não, mas, também e não. A Globo também não tem ações?
3: Não, o Cristiano Ronaldo, confuso. O Cristiano Ronaldo, ele vai ser... O Casimiro Miguel de Portugal.
2: Isso aí, certo.
3: O Cazé não é o dono da Cazé TV, por incrível que
2: certo.
3: Pareça. Ele é o acionista
1: tem
3: mais...
1: 5%, né?
3: É, ele é o acionista, digamos assim, pessoa física principal no Brasil. E o Cristiano Ronaldo vai ser a pessoa física principal em Portugal, como se fosse o grande embaixador
2: certo.
3: Da Live Mode. Tanto é que em Portugal, a Live Mode, que no Brasil chama Cazé TV, chama Live Mode.
2: Certo.
3: Na última entrevista coletiva do Cristiano Ronaldo, que ele marcou dois gols, o repórter ele se apresenta. Ô, Cristiano aqui pulando de tal da Live Mode. Primeiro lugar, gostaria de parabenizar. Segundo, gostaria de pedir um aumento. Por quê? Porque o Cristiano Ronaldo é um dos proprietários.
21: Português é abusado, né?
3: Abusado.
20: Então.
24: Acredito que...
21: Ah, não.
20: Voltou o português do Diori. E aí a Live Mode, ela tem algumas ações por ser uma empresa que está no ramo esportivo em vários setores que poderiam conflitar no marketing esportivo da Copa do Mundo. Então, inicialmente, ela não pode se candidatar a transmitir a próxima Copa do
21: tipo
20: Mundo.
21: Um
20: Mas tudo cara... leva a crer que eles vão resolver isso.
23: Tomara.
21: É tipo aquele lance que deu aquela vez do John Textor, dele ser dono do Botafogo e do Lyon. E aí ele vendia jogador pra ele mesmo isso. E fazia um baita rolo.
20: Aí ele resolveu. Porque conflito quem tem dinheiro resolve.
23: É que aí não é conflito de interesse.
21: Não, mas nesse caso pode ser, porque ela pode fazer.
23: Conflito de interesse é no caso da Caseta TV.
20: Mas na próxima Copa...
21: Não, no Botafogo e Lyon também mas... foi. O Bahia também era. Seja,
23: tá? Mas o beneficiado era ele.
20: A notícia é a seguinte. O Brasil, obviamente, pelo número de habitantes e pela cultura de YouTube que se criou rapidamente, ele vai, consequentemente, ter em Copas do Mundo, em jogo da seleção brasileira, partida a partida, o recorde mundial batido de maior transmissão online sendo vista, assistida. Certo. Na estreia...
23: Ontem ele bateu 35 milhões de inscritos. Dá uma olhadinha pra nós, Igor, enquanto tá agora os inscritos do canal, né? Do Cazé TV.
22: Mas na estreia, tempo real, quanto foi? 17 milhões?
20: Era isso que eu ia dizer. Na estreia, eles bateram um recorde mundial de 12,7 milhões de aparelhos conectados.
21: Três uruguaios.
20: Ao mesmo tempo, numa partida de futebol. Na segunda rodada, foram 16,1 na partida contra o Haiti. E ontem, na partida contra a Escócia, foram 17,8.
4: E quantas pessoas por tela?
20: Não, tem mais isso, tá? Só que, o que acontece
22: também...
20: Eu saí
22: da rádio e botei na frente do carro, fui até em casa vendo o jogo.
23: Agora tem umas paradas muito legais.
20: Pode assistir enquanto dirige.
23: Tem umas paradas muito... Tu pode ver o YouTube no carro, na tela do multimídia do carro.
20: Claro, é proibido.
23: Não, é proibido, mas tu pode ver. Não, é proibido.
20: Não, os idiotas estão dizendo que não.
23: Deixa eu te falar, é proibido. Porque tira a tua atenção, é simples.
4: Eles deixam colocar.
23: Eles não deixam
20: não
23: colocar.
20: Deixa, é um Pera hack aí. Do carro.
23: Véio. É um hack do carro. Tu hackeia e bota.
4: Não vou fazer não, propaganda
22: aqui. Não, eu botei.
20: Não, não vem. Não
21: tem hack.
22: É proibido fumar também?
21: É proibido.
23: É, mas aí se a gente entrar mesmo.
20: Também,
23: desculpa, vamos voltar pro foco.
20: Há um crescimento da cultura da Cazé TV, que é o quê? Vamos ser sinceros. Antes da Copa do Mundo, as pessoas mais velhas, principalmente, não sabiam o que era a Cazé TV. Então, quando a Cazé TV compra os direitos da Copa do Mundo, é também uma ação de branding, uma ação de marketing de conhecimento. Então, cada vez mais pessoas que sabem. Ou seja, na fase 16 avos de final, Brasil e Suécia, ou Brasil e Japão, nós vamos bater 18 milhões de pessoas.
21: Mas eu acho que...
20: E assim, consequentemente, certo. Cada vez, quanto mais for longe, vai ter mais atenção certo. E mais audiência.
23: Eu vou trazer um exemplo rápido aqui pra vocês. Ontem lá em casa, discussão, TV... Tá, sala, todo mundo lá, vamos ver onde. Eu falei, pô, vamos ir com o Galvão, cara. Faz tempo que eu não ouço o Galvão na raca, vamos ver com o Galvão e tal. E aí os dois, os jovens da casa, não, vamos ver na casa da TV. Problema. Delay de quase um minuto.
20: É.
23: E outro, tranca a transmissão. Porque são 17 milhões de pessoas assistindo. Não tem como não trancar a transmissão. Haja servidor, né, cara?
21: Mas... o que tu pode fazer, nesse caso, tu ligar um cabo de rede na tua TV.
23: É, não era cabo de rede, era Wi-Fi.
21: É, o cabo de rede...
20: Cabo de rede resolve
21: ele
20: tudo.
21: Ele resolve tudo, tá não trava mais.
23: Boa. Mas a minha TV é velha, não tem cabo de rede.
22: Ah, eu imagino.
23: Não entra cabo de rede.
20: Ah, mas tu vai trocar daqui
22: não,
20: a pouquinho.
22: Não, mas aquela da salinha lá é nova.
23: Aquela é nova.
22: Pô, é uma
23: smart TV. Mané?
22: Aquela que eu tenho assistido. Outro dia eu tava lá vendo uma sériezinha.
23: Mas bem tranquilo.
22: Com os pezinhos pra cima.
21: Mas tem uma coisa que aconteceu nessa Copa que eu acho que a Globo não vai deixar acontecer mais. Ela não ter direito a todos os jogos.
22: Ah, isso aí foi
23: mas foi escolha, né?
4: Mas no não. Streaming, a Cazé provavelmente vai ter prioridade pra próxima Copa do
21: tá,
4: Mundo,
21: mas,
4: né?
21: Mas em TV aberta a Globo pode vir e comprar todos.
4: Mas eu acho que o grande erro da Globo, Léo, foi em não ter isso no seu streaming. Na
22: não,
4: hoje
22: não,
4: já é TV.
22: Que ter todos os
21: não,
22: jogos.
21: Não, tem que ter na TV
22: tu
21: aberta.
22: Tem a Argentina, né? Jogando e a Globo não tava passando.
4: Não, cara, o que eu tô dizendo é que a Globo com
21: Messi
4: o tamanho
21: Globo,
4: que ela tem.
23: Deixa o cara falar, né?
4: A Globo, com o tamanho que ela tem, ela deveria estar também no YouTube com os jogos.
22: Tudo bem, mas antes
4: só que foi
22: disso, com o direito de todos os jogos.
20: Sim, na TV
22: só
20: que foi mas uma... é que eu tenho quase certeza que o direito...
23: não consegue concluir o raciocínio dele.
20: Que o direito de todos... É assim. Eu tô ajudando o Vini. Que o direito de todos os jogos é uma coisa única, justamente pra vir uma empresa dar um caminhão de dinheiro, uma cacetada de dinheiro. Então, o que a Globo comprou foi o segundo pacote disponível.
21: Mas eu acho
23: por opção.
21: Mas
23: eu posso dizer por quê? Porque a Globo entende que tem uma gama finita, ok, mas enorme, de gente que não quer ver o jogo de Gana e Cabo Verde Gana, sabe? Não quer ver esse jogo. Quer ver a novela, exato. Aí quem quer ver esse jogo que é aleatório, ainda que seja a Copa do Mundo, vai na Cazé TV.
20: Só que o grande ponto é que antes da Cazé TV conseguir comprar esses direitos, a Globo ela não quis comprar os direitos do streaming. Ela abriu...
23: Tu estás corroborando.
20: Exato, ela abriu mão. Sim, e aí, entendeu.
21: Na cara dela foi essa.
20: Só que, exatamente.
5: Foi opção, né?
20: Exatamente, mas aí que ela errou, porque, de repente, ela não acabou não prevendo esse movimento da Cazé TV ou de qualquer outro streaming. E daí, na plataforma internet, YouTube, ela acaba perdendo, porque ela não tem, claro. Ela não tem concorrência. Ela não é concorrente ali.
21: Às vezes deixar... o cara lembra que a GE TV tá fazendo a Copa.
5: E tu deixar de ver quem ama cuida, às vezes, é difícil, porque essa novela tá muito boa.
23: 6h22, Jory Vasconcelos, traz a panorâmica de onde tu tá aí, Jory Vasconcelos, pra gente.
24: Agora sim, vocês estão me vendo aqui,
23: perfeitamente,
24: né?
23: Seu lindo. É.
24: Ali atrás, pra quem tá nos acompanhando na live, tem o Ferry, que tá, é uma espécie de catamarã com grife que eles têm aqui. Tá indo lá pra Auckland. O meu lado aqui, eu vou movimentar aqui pra ficar melhor pra quem tá assistindo na live. Tem a ponte, que é a São Francisco Auckland Bay Bridge, que é a ponte que liga São Francisco a Auckland. Tem algumas ilhas no caminho aqui. E é a primeira vez que eu tô visitando essa região aqui. Eu cheguei a São Francisco na madrugada passada, fiz as primeiras participações ali da região central, ali da Union Square. E agora eu vim para essa região aqui para fazer o Pretinho com esse visual, que tem um pouco mais a ver com a cara de São Francisco, embora não seja a Golden Gate, mas é uma ponte, tem a São Francisco Bay aqui atrás, tem uma movimentação e uma estética mais parecida com aquela que a gente está acostumado a ver quando a gente tem São Francisco no radar.
23: Aquela ponte lá eu já vi nos filmes, hein, Jory, lá atrás, hein?
24: É, aquela ali aparece.
23: É, aquela ali aparece.
24: Mas a mais clássica é a Golden Gate, também, né? Que é a ponte vermelha.
23: Verdade.
24: Aquela lá é sinistra.
5: Muito legal. Não, isso é São Francisco.
20: É Floripa? É a divisa aí da ilha com o continente.
21: Pois é. Ponte legal.
23: 6h23.
5: Vamos lá, então.
23: Tinder. Olha aí, Jory. Se liga aí.
24: Opa.
23: Tinder registra aumento de quase 50% em interações nos países sede da Copa do Mundo.
20: A gente viveu isso em 2014, só que essa cultura da pegação em sedes da Copa do Mundo, ela tá cada vez mais comum e popularizada. Então o Tinder, ele divulgou uma pesquisa que ele fez nos países sede, Estados Unidos, México e Canadá. 47% foi o que aumentou de interação.
5: Três países da Copa,
20: nos,
5: né?
20: Seus... Isso é o que diz a manchete, Rafael.
5: Não.
20: 47% de aumento no, enquanto os seus usuários mexiam nos aplicativos desde o início da competição. Isso, pessoas novas. As pessoas que já eram usuárias do Tinder aumentaram 22%. E aí eles fizeram um levantamento muito legal dizendo que tem jogos específicos em cidades específicas que viralizaram e aumentaram o número de interações no Tinder.
23: Certo.
20: Por exemplo, eu tenho aqui o top 7 jogos que mais viralizaram no Tinder e fizeram com que aumentasse a pegação.
5: Vamos lá, Gomes. Começa pelo sétimo.
20: 34% a mais na Cidade do México, no jogo México e África do Sul.
21: Calor, lá quente, né?
20: Lá quente. 35% em Nova York e Nova Jersey, nos jogos Brasil e Marrocos.
21: Ah, o Blim Blim.
20: Os brasileiros estão na lista.
21: Blim Blim, tem Blim Blim.
20: Só que, por
21: lá,
20: incrível que pareça, pelo menos para nós latinos...
21: O quê?
20: É a única partida que tem os brasileiros no levantamento.
21: Ah, mas nós gostamos do agito, né?
20: 40% em Boston, a mais em Haiti e Escócia. 46% em Vancouver, para Austrália e Turquia. 47% de novo em Boston, para Iraque e Noruega. 74% para Guadalajara, em Coreia do Sul e República Tcheca.
21: Ah, Tcheca, a galera vai...
20: E 80%, vocês têm só uma chance de acertar. Pensem nas mulheres daquele país, tá?
21: Que grosseria.
20: Qual é o país que é famoso pelas suas mulheres e que tá disputando a Copa do Mundo?
21: Chile.
23: Brasil. Suíça!
20: A Suécia.
23: Brasil.
21: Suécia, então!
20: As suecas, que são um sucesso no Tinder, fizeram aumentar 80% o número de atividades em Monterrey na partida Suécia e
6: Tunísia.
20: Desculpa,
6: eu perdi. É só sobre mulheres?
20: Não, é homens e mulheres, tá. Mas o aplicativo divulga que... As três primeiras colocadas têm muito a ver com as mulheres, que são as mulheres suecas, tchecas e norueguesas.
21: As tchecas do pânico.
20: Que fizeram com que aumentasse. Ah, isso é normal, né?
22: Mas qual é mesmo a manchete?
2: Não, tu, por quê? Por que tu quer saber qual é a manchete? É, depois, depois do cara ter aberto com excelência a notícia.
22: Por isso mesmo, porque tem tantos dados ali que é bom a gente só reforçar.
2: Então pensa, faz a engenharia reversa da notícia.
22: Perfeito, é o Tinder, né? O acesso, assim, a porcentagem do Tinder em cada jogo.
2: O que que aconteceu?
22: Jogo,
2: em cada sede, o que que aconteceu?
22: Ah, teve um aumento.
2: Ah,
22: né?
2: E tu agora tu matou, agora tu veio.
22: E são as checas,
2: vamos para o próximo.
22: E as norueguesas.
20: Não, nessa ordem.
22: Mas é o top 3.
21: Ô, Jory, tu teve algum desses picos aí que o Rafa falou, não?
2: Tu tem Tinder, Jory?
24: Não tenho Tinder.
2: Nem jornalisticamente?
24: Nem jornalisticamente. É, eu tenho jornalisticamente aqui...
2: O Badu!
24: Desbravado algo.
21: O Badu!
20: Winner Circle.
24: Eu tenho jornalisticamente desbravado aqui um assunto que eu aprecio muito, que são as cervejas.
2: Ah,
24: as,
2: boa!
24: As West Coast IPAs. Eu tenho tentado descobrir a melhor.
2: Mudou.
24: Não tenho conseguido, assim, porque eu tô tomando várias por dia e não cheguei à conclusão
2: Lagunitas,
24: ainda.
2: Lagunitas, vai na Lagunitas pra experimentar.
24: É top. Tomei muitas Lagunitas em Los Angeles na minha primeira passagem por lá, depois eu retorno pra Los Angeles pra tomar mais umas.
2: Baita.
24: Mas assim, eu não tive nenhum desses rolês mencionados pelo Rafa aí, mas eu vou ser bem sincero pra vocês, eu não sou o melhor parâmetro pra opinar, porque como eu disse, eu não tenho Tinder e eu não tenho transitado assim em muitas áreas propícias pra esse tipo de evento.
21: Ah, tu foi na praia, né?
24: Fui na praia, fui a bares.
22: Tá trabalhando, né?
24: Fui a bares e tudo mais. Mas assim... Eu não sei, assim, nos bares que eu fui, tá? E eu tenho ido a muitos bares aqui, geralmente eu janto em bares das regiões onde eu tô. É, cara, assim, é um clima absolutamente, assim, tranquilo. Muita gente, muitos casais, muitas famílias, a galera que vem pra torcer e tudo mais. Eu não vi ainda um bar, assim, com um clima de, sabe?
2: Então vai no Hooters! Experimenta o Hooters!
21: Olha o negro, vai.
20: Negro Ernesto aqui, tudo bem? Aí, sobrinhas são Lagunitas, isso?
2: Não!
22: Lagunitas. Não, isso é a cerveja.
2: Né? Ah, não, cerveja. Não.
20: Eu não acredito.
22: Ô, Jory, saudade da família, Jory?
24: Nossa, imensa.
21: A gente tem uma surpresa pra ti, então.
22: Estão chegando aí, Jory.
20: Você está no arquivo.
21: Olha aí, galera, acho que tem um outro. Olha pra trás.
22: Imagina para um barco desse Andressa.
24: Imagina só, cara.
21: Não, ele cai com bolas. Tá louco?
24: Mas hoje a Andressa mandou uma foto, ela e a Antônia fazendo um bolo em casa, assim, cara. Vai, aí. Bate
2: quem é que fez a foto das duas?
24: Cara,
22: isso é de uma trairagem.
21: Vai na sombra, uma gigante.
2: Não, peraí um pouquinho.
21: Uma pode sombra grandona.
2: Sido... Só um pouquinho, Jory, eu te conheço, tu me conhece. Pode ter sido a colaboradora, pode ter sido a avó, pode ter sido a tia, pode ter sido qualquer pessoa.
20: A gente entendeu o teu nome.
24: Foi a vovó.
22: Ele é malandro.
2: Foi a vovó.
24: Eu não levei pra maldade.
2: Obrigado, Jory. Nosso coração é puro. Nosso coração é puro, Jory.
22: Pode ser o porteiro, pode ser o porteiro do
21: prédio. Pode ser o jogador, pode ser o...
24: Quem não te conhece, o entregador. Pode ser todo mundo.
21: O Ricardo do Xerox aqui da firma. Mulher. Vários, cara.
20: Ricardo do Xerox. Ricardo do
2: Xerox. É não, o nome Ricardo por si só já é o Ricardão.
20: Não, isso. E deve fazer uns 10 anos que não tem um cara do Xerox na firma.
21: Mas ele é o único, ele é que ninguém sabe onde ele trabalha, mas ele tá ainda. Ricardo do Xerox.
2: Mulher afirma que tatuagem no braço, 6:30. Mulher afirma que tatuagem no braço ajudou a descobrir que foi vítima do namorado em um golpe do amor.
20: Opa! A gente já contou aqui várias vezes sobre o golpe do amor, né? O estelionato amoroso, que é um golpe que ficou muito famoso com o golpista do Tinder.
2: Golpe baixo aí, né?
20: O golpista do Tinder.
21: A barbaridade, né, meu irmão?
20: O que é isso?
21: Só
20: que
21: tem... tapa na cara da sociedade.
22: Não, em inglês, em inglês.
21: Em inglês. It's tape off the society, meu irmão.
20: Slap on the face.
21: Slap on the face, meu irmão.
22: É isso aí.
21: My brother.
20: O golpista do Tinder foi o caso mais famoso, mas há homens e mulheres no Brasil inteiro que praticam o estelionato amoroso, que é o quê? A pessoa solteira começa a se relacionar com um homem ou com uma mulher.
21: Joia faz isso muito.
20: E começa a se aproximar da pessoa por questões financeiras.
22: Certo. Não, mas onde é que entra a tatuagem?
20: Calma.
2: Pede quem sabe tu tenta manter a paciência e escutar.
22: Todo mundo perguntando, eu não fui impaciente, isso é uma dúvida, né?
20: Pede um dinheiro emprestado, aluga um carro pra mim, tira um, sei lá, um crediário.
21: Uma madrinha, né, nego? Os caras querem uma madrinha pra ficar patrocinado.
20: Ou um padrinho. Só que vai chegando devagarzinho.
21: Pede
20: uma quantia pequena e vai aumentando. E diz que tem um dinheiro pra receber.
3: E aí vai indo, e quando pega uma bolada mesmo, pá, desaparece.
21: Ah, quando pega na bolada...
5: Tá, e a tatu?
3: Uma moça moradora de Santa Catarina, normalmente mais de 4 dígitos.
2: Mais de 4 dígitos.
21: Quanto pra ti é uma bolada que te prejudica?
3: Ah, uma bem dada.
21: É quanto? Mais de quanto, assim, ah, valores?
3: Ah, 20 centinhos, quer dizer, 20 mil.
2: Nossa.
21: Ah. 20 mil é um engate, cara. É um engate. Imagina perder 20
2: já
21: mil.
2: Já tomou cabeçada no céu da boca?
3: Nunca. Nunca. Como é que é?
2: É ruim no futebol, acontece muito. Já tomei, já dei também. Ah, mas voltando lá.
3: E aí a moça de Santa Catarina estava se relacionando com o rapaz que está sendo investigado pela Polícia Civil de Santa Catarina, o Thiago Cristiano Bock. Ela diz, boa, ela alega que
5: Bock, não,
3: ela, auxiliar de laboratório aos 36 anos, ela sempre queria mais informações do então namorado e não conseguia.
21: Mais demais.
3: E aí não sabia o nome completo dele.
2: Tava no LinkedIn, não tava.
3: E aí alugou um carro pra ele trabalhar como motorista de aplicativo no nome dela.
21: Aí isso aí já tem que sentir o golpe.
3: Emprestava um dinheiro. Ele disse que tinha uma casa pra vender no Paraná, na cidade da família dele, que ia receber um dinheiro e ele ia pagar ela logo em seguida.
21: Ah, que golpe.
3: E aí um dia ela foi pra cidade dele, no Paraná, e as coisas começaram a ficar muito estranhas lá. Ele desapareceu uma noite, disse que já ia voltar. Ela acordou no outro dia, ele tinha usado 5 mil no cartão dela. Ah, e foi indo. Aí um dia ela disse que tá parado no hotel.
2: Não, usou 5 mil no cartão dela e ok, segue a vida.
3: Não, ela seguiu namorando ele. Aí disse que daqui a pouco olhou uma tatuagem no braço dele que tinha o sobrenome Bock. B-O-C-H.
2: O da salsicha. Ah, não é da salsicha.
3: Não, B-O-C-H.
5: É o do Brasil.
21: É Seva. É bom, né?
3: É o do Brasil. E ela sabia o nome dele, que não tinha aquele sobrenome. E aí ela perguntou a ele, não, esse é o sobrenome do meu pai, mas o meu pai não usa, então eu não me registrou assim, tal, tal. O que ela fez? Foi ao Google e digitou o nome do Thiago com o sobrenome e encontrou uma série de denúncias em virtude do estelionato amoroso. Assim, ela conseguiu chamar a Polícia Civil. Por quê? Porque normalmente o cara do estelionato amoroso, ele muda de cidade, muda de estado. E a polícia não consegue pegar ele. E aí ela chamou ele e conseguiu denunciar o caso do golpe do amor.
2: Deixa eu fazer uma pergunta, por não favor. Me leva mal. É, talvez eu não tenha prestado atenção.
5: Ah, é foda.
2: Eles tiveram algum encontro físico?
3: Eles eram namorados.
2: Eram namorados, tinha.
21: Ele matou a bolinha, então.
3: Eles eram namorados.
2: E aí o que que acontece? Deus,
5: tá
2: o que
5: na
2: que
5: manchete acontece? Não, isso, gente. Tá na manchete, namorados.
21: Não, que eles não, não. Mas assim, pode não ser tá virtual, pode ser virtual.
2: Mas deixa eu só concluir.
3: Tá na manchete.
2: Não, mulher afirma que tatuagem no braço ajudou a descobrir que foi vítima do namoro em golpe do amor. Tá,
5: namoro,
2: tal.
5: Né?
2: Pode ter sido uma foto enviada, não sei o quê. Mas só deixa eu concluir meu raciocínio por obséquio. É, esqueci. Na verdade.
5: Ah, mas aí tu tá de palhaçada com a gente.
2: Lembrei. É que o que acontece?
5: O que acontece?
2: Já houve aí um envolvimento, a mulher já se apaixonou pelo cara, entendeu?
3: Mas o golpe do amor é assim.
2: Sim, não, ok, mas aí olha o que sofre esta mulher na hora que ela descobre que ela caiu na lábia do salafrário. É. Porque a mulher tá apaixonada pelo cara.
5: E o cara dá uma
2: E aí ela tem que
5: nela,
2: brigar com esse sentimento dentro dela, entendeu?
21: Imagina tu declarar a vida pra alguém e descobrir que ele tá te roubando.
2: Pô!
21: Isso é triste.
5: São duas traições.
21: Três traições.
5: Quatro, na verdade.
21: Porque ele deve Cinco. Ter. Porque ele gastou 5 mil na noite e foi com mulheres.
2: Não
21: eu
2: sabe
21: fui ajudando
2: também.
21: Uma igreja.
2: Não sabe
3: Mas
2: também.
3: Não importa com o que ele gastou, porque ele não deveria
2: São
3: ter
2: João,
3: gastado.
2: Foi na São
3: gastado.
2: João lá, fez um rancho. Pode ter sido.
21: Não, mas assim, o detalhe é o seguinte, ó.
3: Aproveite, Airfryer, pra
21: gente. O lance é o seguinte, quando tu conhece alguém, tu não pode dar teu dinheiro pra pessoa. Essa é a grande verdade.
2: É, você tem que esperar um pouquinho.
21: Claro.
2: Pra conhecer, ver qual é que é, entendeu? Se o cara é lalápio ou não é.
21: E ó, se tu quer ver, dá um chequezinho, mas dá sem fundo. Que aí tu já sente.
3: Ninguém mais usa cheque.
2: É, cara.
21: Mas como não, não existe mais cheque?
2: Não,
3: hoje
2: existe.
3: Tu pode existe, programar
2: deve um... existir, é, mas não, não é, exato. Não sei se existe ainda impressão de cheque, forma de cheque, não sei se existe.
21: Eu vou no meu banco.
2: Qual é o teu banco? Vamos ver agora.
21: O banco, onde é que é meu banco?
2: É, não, qual é o teu banco?
21: O banco é ali perto da Dama, ali no centro, eu durmo ali.
2: Ah, é o Banco Sul, então, ali a agência central.
21: Durmo ali na frente, quando tá calor, durmo ali dentro, tá. Que é fresquinho.
2: Fresquinho, na marquise ali já é fresquinho.
21: Vou lá pedir um talão de cheque
2: e aí?
21: No teu nome.
3: Não, as pessoas não
2: no meu nome?
3: Não vai contar.
21: No meu não vão dar, né?
2: Não, eu não tenho talão de cheque do Banco Sul, não uso, só uso cartão.
21: Só usa cartão?
2: Aham, cartão de débito e o Banco Compra.
21: Depois me empresta.
2: E tenho também a maquininha Vero.
21: Me empresta o banco depois.
2: Tem que pensar.
21: Tem um lugar que faz 5.
2: Homem! Um homem eleito! A pessoa mais barulhenta do mundo.
3: Ó, Rafinha, parabéns.
2: Se equipara a um jato.
3: Um australiano de 58 anos. Ele foi reconhecido como a pessoa mais barulhenta do mundo pelo Guinness.
5: Tem
3: o Joseph McGrail Betup. Ele
2: não,
3: trabalha...
2: Pelo amor de Deus. Só um pouquinho, desculpa.
22: perguntar se tem foto.
23: Qual é a relevância para o momento?
22: Pô, tu não quer conhecer o homem mais barulhento?
23: Não quero.
21: Eu queria ouvir o barulho.
23: Então, amareladinho, 20. Rafinha, pode seguir, Gomes, por favor.
20: O australiano de 58 anos trabalha limpando ar-condicionado e ele conseguiu gritar a palavra now, agora, a 122.4 decibéis. Essa é a altura similar de um jato decolando ou...
23: Mas por que que ele gritou?
20: De um show de rock, porque ele queria o recorde do grito mais alto.
22: Putz, que legal, né?
23: Só pedir pra nossa atenciosa produção de vídeo creditar o cartão amarelo pro Rafinha ali, por favor.
20: Léo Farias.
23: Obrigado, Léo Farias.
22: Léo, vem comigo.
20: Eu já tenho uma missão hoje, já. Eu já tenho uma missão hoje. Hoje tem o jogo do Paraguai contra a Austrália aqui em São Francisco. Eu preciso descobrir se os australianos conhecem esse cara aí.
7: Claro.
20: Preciso
7: claro.
20: Descobrir.
23: Boa, Jory.
20: Preciso ir atrás dessa história.
23: Boa, Jory. Jornalismo.
20: O cara é mais barulhento do mundo, poxa. Agora, tem uns recordes que os caras procuram bater assim. Eu não sei se vocês seguem a página do Guinness.
7: Aham.
20: Cara, tem uns
7: dá
20: recordes
7: uma raiva.
20: Do cara...
21: O Galvão o cara, entrou
20: nela. O cara que quebrou mais ovos em 20 segundos. Sabe?
22: Ah, esse aí merece tomar um tapão na orelha, né, Jory?
20: Completamente aleatórios, cara. É que os caras também, eles pegam um negócio assim, eles vão lá e contratam o Guinness, que deve ganhar uma grana com isso.
21: Claro,
23: claro,
21: sim.
23: Claro, óbvio.
20: Claro. E aí vão lá e contratam o Guinness. Bah, eu sou o cara que mais quebra ovos aqui. O cara paga 100 mil dólares, isso. Quebra os ovos e vai pro Guinness. Pronto, acabou.
21: Direto.
20: Qual era o segundo colocado?
21: Direto, nenhum. Direto aqui no Brasil, tem que ficar mais tempo no ar radialista.
23: Isso aí.
21: Tipo, o cara fica 100 horas no ar.
23: É o famoso livro Guinness Book dos Recordes, né?
20: Maior dominó humano, 878 participantes. Quem é que quer esse recorde?
21: Ah, mas esse aí nós podíamos armar.
23: Porra, qual é o recorde que tu gostaria de bater, Gomes? Vamos ver.
7: Que mais levou bolada.
23: Qual é o recorde que tu diria, eu adoraria ser o recordista do mundo em pá, tal coisa. Qual?
20: Que mais ajudou pessoas no mundo, Alexandre.
23: Ah, porra, aí agora tu merda. Veio, velho, agora tu muito, cara. Oh, meu, mas tu aí... veio muito, cara, veio muito. Cara. Porra, e tu, Vini? Tu, Vini Moura?
7: Vou pensar.
23: Não, tem que ter na cabeça já.
7: Sei, cara.
23: Não sabe?
7: Não sei.
23: Rafinha?
22: Ah, resolver todos os problemas das creches no mundo.
7: Ah, vocês estão de sacanagem com a minha cara.
21: Ah, já chamou
7: a merda. Daí virou bagunça o programa. Se é pra falar isso aí que vocês falaram.
22: Cara, ele me perguntou, eu respondi, vai querer me criticar.
23: Mas na mente dele já
22: é, já tá.
23: Já é um projeto de vida dele.
20: Ele nem pensou.
23: É isso. E tu, Ivan?
21: Eu não sei se eu posso falar no ar.
23: Pode,
21: posso
23: claro.
21: Posso me afastar aqui, o maior comedor de rabo do mundo. Eu queria ser o cara que mais comeu o rabo no mundo. Quando eu passasse, eu dizia, porra, lá vai o maior comedor. Encosta na parede, tá passando o maior comedor de rabo do mundo. Merecido esse amarelo.
23: Eu gostei, mas vai levar o cartãozinho amarelo.
21: Passa na rua.
23: Gostei da audácia.
7: Eu ia nessa vibe.
23: Gostei da coragem, cara.
7: Sabe qual eu ia querer, Alexandre?
23: Como é que tu ia, Vini? Vamos
22: mas deu o rabo no cara. Ele ia nessa vaga.
21: Ele ia nessa vaga. E eu te comia também. Fica tranquilo.
7: Você é o que mais Deus. Deu.
20: Vamos juntar os recordes,
23: cara,
20: aí.
23: Vocês são malucos. Depois vem os pais e as mães com os filhos, me encontram na rua, no mercado, no shopping,
22: é
23: dizer...
22: Fã,
23: dizer, a gente ouve todo dia com o Pedrinho. O Pedrinho tem 6 anos.
21: Tá aí tu?
23: E eu o quê?
21: Tá
23: eu fico vermelho,
22: responde
23: quero abrir um
22: como
23: buraco.
22: Responde Joãozinho.
21: Não, eu digo não. Qual o recorde?
20: O teu recorde. Queria...
21: teu recorde.
23: Ah, o meu recorde?
21: Qual tu queria estar?
23: Ah, o cara mais que trabalhou mais programa. Tempo na Atlântida, no mundo.
22: Ah, olha aí.
21: Ou se o cara que foi meu, eu ia ser qual que tu
23: não,
21: queria.
23: É o meu recorde, eu já
21: não,
23: falei.
21: Não, não, tem um
22: cara, ele tá respondendo dele, cara.
7: Ali, deixa eu te falar.
22: Não.
21: Eu vou dizer o que tu ia ficar feliz, quer ver?
23: Vamos ver.
21: Maior tempo sem ser interrompido no Pretinho Básico.
23: Não, eu prefiro maior tempo trabalhando na Atlântida.
22: Eu acho que ele já deu o dele, né?
7: Assim, foi um pouco grosseiro.
20: E o teu, Jory?
21: Tu já é, eu acho.
23: Acredito.
20: Cara, o meu...
21: Tu já seja.
7: Eu não falei
20: o meu
7: nada.
20: Recorde...
23: Acredito.
21: Ô, Jory.
20: Desculpa.
7: E aí?
23: Talvez eu não bata. É não, verdade. Sim. Talvez eu não venha bater este recorde. Desculpa, Jory. Pode falar, irmãozinho.
20: Não, desculpa. É que como eu tenho um pequeno delay, eu, quando eu falo,
23: claro,
20: vocês já estão
23: verdade,
20: falando.
23: Verdade, verdade.
20: Mas o que eu ia dizer é que o recorde que eu gostaria de bater é o de maior número de países visitados no mundo.
23: Aí sim,
22: até uma
23: Jory.
22: Bichona cara, também.
23: Ah, que isso.
20: Porque
23: e tu vai
20: porque
23: fazer
20: é massa,
23: aquela
20: cara.
23: Tatuagem do mapa do globo terrestre e vai isso. Pintar os paisezinhos que tu já viajou, não?
20: Não, não vou fazer
21: que
20: isso,
21: nem
20: não.
21: Vai botar as bandeirinhas no teu Instagram?
20: Mas é que sabe o que...

0: E agora? 20 minutos para 6 da tarde. Rafinha, bota uma para nós, por favor, não.
1: Bom dia, boa tarde, boa noite, gurizada. Seguinte, vai doer, mas vai ser rapidinho, sincericídio.
0: Obrigado, do Gatão. Gostei.
2: Começou.
1: Féter, o que aconteceu contigo, meu irmão? Cadê aquele papo de não usar toda hora o personagem que vai acabar queimando, a galera vai enjoar do personagem? Lembra quando tu falava pro anão não usar toda hora o mestre? Mas deixa o Fofolete aqui usar os três ao mesmo tempo todos os dias.
0: É que o Fofolete, ele é um indirigível.
1: Rafinha!
2: Fofolete.
1: Esse Fofolete é foda.
0: Fofolete barba.
1: Sou teu público, brother. Não abre mão desse cara aí, que é o mais que incomoda no Pretinho, azucrinando o Féter por mais 15 anos. Aí ele vai matar, né? Gomes,
3: esse
1: brilha.
3: Esse é o teu sincericídio. Sou teu fã.
0: Isso. Ah, ele sincericídio tá do bem, né?
3: Ah, é uma
1: sincericídio do bem. Tá, mas aí o que que houve? Tu quer discordar do ouvinte, ele não pode me elogiar.
3: Não, é que não é um sincericídio dele.
0: Não, é. É assim, ele tá
1: eu
0: sendo
1: terminei,
0: sincero.
1: É. Eu ter...
3: Agora não é o sincericídio que a gente esperava.
0: É.
1: Então, o que que tu esperava, então?
3: A gente esperava que ele derretesse.
1: Mas acabou o e-mail, ele vai citar todo mundo, cara.
0: Então vamos lá.
1: Gomes, tu não foi queimado. Brilha na tua hora, que tu tem que brilhar. O Sandrinho, que é na hora dos destaques, não fica putinho, porque se ficar disputa é pior. Se caso tu não souber, lembra que o teu bordão é eu não sei. Neto, que saudade dos causos, nego velho e das piadas. Quando chega aqui, quando tu chegas no programa, conta mais pra galera curtir. Féter, dá mais falas ao compadre. Adams, o Bola, tu é chato porque tu é gremista. Aqui no Pretinho tu é legal. Lele, aqui tu é chato. Para de sempre querer ser o certo, o vovô do PB. Mas o Bola, tu é legal porque tu, como colorado, te encarna nos gremistas. Rodaica, aí eu te pergunto se os homens são todos iguais.
4: Aí eu te pergunto.
1: Porque vocês mulheres escolhem. Por que vocês mulheres escolhem? Tem mulher pior que homem. As casadas que gostam da baguncinha.
0: É? Tem?
1: Não, não sei, né?
3: Tem.
1: Vini Moura, dá uma segurada no Joia Rara. Ele já tá enjoando, mas mesmo assim é muito melhor que o palhaço maionese. Foca no nego
0: agora. Agora ele veio.
1: Léo Oliveira, meu querido, tu é foda. Tu é fera, gordão Fofolete. Mas para de toda hora querer inventar personagem. Deixa esses aí que tu inventa lá no programa da madrugada com o Gomes.
0: Ele tá certo.
1: Aparece mais no programa tu, Léo Oliveira. Para de se esconder Ruim atrás de personagens,
4: chato,
1: meu irmão.
4: Cara, eu sou chato.
1: E deixa demais de atrapalhar toda hora o programa sendo enredão. Porã, o queridão, eu queria saber qual a cagada que tu fez que tu não conta piadas do Salim. Tá não. Ah, tá na hora de voltar e ver se aparece mais no programa. Estrela móvel, porque senão vai ter que mudar pra estrela cadente. Quase nunca vem. Forte abraço a todos, vida longa. O Lucas Corrêa, da cidade de São Borja, na fronteira do estado.
0: Aí sim.
1: Ah, ele foi meio.
0: É, mandou bem, mas foi sincero.
3: É, a gente já sincero. Terminou o sincericídio aqui aplaudindo. Esse a gente...
1: E teve gente que ficou muito braba.
0: Ó, né? meu aniversário mais doação de sangue. Fala, galera do Pretinho. Beleza? Beleza. Aqui é o William, falo de São Leopoldo. Na próxima segunda é meu aniversário de 26 anos e resolvi comemorar de um jeito diferente. Vou doar sangue. Olha aí, rapaz. E a culpa disso é de vocês.
1: É bonito,
0: que vivem batendo nesta tecla e acabaram me influenciando. Queria aproveitar essa data e também a boa ação para tentar realizar um sonho de fã. Eu escuto o Pretinho Básico todos os dias. E não é só no horário do programa, não. Eu passo 8 horas por dia com o fone de ouvido maratonando os episódios antigos de vocês.
1: Vai entrar no Guinness.
0: Vocês são a minha parceria de firma o dia inteiro. Como vou estar nessa função segunda do aniversário da doação de sangue? Queria saber se existe qualquer chance de eu dar um pulo aí na rádio só pra dar um abraço em vocês e tirar uma foto com a galera do Pretinho Básico.
1: Quando que ele quer ver? Claro,
0: segunda-feira. Seria o melhor presente de aniversário possível.
3: Segunda, 5:30.
0: Sei que a agenda de vocês é corrida, mas não custa tentar. Um grande abraço, continuem com este programa fodástico. William, segunda-feira, 4:30 da tarde, 5 da tarde, nós estaremos aqui te esperando para te dar um abraço. 5:30 é legal, daí tu pode ficar aqui e assistir o Pretinho com a gente no dia do teu aniversário.
3: Exatamente, dá uma não que tem Jogo do Brasil.
0: É 4:30,
4: muito cedo.
0: Isso, 5 da tarde, 5:30.
3: 5:30, 5:30.
0: Isso, 5:30 tá combinado,
4: porque
0: tá, William?
4: Porque o jogo pode ir pros pênaltis também, né?
0: Verdade.
4: Pode ter prorrogação. Prorrogação pode ter também no Jogo Brasil.
1: Por isso que eu falei bem, 6h30.
0: Então tá, então 5h30 da tarde, o

0: William vai estar aqui comemorando seu aniversário conosco depois de ter feito a boa ação, doando sangue.
1: Ah, o Gomes pega ele ali.
2: Também se o Brasil cair também.
3: Não vem.
1: Ele não pode ter feito tatuagem recentemente, né?
2: Por quê?
1: Porque ele não pode doar sangue. Ele não pode estar usando droga.
0: Não sei
1: também.
0: Se é recentemente ou tatuado, ponto.
3: Não, três tem meses. Era 6 meses, agora é 3.
0: Ah, legal.
1: E nem álcool, nem droga, né?
0: Tá bem. Jory, tu tem tatuagem, Jory?
4: Tenho uma tatuagem.
0: Onde que é?
4: É no braço. Foi feita faz pouco tempo.
0: É, o que é, Johnny?
4: É, eu tatuei os tempos de sub-3 que eu fiz nas maratonas. Eu corri 14, né? E fiz 2 sub-3 e tatuei os tempos das maratonas no braço.
3: Legal. Que legal, eu tatuei minha filha, Johnny.
0: A Fua também. Legal.
1: Aí, Johnny.
4: Não, isso aí faz parte, né?
3: Os brothers aí.
0: A gente não ia poder perder essa, né, Johnny? Não ia poder perder essa. Claro que faz parte, mas o corpo é grande e tem tempo ainda pra tatuar um monte de coisa aí, Johnny.
3: E muito mais tempo de maratona.
4: Eu comecei a fazer tatuagem com 38 anos, né? Então, ainda não fiz todas as possíveis, né?
0: Tá certo, Jory.
4: Talvez em algum momento oportuno eu homenageei minha filha com uma tatuagem.
0: Boa, Jory Vasconcelos. 12 minutos pra 7. Tem alguma pra botar aí pra nós? Ou...
3: Vamos dali.
0: Vini Júnior.
3: Vamos dali. Contar uma piadinha aí. Nesse pique.
0: Tu já começa rindo antes da piada. Assim.
3: Não, é que eu achei engraçado o que tava rolando aqui no programa. É. Duas vaquinhas decidiram ir no monte. Elas foram num monte. Curtir a vibe, né?
0: Curtir a vibe. Um as vaquinhas queriam curtir a vibe no monte.
3: É isso, entendeu, né?
0: Tá.
3: Queriam subir um monte pra curtir a vibe. Aí elas chegaram lá no topo.
0: Tá, subiu um monte hoje?
3: Hã?
0: Oi?
3: Ei? E daí elas foram, né? Chegaram lá no topo. Encontrar o monge, meu.
0: O monge?
3: O monge sentadinho. Monjo.
0: Tem a monja com e o monjo.
3: Não, é o monge mesmo. O monge sentadinho, né? Aquela posiçãozinha aqui, com as mãozinhas junto, e o monge aqui, ó. Aí a vaquinha olhou pro outro e falou: ih, maluco, olha lá. O cara tá falando ao contrário.
0: Eu gostei da coragem.
1: Ah, que piada boa, velho.
0: Adorei a coragem, cara. Gostei mesmo. 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O que é que nós vamos vender hoje, Gomes?
3: Um consultório.
0: Consultório?
3: Pretinhos, obrigado pelo espaço e pelas risadas. E vocês são minha esperança, porque eu tô vendendo uma clínica odontológica em Flores da Cunha.
2: Ó, que legal!
3: Clínica aberta desde 2022, que segue em atividade. Que
2: interessante.
3: Com vasta carteira de clientes e recebíveis. Isso mesmo. Você compra um negócio já em andamento e com pacientes ativos.
2: Ativos!
3: Eu sou o seu Grayson!
2: Agora é com mais Jekyll!
3: Recebíveis e ativos até a metade de 2027.
2: Que legal, Rafael.
3: A clínica é composta por aproximadamente 16 ambientes.
2: Olha só, é térreo, quase um campo de futebol.
3: Tem uma recepção com sala de espera ampla e cantinho do café, salinha para administrativo e financeiro, 2 salas para comercial e vendedor, 2 banheiros, 2 consultórios, esterilização, expurgo e estoque.
2: O que é expurgo?
3: No andar superior temos mais 2 salas para consultórios, ainda não estão montadas, 1 banheiro, 1 cozinha, 1 estoque e 1 sala de reuniões / cursos. Além da estrutura, carteira de pacientes e recebíveis, fica também todo o estoque de material e aparelhos. Preciso vender, pois vou seguir os passos do magnânimo e vou morar no exterior.
0: Aí tu foi.
3: E não, Rafinha, tu não morou no exterior. Recebi um aceite para doutorado no exterior e não pretendo retornar. Por esse motivo, tô vendendo meu negócio. A pedido é de R$600 mil.
0: Ai, e qualquer pessoa pode comprar? Tipo assim, eu não sou dentista. Eu posso comprar, posso empreender e contratar um dentista para operar lá? Ah, boa.
3: A pedido é de 600 mil.
1: Teu, né?
3: Maiores informações, como fotos e afins, no e-mail para contato. Mil, né? vendoclinicanopretinho@gmail.com. vendoclinicanopretinho@gmail.com.
0: Jory Vasconcelos está mostrando o que para nós na live, Jory?
4: Cara, eu acabei de mostrar aqui um Waymo, que é o aplicativo aquele de transporte aplicativo, que não tem motorista.
0: Carro autônomo.
4: Carro autônomo.
1: Ai, que loucura, mano.
4: É uma coisa que o cara não normaliza isso aí, cara. Vou ser bem sincero pra vocês. Eu andei desse carro aí lá em Los Angeles, na praia de Santa Mônica. E é um negócio muito impactante, porque
0: dá um medinho, dá um medinho, não?
4: Cara, eu vou dizer que não dá, mas é que tu fica tentando acreditar que aquilo ali é o negócio que realmente tá acontecendo.
0: Uhum.
4: Então, assim, o tempo que tu fica impactado por não acreditar que aquilo tá acontecendo... Ali vai outro, ó. Aquele ali, deixa eu ver se eu consigo
3: virar. No trânsito de Porto Alegre, até esse carro fica estressado. É, não tem
4: olha
3: como.
4: Olha lá. Aqui tem o carona.
3: Ele buzina pra ti.
4: E não tem ninguém lá.
3: Que é da puta, sai da frente.
4: Vai sozinho. E é por toda a parte aqui, estrada, rua... Só o único momento que ele deu uma refugada ali, que o carro deu uma refugada, foi na hora de desembarcar. Ele foi fazer uma parada ali, aí tinha um carro estacionado, ele meio que foi, parou. E aí ele andou mais um pouco, dobrou a esquina e parou para o desembarque. Mas é um negócio bem impactante, eu até fiz conteúdo sobre isso nas redes sociais.
0: Certo.
4: E chega ao ponto aqui, Alexandre, de ter um atrás do outro aqui, ó.
0: Claro.
4: Aqui no trânsito aqui, ó. É muito recorrente. Só nesse período que eu tô aqui, passaram, sei lá, 10 carros autônomos. É uma coisa bem comum aqui.
0: É difícil a gente fingir normalidade, tanto quanto os robôs entregadores do iFood, que tem em Miami também.
4: É,
0: né?
4: É verdade.
0: Eu só vim em Miami, na verdade, mas é que é absurdo. Tu tá caminhando na calçada e passar um monstrengo robótico por ti com uma sacola pra entregar na casa de alguém. É impressionante.
3: Mas tudo tem que funcionar, né? Tem uma calçada boa pro robô.
0: É outra história, exatamente. Vamos fazer um rápido show,
4: né?
0: Do Inter. Exato. Voltamos em seguida com o Pretinho.
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0: 7:01, estamos de volta com o Pretinho Básico para mais uma rodadinha rápida, rodadinha da votação do craque do episódio. 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Jory Vasconcelos, pode sair votando aí então da Califa, Jory.
1: Meu voto hoje vai pro Vini Moura, né? Pelos recordes que ele quer bater aí no Guinness.
0: Certo.
2: É bom.
0: Vai votar em quem, Jory? Vini Moura.
2: Eu vou votar em ti.
0: Por quê?
2: Ah, eu acho que o programa fluiu legal.
0: Tu tava no programa da Uma, né?
2: Tava.
0: Votou em mim também, né?
2: Votei.
0: Obrigado, cara, por votar em mim duas vezes no mesmo dia.
2: Isso aí acontece, né?
0: Obrigado.
2: Acontece, tem dia que o cara tá brilhando.
0: Legal, obrigadão. Rafinha Menegazzo.
3: Eu sou o último.
0: Não, tu não é. Vota em quem?
3: Por que eu não sou mais?
0: Porque perdeu a prerrogativa.
3: Vou votar no Jory, né?
0: Jory? Tá bem.
3: O Jory veio bem, desde o Vibe Copa.
0: Veio
3: tá
0: tri
3: ali,
0: bem. Veio
3: se movimentando. Pô, legal tatuagem do tempo da corrida dele. Isso é muito legal.
1: Pô, valeu, cara. Obrigado, cara.
3: Parabéns,
1: fico até emocionado.
3: É um baita profissional.
1: Obrigado. Obrigado, cara.
0: Léo Oliveira, vota em quem?
4: Jory Vasconcelos.
0: Jory Vasconcelos também.
2: Jovem.
4: Boa. Jovem Vasconcelos.
0: Jovem Vasconcelos.
4: Fenômeno aí do rádio.
0: Jovem Vasconcelos.
3: Vota em quem, Feta?
0: Primeiro Gomes. Gomes, votas em quem?
4: Eu voto no Ivan, né?
0: Ivan, por quê?
4: Quer correr muito rabo pra entrar no Guinness. Isso é verdade! Pô, e o Jory tá batendo um recorde. Quantas semanas vocês têm xingado na rede social, ô Jory?
1: Cara, eu quebrei o recorde de ontem, né? Perdi o recorde de ontem porque eu comentei o lance do gol no lado do Brasil lá e daí os caras começaram a me xingar.
0: Ontem recebi uma mensagem do nosso patrão querido, né? O nosso supremo Laos, Nelson Sirotsky, parabenizando a nossa cobertura, dizendo que a gente tá dando show, Jory. Citou nominalmente os caras da Atlanta, Jory Vasconcelos,
1: que massa, hein?
0: Rafael
1: que legal,
0: de Vério, Lelê, Rodrigo Adams e também toda a galera da Gaúcha, da RBS TV, GZH e tal, mas especialmente a galera da Atlântida que tá dando show de entretenimento na cobertura da Copa 2026. Eu também voto em ti, Jory. Também voto em ti, porque se esforçou, correu, passou perrengue pra estar aqui no Pretinho Básico. Isso aí eu valorizo demais.
2: Escapou do amarelo no início.
0: Verdade.
1: Ah, isso aí,
0: exato.
1: Né?
4: Áudio foi bom, imagem boa.
1: O cartão já tava saindo do bolso, eu dei boa tarde ali, né?
0: Aham,
1: me salvei, né?
0: Reverteu na hora. Na hora.
1: Ô Alexandre, deixa eu aproveitar então esse recado do Nelson aí pra vender o peixe, que é o seguinte, tá? Agora há pouco ali, na hora do Pretinho, entrou um conteúdo lá no meu Instagram, no arroba Jory V, e também nos perfis do Grupo RBS. Se eu não tô enganado, eu não entrei mais depois que eu entrei no ar aqui, mas acredito que o Bola nas Costas esteja junto também. Enfim, todos os nossos perfis. Que, cara, eu vou dizer pra vocês assim, que eu já fiz muitas coisas legais aqui nessa cobertura. Entre elas, dar uma camiseta da seleção olímpica de 84 pro Beckham. Entrevistei a Larissa Riquelme, fiz 5 partidas, fiz várias coisas muito bacanas. Mas o conteúdo que eu publiquei ali no Instagram, na minha opinião, é a coisa mais legal que eu fiz em termos de conteúdo aqui nessa viagem. Porque conecta não só o futebol, mas o contexto que o futebol está inserido. E não tem como a gente vir para uma região como essa ou viajar o mundo para fazer uma cobertura de futebol e não dar uma olhadinha no que está acontecendo e no contexto da cidade, na história. Então eu consegui, de alguma forma, conectar futebol, história, tecnologia e a evolução da Copa de 94 para a Copa de 2026 com tudo aquilo que aconteceu na região de Seattle, que é um dos centros no mundo em termos de inovação e tecnologia.
0: Baita Jory Vasconcelos, obrigado e parabéns mais uma vez pela tua performance aí, maninho. Parabéns também pelo craque do episódio, pelo troféu.
1: Valeu.
0: Que tu levas pra casa. A gente se despede da audiência do Pretinho Básico, da Rede Atlântida, neste fim de tarde, início de noite de quinta-feira, mas prometemos voltar amanhã, 1:00 PM. Vem aí mais um campeão de audiência na programação da Atlântida. Siga com a gente, tem um monte de coisa legal acontecendo aqui na programação da Atlântida, ATL TV, também a nossa TV no YouTube com conteúdos especiais, espetaculares, feitos apaixonadamente para você. Boa noite, um abraço. Tchau.
4: Adoro esse bordão. Eu adoro esse bordão.
0: Então vem aqui agora.
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1: Muito bem. Saudações. Chegamos por aqui depois do Pretinho Básico. Vamos até às 21h com o Mr. P na rede nesta quinta-feira, 25 de junho de 2026. Uma quinta-feira que apresentou até agora há pouco um espetáculo entre Equador e Alemanha. Equador venceu a Alemanha por 2-1 e conquistou a vaga para a próxima etapa da Copa do Mundo. Foi emocionante demais assistir essa partida. Mais uma grande partida, uma grande emoção tomando conta da Copa do Mundo. Nestas 2 horas cumprimos aqui o nosso papel, como sempre. Vamos executar canções legais para uma bela trilha sonora. A rádio das nossas vidas. Às 9 vem a Voz do Brasil e retomamos às 10 com o Pijama, com algumas pequenas diferenças de escolha de canções. Mas o fato é que são todas elas certeiras. Sugestões, por favor, arroba Everton Cunha P no Instagram ou pelo WhatsApp 489-9188-1009. Estamos para toda Santa Catarina, estou incluindo, portanto, todas as emissoras da Atlântida. Floripa, Blumenau, Chapecó, Joinville, Criciúma. E, é claro, a possibilidade de ouvir em qualquer parte do planeta através do aplicativo. E você, que ainda não baixou, baixa ali, Atlântida SC. Primeira canção de hoje, tudo começa com Red Hot Chili Peppers.

0: Angels con Justin Timberlake. Angels y Smith. There's a light that never goes on. Human, The Killers e Skank 3 Lados e Snow, Red Hot Chili Peppers. Encerramos a primeira meia hora. 29 para as 8. Já voltamos aqui na Atlântida para uma nova sequência. Mr. P na rede, volta já.
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0: Opa! Ah, podemos aqui nas Pirações falar de coisas serenas, coisas viajantes, coisas extraordinárias. Ah, digamos que algumas coisas podem até beirar um pouco da loucura. Falando em loucura, um troço meio louco assim que passa pela cabeça de todos nós é como alguém consegue construir uma carreira mundial através de elementos eletrônicos surpreendentes, porque há um tempo atrás era inimaginável isso. E um brasileiro chegou e está neste patamar. Por isso brinquei com algo meio louco, porque é o Alok. O Alok realmente é um fenômeno. Se bem que fenômeno parece que surge e que some. Então ele já passou disso. Ele já se transformou. Ele não só foi um fenômeno, como hoje é uma marca registrada de um dos melhores no cenário eletrônico mundial, para o orgulho dos brasileiros. Vamos ouvir. Vale a pena. Embalados ao som de Alok, aqui na Atlântida. Aí está.

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0: Ouvimos Jamiroquai, ou Jamiroquai, como queira. All right. Antes, Jack Johnson, ainda Jota Quest, Paul Russell. Estamos encerrando a primeira hora? 5 para as 8? É, tá bem, mas antes do intervalo, por favor, preste atenção, o Beto Carreiro World tá fazendo Corujão da Diversão. 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Agora podemos partir para o intervalo e voltamos em seguida aqui na Atlântida, Rádio das Nossas Vidas. Tan, tan, tan, tan, tan, tan. Deu? Deu, né? Mr. Pina Rede volta já.
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0: Opa, e cá estamos nós com as pirações. Tem coisas que a gente não precisa explicar demais. A gente gosta e deu. Quer um exemplo disso? Recentemente surgiu Sabrina Carpenter. Primeira coisa que veio na minha cabeça foi lembrar de Carpenters, lá da década de 70. Mr. Postman era maravilhoso, mas não tem relação alguma. O que eu posso afirmar agora é que é bom demais. Aí eu repito, tem coisas que a gente não precisa ir lá vasculhar, querer saber se é bom realmente ou não a história, etc. Como, quando, onde, por quê, afinal de contas, toca, toca. Quando toca uma música, toca na alma, a gente toca por aqui. Nesse momento, vamos ouvir este espetáculo, Sabrina Carpenter, maravilhosa aqui na Atlântida. Aí está.
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7: 8:09 nesta noite de quinta-feira, 25 de junho. Vamos até às 9 da noite com o Mr. P na Rede. Vem a Voz do Brasil e depois das 10, tem o Pijama por aqui e as clássicas tradicionais de sempre. Nova sequência agora, começando com Pearl Jam, Doubtcha. Boa demais, demais, demais, demais.

0: my God, Adele. Encerrando esta sequência, ainda ouvimos Das Aranha, Meu Paraíso, Need It Tonight com In Excess, Snap, Rosalind, Melinho, Gelo e Pearl Jam, Doubter lá no começo. 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Intervalo e já voltamos aqui na Atlântida.
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0: Opa, estamos para mais um momento das pirações de Pi, que nada mais, nada menos é do que simplesmente uma vontade de compartilhar ideias que surgem na cabecinha. Dia desses, olhava uma figura emblemática do cenário atual da música do rock e a imaginava, mas ele tinha tudo para ser um lenhador. Porque cada vez que eu vejo ele, eu penso numa floresta, um cara com um machado, literalmente cortando lenha, aqueles troncos. Aliás, tem vídeos assim de muitos americanos fazendo isso no matagal, todos eles, alguns de suspensórios, sedutores. Este é uma figura, eu não sei por que ele largou a lenha para ser cantor. Porque ele é um lenhador, aliás, um lenhador maravilhoso, impressionante. E na recente passagem pelo Brasil, não é que ele compartilha com os fãs, com a plateia, com o público, que quando ele tinha 10 anos de idade, ele fez trabalhos na escola, porque o pai dele morou 2 anos no Brasil, trabalhos para a escola falando do Brasil, e ele gostava de jogar play com a seleção brasileira. Mais do que isso, amou e ama Pelé. Que espetáculo! Estou falando de Dan Reynolds, o vocalista do Imagine Dragons, que é uma banda absurdamente maravilhosa. Nós vamos ouvir agora na Atlântida, com este lenhador, na voz deste lenhador, Follow You, que eu gosto demais. Aí está.
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0: com esta pérola do Silk Sonic, Bruno Mars, Leave the Door Open. Estamos encerrando o Mr. P na Rede. 10 para as 9 vem a Voz do Brasil e depois da Voz do Brasil nos reencontramos com o Pijama aqui na Atlântida. Até daqui a
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0: P. Opa! Que a sequência da noite contemple as suas expectativas positivas. Encerramos aqui Mr. P na Rede. Aí está. 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
4: Olha só a dúvida do Mário. Doutor, tenho 16, quase 17. Será que ainda dá tempo de fazer reposição hormonal? Meu pênis ainda tem o tamanho de um pênis de criança. Eu queria ter no máximo uns 15 centímetros para ser feliz. Ah, eu comecei a me desenvolver mais tarde também. Olha só, Mário, pelo que você tá contando pra gente, provavelmente você começou a se desenvolver um pouquinho mais tarde e ainda deve ter um tempo, um intervalo de crescimento reservado, tanto pro seu corpo como pro seu pênis. Então, talvez a melhor coisa que você pode fazer agora é esperar um pouquinho, ficar tranquilo, que é bem possível que seu pênis cresça ainda um pouco. Agora, fazer reposição hormonal não seria nem reposição hormonal nesse caso. Seria tomar hormônio para tentar aumentar o tamanho do pênis. Em geral, esse é um método que não é muito aprovado pelos serviços de saúde, porque os efeitos colaterais podem ser muito complicados e o efeito mesmo pode ser bastante reduzido. O efeito que você desejaria, que você gostaria, que é de aumento de pênis. Agora, minha recomendação, se você está muito encanado, se você acha que seu desenvolvimento é muito pequeno em relação ao dos seus colegas, talvez fazer uma avaliação com um médico, um endocrinologista ou um pediatra, que é um médico de adolescentes. Ele vai pedir algumas avaliações, alguns testes para saber se está tudo em ordem.
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0: Opa, então estamos mais uma vez com Aspirações do Pi. O fato é que não necessariamente precisamos dar uma pirada. Podemos, às vezes, simplesmente, por exemplo, dar uma viajada precisa no tempo, específica. Resolvi eu voltar a 2015 e dar uma pesquisada, o que tocava, quais eram as músicas mais tocadas no ano de 2015, para que a gente pudesse exatamente ouvir uma dessas agora aqui na Atlântida. Aí, na lista consta, Nocaute, Jorge Mateus, Aquele 1%, Mateus e Belucci, Camarote, Wesley Safadão. Enfim, ainda teríamos Cuida Bem Dela, Henrique Julian, A Paz Desse Amor, Paula Fernandes. Ou seja, ficou difícil. Tive que pesquisar um pouco mais. E aí finalmente encontrei uma obra-prima que ainda hoje a gente ouve constantemente. Aí fica bacana. Aí a gente vai lembrar bem de 2015 e vai ficar faceiro. Aí vai valer a pena aquele tempo, o tempo todo. E agora o tempo de recordar. Vamos ouvir Uptown Funk com Bruno Mars. Aí está, aqui na Atlântida.
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4: 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As notícias do governo federal que movimentaram o país no dia de hoje.
5: Boa noite.
6: Boa noite para você que nos acompanha em todo o país.
5: Quinta-feira, 25 de junho de 2026.
6: Vamos ao destaque do dia: soberania no campo.
5: O governo do Brasil anuncia a retomada das obras da unidade de fertilizantes nitrogenados.